0: canal de drenagem de São Leopoldo, além de novos sistemas de contenção e proteção nas bacias do Rio Gravataí, Arroio, Feijo, Eldorado do Sul e Vale dos Sinos.
1: Hoje, na apresentação da Voz do Brasil, eu, Mariana Jungmann e Nazi Brum.
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1: Tarifas comerciais, combate ao crime organizado, minerais críticos.
2: Alguns dos temas abordados hoje em reunião do presidente Lula com o presidente dos Estados Unidos, Donald Trump.
1: E quem está em Washington e traz todas as informações desse encontro é a repórter Luana Karen. Oi, Luana, boa noite.
3: Boa noite, Mariana, Nazi, boa noite aos ouvintes da Voz do Brasil. A reunião entre Lula e Donald Trump durou 3 horas, divididas entre reunião privada e almoço de trabalho. Lula foi recebido pelo presidente norte-americano na porta da Casa Branca. Do lado brasileiro, a comitiva contou também com 5 ministros de Estado. A relação comercial entre os dois países, estremecida após a imposição de tarifas extras a produtos brasileiros, esteve em pauta. Lula disse que sugeriu a Trump a criação de um grupo de trabalho para discutir a questão das tarifas comerciais.
4: Então eu falei assim, doutor Trump, vamos fazer o seguinte, vamos colocar um grupo de trabalho e vamos permitir que esse moço da indústria do comércio do Brasil, junto com o teu moço do comércio, sentem em 30 dias, apresente para nós uma proposta para a gente poder bater o martelo. Sabe, quem tiver errado vai ceder. Se a gente tiver que ceder, nós vamos ceder. Se você tiver que ceder, vocês vão ter que ceder.
2: E Luana, outro tema discutido na reunião foi a questão dos minerais críticos. O que é que o presidente Lula relatou sobre isso?
3: Olha, Nazi, o presidente Lula defendeu a cooperação no que diz respeito à exploração de terras raras e minerais críticos, como lítio, cobalto e níquel. Esses minerais são fundamentais para a indústria bélica e de tecnologia. A proposta feita pelo presidente Lula a Donald Trump é que parte do beneficiamento da produção seja feita no Brasil.
4: O Brasil tem obrigação de ter uma regulamentação em que o Brasil seja soberano. O Brasil tem obrigação de compartilhar com quem queira participar conosco, seja os Estados Unidos, a China, a Alemanha, a França, qualquer um que quiser, a Índia, o Brasil estará aberto a construir parceria. O que nós não queremos é ser meros exportadores dessas coisas. Nós não queremos repetir o que aconteceu com a prata na América Latina, com o ouro. Nós queremos que o Brasil seja o grande ganhador dessa riqueza que a natureza nos deu.
1: Ô Luana, e o enfrentamento ao crime organizado era um dos temas aguardados para serem tratados nessa reunião, né? O que foi discutido aí em relação a isso?
3: É isso mesmo, Mariana. Olha, o presidente Lula se colocou à disposição para estabelecer parcerias relacionadas ao combate à lavagem de dinheiro e ao tráfico de armas. E lembrou que é preciso dar alternativas econômicas para que as pessoas possam sobreviver. O presidente disse ainda que entregou a Trump um documento listando as medidas do governo para enfrentar o crime organizado e as propostas para a cooperação entre os países.
2: Então, Luana, o clima geral da reunião foi positivo, não é isso?
3: Foi sim, Nazi. Tanto os ministros quanto o presidente Lula saíram otimistas e animados da reunião com Donald Trump. Em uma rede social, o presidente norte-americano chamou Lula de presidente dinâmico e disse que a reunião foi muito boa. Lula reforçou que o Brasil está aberto a discutir qualquer tema com os Estados Unidos.
4: Então eu saio muito, muito satisfeito da reunião. Acho que foi uma reunião importante para o Brasil e importante para os Estados Unidos. O Brasil está preparado para discutir com qualquer país do mundo qualquer assunto. Nós não temos veto, não tem assunto proibido. A única coisa que nós não abrimos mão é da nossa democracia e da nossa soberania. O resto é tudo discutível.
3: Ao fim da reunião, sobrou espaço até para brincadeiras sobre a Copa do Mundo de Futebol. O presidente Lula disse que pediu que Trump não revogue o visto de nenhum jogador brasileiro e disse que o Brasil sairá campeão dos Estados Unidos. Mariana e Nazi.
1: Luana Karen falando com a gente ao vivo de Washington. Obrigada, Luana, pelas informações.
2: O turismo brasileiro está a todo vapor. Já são mais de 2 milhões de postos de trabalho criados entre janeiro e março.
1: Ainda no primeiro trimestre, o fluxo de visitantes internacionais ultrapassou a marca de 3 milhões de turistas.
2: E essa semana, a cidade de Fortaleza se transforma num centro estratégico do setor com o Salão do Turismo.
1: O Brasil ganha novo impulso com o anúncio de uma linha de financiamento para microempreendedores de baixa renda.
2: A linha de crédito especial deverá atender... exemplo, guias de turismo, motoristas, vendedores ambulantes e artesãos.
1: As novidades foram anunciadas pelo presidente em exercício, Geraldo Alckmin.
5: O encontro marca o lançamento de novas políticas públicas para fortalecer o turismo brasileiro. Entre as medidas anunciadas está uma nova linha de crédito voltada para microempreendedores individuais de baixa renda. Cada microempreendedor pode acessar até R$ 21 mil reais em crédito. A linha conta com garantia do Fundo de Operações e tem apoio inicial de até R$ 100 milhões de reais. O financiamento é voltado a quem está no Cade Único e enfrenta dificuldades para acessar crédito. Segundo o ministro do Desenvolvimento e Assistência Social, Família e Combate à Fome, Wellington Dias, a ação pode levar pessoas que hoje recebem o Bolsa Família a serem futuros empregadores.
6: A gente vai abrir o Cadastro Único, vamos qualificar essas pessoas juntos, garantir as condições para o emprego ou para um pequeno negócio.
5: De acordo com o ministro do Turismo, Gustavo Feliciano, a proposta é transformar pequenos negócios em fonte de renda estável e ampliar a autonomia das famílias.
7: O turismo real é aquele que o visitante sente na pele. Isso é justiça social na veia, trocando a dependência pelo protagonismo.
5: Outra novidade é o lançamento de um guia inédito para qualificar o atendimento a turistas neurodivergentes. Para o ministro Gustavo Feliciano, algumas medidas simples podem fazer grande diferença no acolhimento.
7: Queremos que cada museu e hotel brasileiro saiba receber quem percebe o mundo de forma diferente, mas o vive com a mesma intensidade.
5: Ao participar da cerimônia de abertura, o presidente em exercício, Geraldo Alckmin, comemorou o crescimento da entrada de turistas estrangeiros no Brasil e anunciou que os turistas chineses não vão mais precisar de visto para entrar no país.
8: A partir agora da semana que vem, 11 de maio, não precisa mais ninguém da China ter visto. E nós estamos falando do segundo país mais populoso do mundo, 1,3 bilhão de pessoas. Então vai outro estímulo aí ao turismo.
5: O Salão do Turismo segue até o dia 9 de maio, reunindo as principais inovações do setor. A entrada é gratuita e a programação pode ser conferida no endereço gov.br/turismo. Reportagem Caroline Blaut.
1: O governo do Brasil anunciou uma nova fase nas obras de reconstrução do Rio Grande do Sul após as enchentes de maio de 2024.
2: Mais de 89 bilhões de reais em recursos federais já foram destinados ao estado e aos municípios gaúchos para apoiar a população.
1: E hoje foram assinados contratos de 5 bilhões e 400 milhões de reais para obras de prevenção de enchentes no Rio Grande do Sul.
2: Também foi apresentado um balanço das obras feitas até agora.
0: Há 2 anos, o Rio Grande do Sul viveu uma das maiores tragédias climáticas da história do país. As enchentes atingiram praticamente todo o estado, deixaram cidades submersas, milhares de famílias desalojadas e um rastro de destruição em infraestrutura, moradias, escolas e serviços públicos. 2 anos depois, o governo do Brasil voltou ao estado para apresentar um balanço da reconstrução e anunciar uma nova etapa de investimentos. Em Porto Alegre, a ministra da Casa Civil, Miriam Belchior, participou de reunião nesta quinta-feira com autoridades federais, estaduais e municipais e autorizou o início de novas obras em diferentes regiões gaúchas. Os recursos fazem parte do Fundo Federal criado para recuperação e proteção contra eventos extremos. Segundo a ministra da Casa Civil, entre as intervenções está a primeira etapa das obras do canal de drenagem de São Leopoldo, além de novos sistemas de contenção e proteção nas bacias do Rio Gravataí, Arroio Feijo, Eldorado do Sul e Vale dos Sinos. Ao todo, 16 municípios devem ser beneficiados.
9: Nós definimos quais eram as obras prioritárias, 8 intervenções prioritárias.
0: Desde o início da tragédia, mais de 89 bilhões de reais em recursos federais já foram destinados ao estado. Cerca de 94% desse total já foram executados em ações de assistência social, saúde, educação, defesa civil, recuperação econômica e habitação. Para a ministra Miriam Belchior, a reconstrução não é apenas recuperar o que foi perdido, é garantir moradia, infraestrutura e segurança para que as famílias possam recomeçar com dignidade.
9: Das famílias que foram afetadas e atingidas, tanto na área urbana quanto na área rural, e nós já temos 24 mil famílias que sabem onde vão morar. 13.299 já estão morando nas suas casas novas. Conseguimos juntos, né? apoiar as famílias, as empresas, recuperar a infraestrutura.
0: No Rio Grande do Sul, a ministra da Casa Civil também inaugurou o campus do Instituto Federal do Rio Grande do Sul em Viamão, no interior gaúcho. Reportagem Pablo Mundim.
1: E novos locais vão começar a receber alertas de desastres.
2: A ideia é reforçar as ações de defesa civil para ampliar o monitoramento e proteger a população.
10: O Centro Nacional de Monitoramento e Alertas de Desastres Naturais, o CEMADEM, ampliou a rede brasileira de monitoramento e passou a atender mais de 162 municípios em todo o país. Com isso, o número de cidades monitoradas sobe para mais de 1.200. A expansão contempla municípios com alto risco de deslizamentos, enxurradas e inundações. Bahia, Santa Catarina, Minas Gerais e Pernambuco estão entre os estados com maior número de cidades incluídas na nova etapa. O reforço da rede faz parte das ações do novo PAC, inclui a instalação de novos pluviômetros automáticos, equipamentos que acompanham o volume de chuva e ajudam na emissão de alertas mais precisos para a defesa civil. Segundo o CEMADEM, o aumento dos eventos climáticos extremos exige mais investimento em prevenção e monitoramento. O órgão também construirá um novo data center para ampliar a capacidade de processamento de dados e melhorar o acompanhamento das áreas de risco. Atualmente, mais de 2.000 municípios brasileiros são considerados vulneráveis a desastres como enchentes e deslizamentos. O objetivo do governo é ampliar o monitoramento para todas essas cidades nos próximos anos. Claudimário Carvalho, para a Voz do Brasil.
1: Microempresas e empresas de pequeno porte com dívidas podem acessar o Desenrola Empresas para conseguir melhores condições de pagamento e limpar o nome.
2: 2 milhões de pequenos e microempreendedores podem ser beneficiados em um primeiro momento.
1: Podem participar aquelas empresas que já contrataram crédito pelo Procred 360 ou Pronamp.
2: O programa oferece vantagens como maiores prazos de pagamento e de carência e aumento nos limites de crédito.
11: Poderão ser renegociadas dívidas contratadas até 31 de janeiro de 2026, com atraso mínimo de 90 dias. O programa vai beneficiar empreendedores e microempreendedores com melhoria nas condições de crédito nos programas existentes. E a expectativa é de beneficiar mais de 2 milhões de negócios. No Procred 360, voltado a empresas com faturamento anual de até R$360 mil, a carência passa de 12 para 24 meses e o prazo total de pagamento sobe de 72 para 96 meses. O limite de crédito aumenta de 30 para 50% do faturamento, podendo chegar a 60% no caso de empresas lideradas por mulheres, com teto de R$180 mil. Já no Pronamp, voltado a empresas com faturamento anual de até 4 milhões e 800 mil reais, a carência também passa para 24 meses. O prazo total sobe para 96 meses e o limite total de crédito aumenta de 250 mil para 500 mil reais. Segundo o ministro do Empreendedorismo, da Microempresa e da Empresa de Pequeno Porte, Paulo Pereira, o endividamento não afeta só o consumo, como compromete a atividade produtiva quando atinge pequenos negócios.
12: Empresas que tá negativada ou que tem situação de inadimplência não consegue investir nos seus equipamentos, no aumento da tua produtividade, no crescimento da tua capacidade de comercializar. Por isso, a ideia do presidente Lula é devolver para as empresas fluxo de caixa, capacidade de investimento, possibilidade de contração, que vai gerar, né, um dinamismo ainda maior na economia brasileira.
11: Para acessar o Desenrola Empresas, basta procurar o contato com o banco onde a dívida foi contraída e fazer a renegociação. Com locução de Thaísa Vitória, reportagem Luciana Colares de Holanda.
1: A produção industrial brasileira cresceu pelo terceiro mês seguido.
2: A expansão foi de 0,1% na passagem de fevereiro para março.
1: Em relação a março do ano passado, o aumento na produção industrial foi de 4,3%.
2: O gerente de pesquisa do IBGE, André Macedo, destaca os setores que mais cresceram em março.
13: As influências positivas mais importantes foram assinaladas por coque, produtos derivados do petróleo e biocombustíveis e produtos químicos. A atividade de produtos derivados do petróleo e biocombustíveis, que marcou o quarto mês seguido de crescimento na produção e avançou nesse período 11,5%, foi impulsionada em grande parte pela maior produção de óleo diesel, enquanto que no setor de produtos químicos observa-se a maior produção dos produtos ligados ao

0: de forma articulada. A unidade gaúcha é a terceira do país. Todas foram construídas numa parceria entre o governo do Brasil, estados e municípios. E cada uma custou cerca de R$1 milhão. A ministra da Igualdade Racial, Raquel Barros, fala da importância desse espaço para a comunidade negra do país.
1: As mulheres negras sempre precisam de apoio, sofrem muitas violências. E a gente não tinha um espaço adequado para receber essas pessoas. É um trabalho de promover dignidade para quem mais precisa, e a população negra é a maioria nesse país, e a gente sabe que a gente ainda precisa avançar muito, mas existe uma escolha desse governo. E a escolha desse governo é fazer com que o Brasil seja um Brasil que tenha direito para todas as pessoas.
0: O espaço possui atividades permanentes de ações educativas voltadas ao fortalecimento da identidade negra. E ainda neste primeiro semestre, mais 3 casas da igualdade racial serão inauguradas no país, 2 em Minas Gerais e 1 na Bahia. Reportagem Cleide Lopes.
2: O inverno começa oficialmente no dia 21 de junho.
3: E por isso o Ministério da Saúde está alertando para a vacinação contra a gripe mais comum durante o frio.
2: Entre os grupos prioritários estão crianças, gestantes, idosos, pessoas com doenças crônicas, indígenas e quilombolas.
4: Com a proximidade do inverno, a procura pela vacina contra a gripe tem aumentado na Unidade Básica de Saúde número 1 em Brasília. Nesta quarta-feira, no período da tarde, a movimentação era intensa, mas Cláudio Regis Rangel aguardava sua vez na fila pacientemente. Para ele, que é professor de educação física, a vacinação é indispensável.
5: Não tem coisa pior do que ficar doente. Segundo, que eu não quero também transmitir para as pessoas, que eu trabalho com pessoas de 60 mais, então não posso nem resfriar.
4: Quem também aguardava a vez para se imunizar era Ivonilde Maria de Mesquita Gomes. A aposentada conta que se vacina regularmente e hoje separou o período da tarde para tomar o imunizante contra a gripe.
6: Desde que eu completei 60 anos que eu faço, né? Porque se você fica gripada, bem, os sintomas são mais leves, sabe?
4: Mais de 17 milhões de doses da vacina contra a gripe já foram distribuídas no país pelo governo. As doses reforçam os estoques das UBSs para a campanha nacional de vacinação contra a influenza, que começou em 28 de março nas regiões Nordeste, Centro-Oeste, Sul e Sudeste. Realizada anualmente pelo Ministério da Saúde, com apoio de estados e municípios, a mobilização prioriza crianças, gestantes e idosos com 60 anos ou mais, grupos mais suscetíveis a formas graves da doença. Éder Gatti, diretor do Programa Nacional de Imunizações, explica que a vacina é a principal forma de prevenção e os imunizantes atuais reduzem hospitalizações.
7: É uma vacina que protege muito bem, ela é produzida no Brasil pelo Instituto Butantan e ela protege para 3 tipos de vírus da gripe e o objetivo dela é principalmente evitar hospitalização e morte.
4: O diretor do Programa Nacional de Imunizações destaca também que a vacina disponibilizada no SUS é segura.
7: É uma vacina muito segura, o Brasil usa ela já há mais de 2 décadas e todos os anos a gente renova a composição dessa vacina conforme orientações da Organização Mundial de Saúde.
4: Além da vacina contra a gripe, o SUS oferece imunização contra o vírus sincicial respiratório para gestantes entre a 28ª e a 36ª semana de gestação. Ela protege os bebês contra bronquiolite e formas graves de infecções respiratórias, transferindo anticorpos via placenta. A aplicação é dose única e recomendada em cada gestação. Reportagem Gabriela Noronha.
2: E o Brasil já atingiu a marca de 1 milhão de gestantes vacinadas contra o vírus sincicial respiratório, causador de doenças como bronquiolite e a pneumonia em bebês.
3: A vacinação das gestantes vem sendo oferecida de forma inédita pelo SUS e garante a proteção dos bebês nos primeiros dias de vida, quando eles são mais vulneráveis a terem complicações graves provocadas pelos vírus.
2: Além da vacina, o SUS também passou a oferecer o Nirsevimab, um medicamento que garante a proteção imediata contra o vírus e é indicado para prematuros e crianças pequenas com comorbidades, como doenças cardíacas e pulmonares.
3: O ministro da Saúde, Alexandre Padilha, destacou que a vacina introduzida em dezembro na rede pública já reduziu em 63% a morte de bebês pelo vírus.

0: essencial respiratório e em mais de 50% os casos de internação por esse vírus.
1: Padilha também convocou as mamães a se protegerem.
2: Gestante, a partir da 28ª semana, se vacine para bronquiolite. Nasceu bebê prematuro, Nirsevimab já disponível nas maternidades.
1: E um recorde na saúde do país. Brasil registra número histórico de transplantes em 2025.
0: Ao todo foram 31 mil procedimentos, o que representa um aumento de 21% em relação a 2022.
1: De acordo com o Ministério da Saúde, o número é resultado dos investimentos em melhoria logística e distribuição entre os estados.
0: No ano passado foram destinados R$1,5 bilhão para o Sistema Nacional de Transplantes, um crescimento de 37% comparado a 2022.
1: Além disso, o aumento de transplantes também conta com um esforço da Força Aérea Brasileira no transporte ágil dos órgãos e equipes médicas. Foram mais de 4 mil voos nesse período.
0: O esporte brasileiro atinge marca histórica e chega ao recorde de contemplados pelo Bolsa Atleta.
1: O programa oferece apoio financeiro a mais de 11 mil esportistas e garante condições de treinamento e participação em competições nacionais e internacionais.
3: O programa Bolsa Atleta alcançou em 2026 o maior número de beneficiários da história. Com a inclusão de mais 32 atletas, o total chega agora a 11.214 contemplados em todo o país, um aumento de 10% em relação ao recorde anterior de 10.196 registrado em 2025. Os novos beneficiários fazem parte da categoria Atleta Pódio, voltada a esportistas de alto rendimento, que estão entre os melhores do mundo em suas modalidades. Ao todo foram incluídos atletas olímpicos, paralímpicos e surdo-olímpicos, com destaque para modalidades como natação, atletismo, judô e ciclismo, além de atletas guia que auxiliam competidores com deficiência visual. O Bolsa Atleta é um programa coordenado pelo Ministério do Esporte que oferece apoio financeiro para treinamento e participação em competições. O benefício atende diferentes fases da carreira esportiva, desde a base até o alto rendimento, com foco em garantir condições para o desenvolvimento dos atletas brasileiros. Dilson Santa Fé, para a Voz do Brasil.
1: Essas foram as notícias do Governo do Brasil.
0: Uma realização da Secretaria de Comunicação Social da Presidência da República.
1: Com produção da empresa Brasil de Comunicação.
0: Fique agora com as notícias do Poder Judiciário e do Congresso Nacional. Uma boa noite.
1: Boa noite para você e até amanhã.
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6: STF autoriza nova fase da operação Compliance Zero.
7: Ex-governador do Acre, Gladson Cameli, é condenado a mais de 25 anos de prisão, maior pena já aplicada pelo STJ.
6: Ministra Carmen Lúcia participa da última sessão de julgamentos, ocupando a presidência do TSE.
7: Boa noite, eu sou Carlos Eduardo Cunha.
6: E eu sou Walter Lima.
7: O STF autorizou a nova fase da Operação Compliance Zero.
6: O ministro André Mendonça atendeu o pedido da Polícia Federal. Marcelo Della Libera.
8: O ministro do STF, André Mendonça, autorizou a operação que investiga fraudes envolvendo o Banco Master. A Polícia Federal aponta indícios de que o senador Ciro Nogueira teria atuado em favor do banqueiro Daniel Vorcaro em troca de vantagens indevidas. A decisão também determinou a prisão temporária de Felipe Vorcaro, apontado como operador financeiro do esquema. A investigação apura suspeitas de corrupção, lavagem de dinheiro e ocultação patrimonial.
7: O ex-governador do Acre, Gladson Cameli, foi condenado a 25 anos e 9 meses de prisão.
6: Essa foi a maior pena já aplicada pelo STJ em uma ação originária. Fátima Uchoa.
9: Segundo a acusação, Cameli era o líder de uma organização criminosa composta por núcleos familiares, políticos e empresariais. E os atos ilícitos iniciados em 2019 já teriam provocado prejuízo superior a 16 milhões de reais aos cofres públicos. Ele foi condenado pela prática de crimes como lavagem de dinheiro e fraudes em licitações. A Corte Especial do STJ também determinou o pagamento de multa e de indenização ao Estado do Acre no valor de mais de 12 milhões de reais, além da perda do cargo de governador, mas Cameli já havia renunciado no mês passado, pretendendo concorrer ao Senado. A relatora foi a ministra Nancy Andrighi.
7: Ministra Carmen Lúcia participa da última sessão de julgamentos ocupando a presidência do TSE.
6: Ela reafirmou a luta pela democracia e igualdade feminina. Fábio Ruas,
10: aplaudida de pé pelo plenário. Após a exibição de um vídeo sobre a trajetória dela, a ministra encerrou mais um ciclo no TSE, reafirmando o compromisso com a democracia e com a ocupação de espaços de poder por mulheres. Carmen Lúcia foi a primeira mulher a presidir o Tribunal da Democracia. No primeiro ciclo no TSE, ela presidiu a corte de abril de 2012 a novembro de 2013.
11: Candidatas têm mais dificuldades que os candidatos, as advogadas têm mais dificuldades que os advogados, as defensoras públicas têm mais dificuldades que os defensores. Isto não é um problema de civilidade, isso é um problema de humanidade.
10: A posse do ministro Nunes Marques na presidência do TSE e do ministro André Mendonça na vice-presidência vai ser na próxima terça-feira, dia 12 de maio.
12: Desembargadora Margarete Costa toma posse administrativa como ministra do TST.
13: Ela será a 12ª mulher a ocupar o cargo. William Nascimento.
14: Margarete Costa já soma 36 anos de carreira na magistratura trabalhista. Ela será a 12ª mulher a ocupar o cargo desde que o tribunal foi instalado em setembro de 1976. A ministra iniciou a trajetória como juíza do trabalho na década de 1990. Em 2014, foi promovida a desembargadora no TRT 5 da Bahia, tendo inclusive atuado como desembargadora convocada no TST.
15: TRF2 mantém na Justiça Federal ação do MPF contra a Igreja Universal por assédio judicial à jornalista.
16: Com o novo resultado, a ação retorna à Justiça do Rio de Janeiro. Sabrine Menezes.
17: O caso começou em 2020, quando 144 ações praticamente idênticas foram ajuizadas por pastores da Igreja Universal do Reino de Deus em 19 estados contra o jornalista. A apuração do MPF identificou que as petições tinham um padrão e foram ajuizadas no mesmo período, indicando uma atuação coordenada para dificultar a defesa e sobrecarregar o judiciário. Para o TRF2, como o MPF é autor do caso, a competência é da Justiça Federal e não da Justiça Estadual. Na ação, o MPF pede a condenação da Universal ao pagamento de indenização mínima de R$5 milhões por danos morais coletivos, que deverão ser destinados a iniciativas de proteção à liberdade de imprensa.
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15: Boa noite.
16: E até amanhã.
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18: Eu sou Paula Groba.
19: E eu sou Ricardo Nakaoka.
18: E estes são os destaques de hoje do Jornal do Senado, que começa agora.
19: Nova lei endurece regras e combate fraudes no seguro defeso.
18: Comissão aprova proibição de ligações automáticas de telemarketing.
19: Projeto cria rede de proteção para trabalhadoras domésticas vítimas de violência.
18: Boa noite.
19: Boa noite.
18: A denúncia de agressões e tortura contra uma trabalhadora doméstica grávida no Maranhão acendeu um alerta sobre a violência sofrida por mulheres dentro do ambiente de trabalho.
19: Diante da repercussão do caso, chegou ao Senado um projeto que cria uma rede nacional de proteção para trabalhadoras domésticas vítimas de abusos e maus tratos. Repórter Alexandre Campos.
20: Pela proposta, o atendimento deverá ser integrado e respeitar o tempo, a vontade e as decisões da vítima de violência doméstica. Segurança da pessoa agredida, discrição, linguagem acessível e respeitosa também deverão ser observadas pelos agentes da rede de acolhimento. Por outro lado, serão vedadas condutas que revitimizem a pessoa agredida, discriminação ou preconceito contra ela, demora na prestação de apoio e pedidos desnecessários de relato do ocorrido. A autora do projeto, a senadora doutora Eudócia, do PSDB de Alagoas, afirmou que a ausência de um protocolo nacional pode comprometer a segurança e proteção das vítimas de violência doméstica.
21: O protocolo contribuirá para aumentar as denúncias de violência contra as mulheres que se sentirão amparadas pela lei e encorajadas a procurar ajuda.
20: O projeto ainda
2: prevê indicadores de avaliação para apurar a qualidade do atendimento. Em caso de descumprimento do protocolo, tanto o órgão como o agente responsável estarão sujeitos à sanção.
18: E o programa Antes que Aconteça, de prevenção à violência doméstica e ao feminicídio, apresentado pela senadora Daniela Ribeiro, virou lei.
19: A iniciativa soma ações de educação, acolhimento às vítimas e vigilância aos agressores. Repórter Raíssa Abreu.
3: A iniciativa da senadora Daniela Ribeiro, do PP da Paraíba, prevê ações educativas, estruturas de apoio às vítimas em instituições públicas e privadas e medidas de proteção, como o uso da inteligência artificial para monitorar agressores. Durante a votação da proposta em plenário, a senadora destacou a formação de defensoras populares, capacitadas para evitarem os casos de violência.
22: Não precisa mais a história de briga de marido e mulher, ninguém meter a colher, não. Todo mundo mete a colher, sim. E isso é para salvar vidas. Quando vê ali que aquela mulher disse assim, não, mas eu não quero denunciar porque é o pai dos meus filhos. A gente sabe que tem todas essas dificuldades. Mas aí, essa defensora popular tem a condição de fazer a denúncia.
3: Também estão previstas ações de recuperação e reeducação de agressores, como as rodas de conversa.
18: Em meio ao aumento de denúncias de fraudes em benefícios sociais, o governo federal endureceu as regras para a concessão do seguro defeso, pago a pescadores artesanais durante o período em que a pesca é proibida.
19: A nova lei, sancionada pelo presidente Lula, cria mecanismos mais rigorosos de controle e prevê punições mais severas para irregularidades. Os detalhes com o repórter Henrique Nascimento.
23: A nova lei do seguro defeso cria exigências como identificação biométrica e inscrição no cadastro único para pescadores artesanais terem acesso ao benefício. O texto também autoriza o pagamento de parcelas pendentes de anos anteriores, desde que os pedidos tenham sido feitos dentro do prazo legal. Durante a votação no Senado, parlamentares divergiram sobre os mecanismos de controle previstos na proposta. O senador Rogério Marinho, do PL do Rio Grande do Norte, criticou pontos do texto e afirmou que as mudanças poderiam facilitar irregularidades.
24: O governo do PT disse, olha, nós queremos evitar os furos, queremos evitar os ralos, queremos evitar a corrupção, porque a CGU identificou os problemas. Aí o relatório vem na contramão.
23: Já o relator da proposta, senador Beto Faro, do PT do Pará, rebateu as críticas e afirmou que a lei amplia as punições para fraudes.
25: Não é verdade que aqui se afrouxa qualquer questão, muito pelo contrário, é mais punição. Inclusive, as entidades, elas são chamadas a colaborar com o governo.
23: A nova legislação também amplia a transparência do programa e cria regras de atualização cadastral dos pescadores.
18: E o Congresso Nacional vai analisar duas medidas provisórias editadas pelo governo federal que destinam até 14,5 bilhões de reais para o financiamento de caminhões, ônibus e micro-ônibus. O objetivo é reduzir os impactos econômicos dos conflitos no Oriente Médio e renovar para a frota rodoviária do país.
19: Outra medida abre crédito extraordinário de 17 bilhões de reais para ampliar o acesso ao crédito. Transportadores autônomos, cooperativas e empresas do setor poderão contratar o financiamento até o dia 28 de agosto.
18: Ligações automáticas que interrompem o trabalho, o descanso e até o sono dos brasileiros podem estar com os dias contados. A Comissão de Ciência e Tecnologia do Senado aprovou um projeto que proíbe chamadas de telemarketing feitas por robôs sem qualquer atendimento humano.
19: Pelo texto, o uso de ligações automatizadas só será permitido para confirmação de uma compra ou contrato feitos anteriormente em outro canal de venda. Repórter Rodrigo Rezende.
26: Se você tem um celular, é muito provável que já se cansou de receber dezenas, às vezes centenas de ligações de números desconhecidos com mensagens automáticas oferecendo produtos dos mais diversos, de planos de academia a empréstimos consignados. Muita gente nem atende mais o telefone por causa disso. A Comissão de Ciência e Tecnologia do Senado aprovou um projeto do senador Ciro Nogueira, do Progressistas do Piauí, que proíbe ações de telemarketing para venda ou adesão de produtos sem que haja intervenção humana. Ou seja, ficariam vedadas as abordagens telefônicas automáticas com os chamados robôs. O relator da proposta, senador Hamilton Mourão, do Republicanos do Rio Grande do Sul, afirmou que os consumidores estão cansados do excesso de ligações automatizadas.
0: Hoje, volta e meia, a gente recebe uma sequência de ligações que são efetivamente ligações feitas por robôs. E esse projeto vem exatamente para impedir que essas coisas continuem a acontecer.
26: Mourão acatou uma emenda que prevê que o uso de ligações automatizadas só será permitido para confirmação de uma compra ou contrato feitos anteriormente em outro canal de venda, um processo conhecido como dupla checagem. A proposta segue agora para análise da Câmara dos Deputados.
18: E em muitas regiões do Brasil, fazer uma ligação ou acessar a internet ainda é um desafio diário. Para tentar mudar essa realidade, a Comissão de Ciência e Tecnologia aprovou um projeto que amplia a cobertura de celular e internet em áreas de difícil acesso.
23: A proposta ainda passará por uma segunda votação antes de seguir para a Câmara dos Deputados. Repórter Márcio Maturana.
1: Operadoras de celular e de internet podem ter que assumir compromisso de abrangência na cobertura para atender a regiões de difícil acesso ou menos atraentes economicamente. Um projeto aprovado em primeiro turno na Comissão de Ciência e Tecnologia previa essa obrigação apenas em áreas rurais, mas a delimitação foi retirada pelo relator, o senador Hamilton Mourão, do Republicanos do Rio Grande do Sul.
6: Entendemos que a lei não deve delimitar uma destinação específica para os recursos oriundos dos leilões de radiofrequência, como no caso o atendimento de áreas rurais. Isso porque a tecnologia é dinâmica e o objetivo de cobertura do campo pode ser alcançado sem uma amarra legal que pode engessar a aplicação dos investimentos.
1: Pelo texto, os compromissos das empresas associadas à exploração das faixas de frequência de celular e internet devem representar pelo menos 90% do valor mínimo da licitação. Esse projeto agora aguarda uma segunda votação na própria Comissão de Ciência e Tecnologia antes de seguir para a Câmara dos Deputados.
18: O presidente do Senado, Davi Alcolumbre, anunciou o lançamento do site História do Senado. O portal já está disponível e reúne fatos marcantes da instituição. A iniciativa celebra os 200 anos do marco inicial do Parlamento Brasileiro, quando foi instalada a Assembleia Geral Legislativa em 1826.
23: Alcolumbre destacou que o especial Senado 200 anos inclui 8 documentários sobre momentos importantes da atuação da Casa. O site também reúne análises das constituições brasileiras, registros de posses presidenciais e textos sobre a participação do Senado em temas fundamentais, como relações internacionais, meio ambiente, direitos humanos, cultura e patrimônio. Para o presidente do Congresso Nacional, a iniciativa amplia o acesso da sociedade às informações, ao oferecer conteúdo amplo e organizado.
7: Ao celebrar o bicentenário, o Senado Federal reafirma o seu compromisso com a memória, a democracia e o conhecimento histórico. O site foi concebido como espaço público acessível a pesquisadores, estudantes e cidadãos interessados no papel do Parlamento na formação do Estado brasileiro.
23: Com edição de Paula Groba e trabalhos técnicos de João Lira, o Jornal do Senado fica por aqui. Acompanhe agora as notícias da Câmara dos Deputados. Boa noite.
18: Boa noite e até amanhã.
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8: Aumenta a pena para assassinato e lesão de agentes públicos de segurança.
9: Câmara estabelece medidas para evitar acidentes com animais silvestres.
8: Parlamentares aprovam política para exploração de minerais estratégicos.
9: Boa noite. Câmara aprova projeto que cria a Política Nacional de Produção e Beneficiamento de Minerais Considerados Estratégicos. O repórter Antônio Vital acompanhou a votação.
11: A Câmara dos Deputados aprovou o projeto que cria uma Política Nacional para Exploração e Beneficiamento de Minerais Críticos e Estratégicos, fundamentais para a fabricação de equipamentos de informática, para fornecimento de energia e defesa nacional. São exemplos de minerais estratégicos o lítio, cobalto, nióbio e terras raras, usados na fabricação de baterias, painéis solares e equipamentos eletrônicos. O projeto original foi apresentado pelo deputado Zé Silva, do União de Minas Gerais, e E o texto final, elaborado pelo relator, deputado Arnaldo Jardim, do Cidadania de São Paulo, contempla também sugestões previstas em outras 14 propostas sobre o assunto. O projeto prevê incentivos para empresas do setor e a ideia é estimular produtos industrializados no Brasil, com possibilidade, inclusive, de tributação sobre a exportação de minério bruto. A proposta também prevê a criação de um fundo garantidor de natureza privada, com recursos totais de 5 bilhões de reais, dos quais 2 bilhões serão aportados pelo governo federal para ajudar no financiamento das empresas. Outra fonte de recursos serão títulos emitidos no mercado. As empresas beneficiadas com incentivos fiscais terão que aplicar pelo prazo de 6 anos, no mínimo 0,3% de sua receita operacional bruta em projetos de pesquisa, desenvolvimento e inovação, e outros 0,2% no fundo garantidor. Para isso, os projetos terão que ser aprovados por um conselho, batizado de Conselho Nacional para a Industrialização de Minerais Críticos e Estratégicos. O conselho terá representantes do governo, das empresas, de universidades, de estados e municípios. O conselho foi criticado pelo deputado Gilson Marques, do Novo de Santa Catarina, que defendeu mais liberdade para as empresas, inclusive estrangeiras, investirem no Brasil.
25: Não tem que ter crédito fiscal direcionado ou regime especial complexo. Tem que ter redução geral da carga e não o contrário. Tem que evitar escolher os vencedores. Tem que ser livre a entrada de investimento externo e sem restrições de controle societário. A liberdade de exportação tem que ter uma ausência de obrigação de beneficiamento no Brasil.
11: A proposta original do governo previa a criação de uma estatal chamada Terrabras, com monopólio sobre a exploração de minerais críticos em regime de partilha, em que apenas o excedente da produção fica a cargo de empresas privadas. A criação de um conselho com poder de aprovar os projetos, com maioria de representantes do governo, acabou sendo aceita para permitir a aprovação. Para o deputado Bongás, do PT do Rio Grande do Sul, ter uma política definida em lei é melhor que nada.
10: Então o avanço de hoje é nós termos uma legislação que permita esse regramento, que cria o fundo, que tem um conselho, que tem um comitê. Essa nós vamos votar sabendo que o debate sobre a soberania vai mais longe. E para isso, inclusive, nós temos que ter outra correlação nesse Congresso para a gente poder ter um dia uma Terrabras para administrar os bens.
11: Já deputados da bancada governista criticaram o projeto por não impor limites a empresas estrangeiras em um setor considerado estratégico. Foi o que disse a deputada Jandira Fegali, do PCdoB do Rio de Janeiro.
12: Mesmo que o texto tenha todas as expressões de defesa da soberania, que cria um conselho com vários poderes para, inclusive, determinar quem deve ou não deve estar dentro do Brasil. Mas se a lei não regula, não dá limites, não estabelece percentuais, qual é o limite do capital estrangeiro, se é que ele deve existir nessa intervenção em área tão estratégica, nós não estamos, de fato, fazendo a defesa da soberania nacional.
11: O projeto também prevê incentivos para a chamada mineração urbana, que é a obtenção de minerais críticos a partir do desmonte de produtos industrializados, como televisores, computadores e baterias. O relator, Arnaldo Jardim, disse que a proposta garante soberania nacional e estimula o beneficiamento no país.
25: O Brasil não pode ser mero exportador de commodities minerais. Deve ter estratégia, política, determinação de agregar valor, fazer o seu beneficiamento, fazer a transformação e usar isso, que é um atributo nosso geológico, como um instrumento claro de desenvolvimento.
11: O projeto que cria uma política nacional para exploração e beneficiamento de minerais críticos e estratégicos seguiu para análise do Senado. Da Rádio Câmara de Brasília, Antônio Vital.
13: Economia.
14: Welter, do PT do Paraná, comemora o lançamento do programa Desenrola 2.0 como medida para aliviar o endividamento das famílias. O deputado explica que a iniciativa prevê renegociação de dívidas com redução de juros, beneficiando milhões de trabalhadores.
15: Welter acrescenta que o programa busca enfrentar problemas como o alto custo do crédito, além do impacto das apostas e do consumo facilitado. Para ele, a medida deve contribuir para reorganizar a vida financeira das famílias e reduzir o peso das dívidas no orçamento doméstico.
13: Trabalho.
14: André Janones, da Rede de Minas Gerais, pede aprovação imediata da proposta de emenda que acaba com a escala 6x1. Ele critica atrasos e a instauração de uma comissão que, segundo ele, foi criada para ouvir apenas empresários, demonstrando tratamento desigual entre patrões e empregados.
15: André Janones reclama da falta de consultas a trabalhadores na concessão de benefícios fiscais e rejeita a proposta de compensação financeira do governo a empresas com o fim da jornada 6x1. Segundo ele, a população cobra mudanças e o cenário eleitoral aumenta a pressão sobre os parlamentares.
14: Patrus Ananias, do PT de Minas Gerais, defende o fim da escala 6x1, argumentando que o tema ganha relevância no contexto do Dia do Trabalho. Ele apela à sensibilidade social, humana e espiritual dos parlamentares para a aprovação da matéria e por mais qualidade de vida aos trabalhadores.
15: Patrus Ananias destaca sua experiência pessoal na defesa dos direitos trabalhistas e reforça que a jornada de 40 horas semanais, sem corte salarial, amplia o tempo para família, fé e lazer. Ele disse ainda que trabalhadores brasileiros ganham menos, tornando urgente a aprovação da proposta.
14: Silvio Antônio, do PL do Maranhão, apela ao governo federal para atender as reivindicações dos servidores técnico-administrativos das universidades federais em greve desde fevereiro deste ano. Segundo ele, a paralisação envolve 37 entidades e afeta o funcionamento das instituições.
15: Silvio Antônio alerta também para cortes em importações do Conselho Nacional de Desenvolvimento Científico e Tecnológico, o CNPq, comprometendo pesquisas científicas e projetos ligados às universidades federais. Ele pede medidas urgentes para garantir atividades acadêmicas e o desenvolvimento científico nacional.
5: Desenvolvimento regional.
14: Paulo Pimenta, do PT do Rio Grande do Sul, destaca a atuação do governo federal na reconstrução do estado após as enchentes de 2024. O deputado afirma que a resposta à tragédia envolveu mais de 111 bilhões de reais com ações coordenadas por 18 ministérios.
15: Paulo Pimenta informa que famílias, empresas e produtores rurais receberão apoio para retomar suas atividades. Ele cita recursos para moradias, infraestrutura, escolas, unidades de saúde e para a renegociação da dívida estadual.
14: Ícaro de Valmir, do Republicanos de Sergipe, denuncia a falta de água em Aracaju e em municípios do interior após a concessão do serviço à iniciativa privada. O deputado afirma que a crise obriga moradores, hotéis e restaurantes a depender de caminhões-pipa para o abastecimento.
15: Ícaro de Valmir cobra do governo de Sergipe providências para normalizar o fornecimento de água. Ele critica a omissão do executivo estadual diante do problema e relata que famílias chegam a buscar água em locais impróprios.
14: Paulo Marinho Júnior, do PL, denuncia a precariedade da segurança pública e a má qualidade do atendimento médico no município de Caxias, no Maranhão. O parlamentar relata que a cidade enfrenta uma grave onda de violência marcada por homicídios e apreensões de grandes quantidades de entorpecentes.
15: No setor da saúde, Paulo Marinho Júnior relata a falta de leitos para crianças e o descredenciamento de uma clínica do SUS devido à perseguição política. Ele argumenta que o descaso administrativo e a inação dos órgãos fiscalizadores agravam a situação dos habitantes.
5: Transportes.
14: Átila Lins, do PSD do Amazonas, comemora a decisão da Justiça Federal que permite a continuidade das obras da BR-319. Segundo o deputado, a medida responde à ação movida pelo governo federal com o apoio da bancada amazonense no Congresso.
15: Átila Lins sustenta que a rodovia, especialmente em seu trecho do meio, é estratégica para acabar com o isolamento do estado e garantir o desenvolvimento regional.
14: Marina Silva, da Rede de São Paulo, contesta acusações de que pessoas do seu círculo familiar estariam envolvidas em processo que pede a suspensão temporária de editais para as obras na BR-319 que liga Manaus a Porto Velho. A deputada diz que informação divulgada no Senado é falsa.
15: Marina Silva defende que o debate sobre a BR-319 ocorra com informações corretas, sem ataques pessoais e com o devido cuidado ambiental, social e cultural que a região amazônica exige.
2: Meio Ambiente.
4: Câmara aprova medidas para evitar acidentes com animais silvestres em rodovias. O repórter Marcelo Lacher nos conta como deve funcionar.
13: O plenário da Câmara aprovou o projeto que estabelece medidas para reduzir acidentes com animais silvestres, principalmente atropelamentos em estradas, rodovias e ferrovias. Pelo texto aprovado, estudos ambientais obrigatórios para obras e ampliação de rodovias e ferrovias deverão prever medidas para evitar atropelamentos. Com base nesses estudos, os órgãos responsáveis poderão exigir, por exemplo, a instalação de estruturas que facilitem a travessia dos animais, como passagens aéreas e subterrâneas, cercas, sinalização e redutores de velocidade. O projeto também determina que órgãos públicos e concessionárias que administram rodovias façam o monitoramento das áreas com mais acidentes. A proposta também cria um Cadastro Nacional de Acidentes com Animais Silvestres, que reunirá informações sobre ocorrências em todo o país. Esses dados deverão ser públicos e usados para orientar políticas de prevenção e melhorar a segurança nas estradas. As regras também passam a valer para estradas e ferrovias já existentes, que deverão se adaptar às novas exigências. No caso de concessões, essa adequação deverá respeitar o equilíbrio financeiro dos contratos já existentes. Relatora da proposta, a deputada Dula Salabeste, do PSOL de Minas Gerais, argumentou que o projeto ajuda a reduzir acidentes, protege a biodiversidade e melhora a segurança nas vias. Segundo ela, a medida organiza ações que hoje são adotadas de forma isolada e cria uma política mais estruturada para enfrentar o problema.
16: Para quem não sabe, no Brasil, a cada segundo, 15 animais silvestres são atropelados nas nossas rodovias. São mortos no Brasil por ano 500 milhões de animais em nossas rodovias. E aí vivemos essa contradição. Temos a maior biodiversidade, mas somos também o país que mais atropela animais em rodovias.
13: O projeto que estabelece medidas para evitar atropelamentos de animais silvestres em estradas, rodovias e ferrovias seguiu para análise do Senado. Da Rádio Câmara de Brasília, com informações de Daniele Lessa, Marcelo Larcher.
17: Concurso Eu e a Lei da Rádio Câmara e do Plenarinho já é uma tradição, mas também não para de inovar.
20: Nos 200 anos da Câmara dos Deputados, a novidade é uma edição voltada para professores. O desafio é produzir uma videoaula com 5 a 10 minutos de duração sobre o papel do parlamento na história do Brasil e sobre a importância do patrimônio histórico e cultural do país.
17: Em tempos de fake news e de desinformação, a ideia é incentivar a pesquisa em fontes primárias, como o Arquivo Histórico da Câmara dos Deputados.
20: As obras devem estar prontas até o dia 15 de junho. Mais informações em cd.leg.br/eu e a lei.
17: Ah, e o concurso tradicional voltado para crianças e adolescentes continua de pé. O edital está na página, mas as inscrições só abrem em julho.
2: Direitos Humanos.
21: Raymond, do PT do Rio de Janeiro, relatou na Comissão de Administração e Serviço Público projeto que cria cotas para a contratação de pessoas com síndrome de Down em empresas públicas. O parlamentar considera que a medida garante inclusão e reconhece a capacidade produtiva desse segmento.
27: É um projeto riquíssimo. Ele diz que as empresas públicas de administração direta e indireta têm que ter uma cota de contratação das pessoas com síndrome de Down. Olha que coisa maravilhosa. É o projeto de inclusão para que essas pessoas com síndrome de Down sejam, de fato, reconhecidas como pessoas que trabalham e que podem trabalhar.
20: O projeto relatado por Raymond aponta que a inserção das pessoas com síndrome de Down no mercado de trabalho favorece o desenvolvimento das interações sociais e mentais do segmento. Hoje, segundo o IBGE, há cerca de 300 mil brasileiros nesta condição.
21: Padre João, do PT de Minas Gerais, registra a realização de mais uma Assembleia Geral dos Bispos do Brasil, organizada pela CNBB. O parlamentar reforça as denúncias feitas pela entidade contra a violência às mulheres, as guerras e os ataques às religiões.
20: De acordo com o padre João, os bispos criticaram a negação de territórios aos povos indígenas e o avanço do agronegócio sobre essas terras. Ele pede que dioceses e paróquias ampliem a divulgação das pautas sociais apresentadas pela CNBB.
2: Segurança Pública.
21: Câmara aprova aumento de penas para homicídios contra guardas portuários, policiais legislativos e agentes de segurança privada. O repórter Antônio Vital acompanhou a votação.
11: O plenário da Câmara aprovou o projeto que considera crime hediondo o assassinato de guardas municipais, agentes socioeducativos, agentes da guarda portuária, integrantes do sistema prisional, policiais legislativos e agentes de segurança privada. Isso no caso em que os crimes tiverem relação com a atividade dos agentes. Com isso, o homicídio praticado contra integrantes dessas categorias passa a ter pena de até 40 anos de prisão, no lugar da pena máxima atual de 30 anos. Hoje, a legislação já prevê aumento de penas para crimes praticados contra policiais, promotores, juízes e oficiais de justiça. A proposta também prevê aumento de penas para lesão corporal praticada contra guardas municipais, agentes socioeducativos, agentes de guarda portuária, integrantes do sistema prisional, policiais legislativos e agentes de segurança privada. Nesses casos, lesões corporais gravíssimas e lesões corporais seguidas de morte também serão consideradas crimes hediondos, com penas que podem aumentar em 2/3. Além disso, os condenados têm que cumprir a maior parte da pena na cadeia, sem direito a benefícios como regime aberto ou semiaberto. O aumento de penas nesses casos valem para casos de crimes cometidos em função da atividade desempenhada pelo policial. E os agravantes serão aplicados também se as vítimas forem cônjuge, companheiro ou parente de até 3º grau da vítima. O projeto foi uma sugestão do Conselho Nacional de Segurança Privada à Comissão de Segurança Pública e Combate ao Crime Organizado da Câmara. No plenário, o relator foi o deputado delegado da Cunha, do União de São Paulo. Ele argumentou que agentes de segurança privada são vítimas de homicídio e lesão corporal por vingança. O relator defendeu penas maiores para assassinos de policiais como maneira de desestimular esse tipo de crime.
0: Os policiais são executados em razão de serem policiais. O criminoso descobre que se trata de um policial e, para ser premiado no crime organizado, ele executa aquele policial. Hoje, a pena do crime funcional era de apenas pena mínima de 12 anos e máxima de 30. Uma pena que não garante o repúdio verdadeiro que se deve ter contra o homicídio contra um policial.
11: O projeto que considera crime hediondo o assassinato de guardas municipais, agentes socioeducativos, agentes de segurança portuária, integrantes do sistema prisional, policiais legislativos e agentes de segurança privada seguiu para análise do Senado. Da Rádio Câmara de Brasília, Antônio Vital.
2: Justiça.
14: Júlio Lopes, do PP do Rio de Janeiro, presidente da comissão externa voltada ao combate à pirataria e à agenda do Brasil Legal, anuncia uma aliança nacional contra a falsificação e venda de produtos que violam direitos de propriedade intelectual e prejudicam consumidores.
1: Um pacto de que aquelas plataformas, pessoas que estão promovendo a pirataria sejam notificadas pela comissão que eu tenho a honra de presidir, a Comissão do Brasil Legal, e a partir de 10 dias de notificação sejam então multadas pelo PROCON do Brasil como veiculadores, como promotores de pirataria. Isso é crime. Na reincidência dessas multas, a Comissão do Brasil Legal, junto com a CBF e junto com as maiores marcas esportivas do Brasil e do mundo, vão qualificar essas instituições, pessoas ou promoters como não qualificadas à veiculação dos seus produtos.
21: De acordo com o parlamentar, o prejuízo com a pirataria saltou de 4 bilhões para 500 bilhões de reais em 20 anos. Júlio Lopes espera que a pressão sobre a reputação de divulgadores de falsificações sirva para frear o crime no país.
14: Termina agora o Jornal Câmara dos Deputados, com trabalhos técnicos de Wellington Teles e apresentação de Luciana Vieira e Val Monteiro. Boa noite.
21: A Voz do Brasil está de volta amanhã. Uma boa noite para você.
2: 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Boa noite.

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1: 10 horas, 2 minutos.

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0: 10:44.
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1: 11 horas e 30 segundos.
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0: 11:16.
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1: 11:59.
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1: Meia-noite e 28 minutos.
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1: 1 hora, 2 minutos.
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1: Uma hora e 29 minutos.
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0: 2:30.
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2: 2:33.
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0: Incomparável. 3:30.
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1: 3 horas e 31 minutos.
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1: 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Três horas 59 minutos.
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2: 4 horas 51 minutos.
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2: 5:12.
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1: 5:44.
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0: Deus. Olá, meu amigo, olá, minha amiga ouvinte. Eu sou o Padre Ezequiel. Esse é o momento de despertar para o amor. Eu queria falar hoje sobre liderança. Você se considera um líder? Você é uma pessoa que lidera, sim ou não? Algumas características da liderança são as seguintes. Uma delas é o poder de decisão rápido e firme que o líder tem. Você sabe que muitas pessoas são indecisas. Indecisas em coisas pequenas, básicas, do dia a dia. Por exemplo, mães, pais, enfim, situações que são demoradas para tomar a decisão. O líder, normalmente, ele tem decisões mais rápidas e ele tem decisões firmes. O líder não só trabalha com um objetivo definido, como também ele já, na mente dele, ele tem um plano definido para atingi-lo. Uma outra característica é a autoconfiança. A autoconfiança é muito importante para quem quer liderar. O principal motivo para a indecisão é a falta de confiança. Uma pessoa indecisa, ela é insegura. Por isso, aqui não é só pensar nos outros, no líder da empresa, mas você, na tua casa. Você demora muito para decidir as coisas e o problema está aí e a decisão precisaria ser tomada e você não toma essa decisão. Então veja que ali pode haver insegurança. Todo líder se destaca por ter autoconfiança, iniciativa, segurança. Também a liderança dispõe de imaginação, entusiasmo. O líder é quem entusiasma os outros. Tem autocontrole e também tem uma personalidade agradável. Tem capacidade de concentração, tem capacidade de tolerância. Por isso, quando você pensa em você mesmo, em você mesma, pense se você tem essas características. Uma outra coisa é que também o líder, ele tem a capacidade de convencer as pessoas para que elas assumam responsabilidades conjuntas para chegar a um objetivo. Isso se aplica na empresa, no futebol, enfim, na igreja, na política, se aplica em todo lugar. O líder, ele tem capacidade de convencimento, não porque ele tem lábia só. Não, porque ele transmite uma confiança e as pessoas se agregam ao redor dele para atingir o objetivo. A partir disso, pense se você tem características de liderança ou não. Deus Pai de amor e de bondade, fonte da bênção, dignai-vos abençoar os vossos filhos e filhas. Abençoai com o vosso amor a sua família, as suas casas, o seu trabalho. Abençoai as crianças, abençoai os jovens, abençoai os idosos e doentes. Abençoai a todos com a vossa graça, com o vosso amor. Sustentai-os para que vivam em abundância. Em nome do Pai, do Filho, do Espírito Santo. Amém.
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Ok, 6:09, está no ar o Acordei, nessa manhã que, pasmem, ontem de manhã, esse horário, nós tínhamos 23 graus, hoje está 13 graus a temperatura, ou seja, 10 graus a menos do que ontem. Então, tivemos chuva na madrugada, tempo instável ainda essa manhã. A temperatura chegará hoje a 24 graus e a partir da manhã vem o frio, essa madrugada já. E essa noite teremos quedas bruscas nas temperaturas aqui na nossa região. Então, prepare o casaco, prepare o seu fogão a lenha, prepare sua lareira ou seu ar-condicionado, porque esse final de semana teremos muito frio. Daqui a pouco a gente traz aí a previsão completa para o fim de semana. 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É isso aí, sextou, minha gente.

E os nossos ouvintes todos os dias conosco, acordando conosco, José Maurício Kuhn, muito bom dia para você. É uma ótima sexta-feira para você e para a família japonês. Muito bom dia, meu amigo. Obrigado pela audiência. Bom trabalho, né? O japonês está se preparando para o trabalho. Edson Muskop também já está ligado. Muito bom dia para você e para a família. Ótima sexta. A Valmir e o Adair Kohan, muito bom dia para vocês. Obrigado pela audiência. Ótima sexta-feira. Paulo Lerner, bom dia, amigo. Um abraço. Tudo de bom para você também e para toda a sua família. O José Silvério Ranger, lá do Parisino, hoje ele levantou cedo de novo, às 5:10 da manhã. José Silvério Ranger, muito bom dia para você e para a família. Cláudio Stein e a Cirlei e o Caio, lá em São Pedro da Serra, muito bom dia para vocês. Obrigado pela audiência. Também o meu amigo Paulo Wortmann, lá no Campestre Alto, e a dona Jurema, bom dia, sextou, minha gente. É isso aí, obrigado pela audiência aqui no Acordei, que está no ar. Chegando a Bela e Caim, Jardim da Vida, e Trio Parada Dura, as Andorinhas, para acordar aqui no Acordei.

0: 6:18.
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3: Ok, em Salvador do Sul, 6 horas 21 minutos, 13 graus a temperatura. E ainda estamos numa escuridão. Hoje vai demorar mais para amanhecer aí, porque o céu está nublado. Mas a chuva forte já foi, não teremos talvez algum chuvisqueiro essa manhã. Mas à tarde já o tempo abre e a queda nas temperaturas à noite. Olha aí, esse é um produto que todo mundo consome, praticamente todo mundo tem em casa, né? E gasta bastante na alimentação. Olha só, crise do alho. Preço baixo dos importados faz agricultores brasileiros jogarem produção no lixo. Produtores de alho estão com dificuldades para vender a safra por causa do preço baixo do produto importado. Sem conseguir vender a produção, o agricultor Everson Taglari, de Rio Grande do Sul, cogita jogar 50 toneladas de alho no lixo. Outros produtores preferem não vender a safra quando o valor pago não cobre os custos de cultivo. O Brasil consome cerca de 320 mil toneladas de alho por ano, mas colhe apenas 170 mil toneladas, segundo a Associação Nacional dos Produtores de Alho. A maior parte da produção fica nas regiões Centro-Oeste e Sul. Para suprir a demanda interna, o Brasil tem que importar cerca de 60% do alho consumido no Brasil. Vem da Argentina, o restante vem principalmente da China, o maior produtor do mundo. Desde a década de 90, o Brasil aplica uma tarifa extra pelo alho chinês que entra no país. Ainda assim, o alimento é vendido por R$10 o quilo. O valor é menor do que o custo de produção do alho brasileiro, que gira em torno de R$13 por quilo. Além disso, ano passado, o governo brasileiro firmou um acordo com 3 exportadores chineses e definiu o preço mínimo para o produto. No caso do alho chinês, já comprovado um mercado desleal em função das práticas adotadas no país, subsídios em armazenagem e em estrutura comercialização. Estruturas produtivas fazem com que o alho chinês chegue ao Brasil e cause um dano à indústria nacional, afirma Letícia Baroni, assessora técnica da Federação da Agricultura e Pecuária. O Rio Grande do Sul, produtores dizem enfrentar dificuldades.

ali, o preço baixou, então os mercados ainda não baixaram o quilo do alho, né? O alho é consumido em muitas alimentações aí no dia a dia, né? Eu, por exemplo, uso muito alho na alimentação.

Muito bem, e hoje a unidade móvel da Corsan estará em São Pedro da Serra, perto aí da Prefeitura de São Pedro, atendendo ao público das 9 ao meio-dia e da 1 até as 4 horas da tarde. Então você que tem problemas com a Corsan, vá, se dirija até a unidade móvel da Corsan, que estará atendendo hoje em São Pedro da Serra, então, a partir das 9 horas da manhã, perto da Prefeitura de São Pedro da Serra. Ok, 6 horas e 25 minutos, Normélio Weichenfelder, muito bom dia, gauchada, sextou. É o amigo aí curtindo, olha aí, tá com um pinhão no fogão, olha só, um pinhãozinho, chimarão, que beleza, Normélio, um abraço pra você, obrigado pela audiência. Bom dia também para o Loivo Alberto, que está quase por perto. É o nosso colega Loivo Alberto, que às 8h30 apresenta o Caravana da Alegria aqui no na Nova Salvador FM. Chegando, super banda Monte Carlo, valsa suíça e depois sax, companhia Manchester, tio Arlindo aqui no Acordei.

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1: Seis horas e 33 minutos.
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2: Ok, 6 horas 37 minutos, 13 graus a temperatura, ainda está escuro, né? Nessa manhã de sexta-feira.

Olha aí você, dona de casa, que usa o detergente IP. Ah, a Anvisa orienta a interrupção do uso dos lotes específicos de detergentes, lava-roupas e desinfetantes da marca IP. Nessa quinta-feira, a Anvisa ordenou o recolhimento dos detergentes, lava-roupas, líquidos e desinfetantes da marca IP, pertencentes a todos os lotes cuja numeração termina em 1. A medida também prevê interrupção da fabricação, venda e distribuição utilizada por esses produtos. Embora a Anvisa ainda não tenha divulgado oficialmente qual o micro-organismo motivou a ação, especialistas explicam que casos de contaminação microbiológica em produtos industriais exigem atenção imediata devido aos riscos à saúde e à dificuldade de eliminação de algumas bactérias do ambiente fabril. O pesquisador Newton Lincompan, do Instituto de Ciências Biomédicas da USP, explicou que micro-organismos estão presentes em praticamente todos os ambientes. Micro-organismos existem em todos os lugares, na água, em superfície e em objetos até do corpo humano. O problema acontece quando há multiplicação excessiva ou quando eles contaminam produtos que precisam atender padrões rigorosos de segurança, afirma. Segundo o pesquisador, produtos destinados ao consumo ou ao contato humano passam por controle microbiológico, justamente para evitar riscos sanitários. Quando a cultura microbiológica apresenta crescimento bacteriano acima do permitido, significa que o produto está contaminado e não pode ser mais comercializado, explica. Lincompan destaca que o controle de carga de bacteriana é uma exigência regulatória em diferentes setores industriais, especialmente na área de alimentos, cosméticos, saneamento e medicamentos. Existem limites máximos permitidos de bactéria. Quando esses limites são ultrapassados, o produto é considerado impróprio porque pode representar risco à saúde e perder a sua estabilidade, diz. Então, os produtos IP, né? Que terminam com o número 1, né? O lava-roupas e o desinfetante estão proibidos. Então, se você for ao mercado e ver um desses produtos nas prateleiras, comunique imediatamente ao pessoal do mercado para a retirada desses lotes da marca IP, uma marca famosa, muito usada pelos consumidores, principalmente as donas de casa. Então, fique de olho.

0: Ok, o pessoal já acordado. Neuza Klein lá em Campestre, muito bom dia. Peça música Loirinha Linda dos Atuais, Bela Sexta. Tudo de bom, sempre obrigado. Um abraço para você, Neuza, e pro Canega, aí em Campestre Alto. A Inês Cris de Azevedo e o Flávio aí na Francesa Alta, muito bom dia para vocês. Obrigado pela audiência. E o Normélio mandou um áudio aqui, vamos ver o áudio do Normélio Wischenfelder.
1: Bom dia, Fibo. Tudo tranquilo? Fibo, assim, ó. 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
0: Muito bem, então quem quer um aipim descascado é só falar com o Normélio Wischenfelder da 5,50 o quilo. Muito bem, chegando Bandinha Tupanção, Babilônia, depois Brilhação e Matrufa aqui no Acordei.

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1: 6 horas 48 minutos.
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10: Ok, em Salvador do Sul, 6 horas e 51 minutos, tempo está nublado, ainda está meio escuro aí nessa manhã de sexta-feira. Sexta-feira carancuda com temperatura de 14 graus em Salvador do Sul. 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

0: E ontem à noite, pela Libertadores América, jogo contra o Flamengo e Independiente Medellín foi cancelado por causa da torcida do Independiente, que fez uma arruaça lá. A crise explodiu de vez durante a partida contra o Flamengo, válido pela quarta rodada da fase de grupos da Libertadores do estado Atanásio Girador. Logo após o início do confronto, os jogadores deixaram o gramado por ordem do árbitro venezuelano Jesus Valenzuela, devido à fumaça provocada por torcedores do time colombiano que protestavam contra a diretoria. Pouco depois, o estádio começou a ser evacuado pelas autoridades locais, enquanto torcedores lançavam objetos com pólvora e incendiavam cadeiras nas arquibancadas. A Conmebol confirmou posteriormente o cancelamento da partida. Os protestos aconteceram dias após declarações e gestos polêmicos do proprietário do clube, Raul Giraldo, direcionados à torcida depois da eliminação da equipe no campeonato local. A pressão aumentou tanto que o dirigente deixou o cargo de representante institucional do Medellín na última segunda-feira. Dentro do clube, possível chegada. A situação preocupa também pelo possível impacto esportivo e disciplinar. Casos de violência e interrupções em jogos libertadores frequentemente resultam em multas, perda de mando de campo e outras punições impostas pela Conmebol. Ah, vai esperar o que da Conmebol? A Conmebol é uma instância corrupta, assim como tudo, né? A FIFA, a CBF, são tudo instâncias corruptas. A Conmebol é uma vergonha o que acontece aí nos jogos da Conmebol, né? Aqui no Campeonato Sul-Americano, na Libertadores e na Sul-Americana, tudo válido. Você pode atirar coisas no campo, não acontece nada. Então, a Conmebol, eu acho que os times brasileiros não deviam mais participar das competições da Conmebol. Mas quem vai pagar o pato é o Grêmio, porque o Flamengo vem para Porto Alegre descansado, não jogou, então. O Flamengo já vem hoje a Porto Alegre para enfrentar o Grêmio no próximo domingo e estará descansado. Então, é ruim para o Grêmio aí esse cancelamento do jogo lá em Medellín. Muito bem, agora são 6:59, os amigos aí participando, Leci Hensley, o 600, muito bom dia para vocês, uma ótima sexta-feira. Gilmar Werner, lá em São Pedro da Serra, muito bom dia, obrigado pela audiência, ótima sexta. Noemi Alef e o Pedrinho Alef, muito bom dia para vocês, obrigado pela audiência, ótima sexta. O meu amigo Adelar Kohenborg, vamos ver o que ele mandou, mandou um áudio aí, vamos escutar o áudio do meu amigo Careca.
1: Bom dia, Fibo, tudo certo? Eu queria fazer um agradecimento à Saúde São Pedro da Serra, que fui muito bem atendido semana passada, quando precisei, dia 29. Agradecer a todos que me ajudaram, não vou citar nomes, porque daí é uma equipe que trabalha junto, não se cita nomes, né, seu Fibo? Que Deus abençoe, eles conseguem continuar a fazer o serviço bom que fizeram comigo. Obrigado se for atendido.
2: Ah, não. Bom dia, Fibo, tudo certo? Se for possível, eu fazer uma homenagem pro posto de saúde, que é dia 29, fez um grato trabalho comigo. Deu, bom dia.
0: Muito bem, tá dado o recado aí, não, realmente a Saúde em São Pedro está sempre de parabéns aí, e eu não sabia, Careca, se você estava doente, ou deu alguma coisa, mas tomara que você esteja bem aí, meu amigo. Então, um abraço para você aí, e ainda bem que foi, sempre serão bem atendidos aí no Posto de Saúde de São Pedro da Serra, e agradecimento aí, então, do Careca publicamente aí, a equipe da Saúde de São Pedro da Serra. Abraço, Careca, para você e toda a sua família, obrigado pela audiência. Muito bem, 7:01, e hoje tem debate esportivo, né? Debate esportivo, vamos falar muito da Recopa Gaúcha e dos prognósticos do fim de semana aí no Campeonato Brasileiro. O Internacional enfrenta o Curitiba amanhã às 16:00 e o Grêmio às 19:30 de domingo enfrenta o Flamengo na Arena. Tudo isso vai ser repercutido no debate esportivo a partir das 12:30 com Cléo Moyer, Valdir Etvino e Ademar Spohn. Chegando o pedido aí da Neuza Klein de Campestre Alto, os atuais Bela Loirinha.

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2: Sete horas, 5 minutos.
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11: Ok, em Salvador do Sul, 7 horas e 9 minutos, 14 graus a temperatura, tempo nublado, previsão de chuvisqueiro, né? Mas tempo deve abrir à tarde desta sexta-feira. 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É isso aí. 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Vamos ver como é que fica a previsão para o final de semana. Final, fim de semana é dia das mães. Amanhã, sábado, a mínima 7 graus e a máxima não passará de 16 graus. Sol com muitas nuvens à tarde. À noite o céu ainda fica com muita nebulosidade, mas não chove. No domingo, a mínima também é de 7, mas a máxima não vai passar de 12 graus no domingo. Sol com muitas nuvens durante o dia e períodos de céu nublado, noite com muitas nuvens. Já na segunda-feira, o frio aumenta. Mínima 5, a máxima 15 graus. Sol com algumas nuvens ao longo do dia e à noite forma-se um nevoeiro. Já na terça, a temperatura mínima baixa mais um pouquinho, mínima 4 graus e a máxima 18. Tempo ensolarado, com nevoeiro ao amanhecer, noite de céu limpo. Poderemos ter geada então na terça-feira. Portanto, se prepare, prepare o casaco, prepare o seu agasalho, prepare o seu fogão a lenha, que as temperaturas vão estar baixíssimas a partir de amanhã. É véspera de Dia das Mães aí nesse final de semana.

Bom dia, dona Reni Ritter. Tudo bem aqui? Tudo lá? Muito bem. Uma boa chuva, deu uma boa chuva. Bom final de semana. Obrigado, dona Reni Ritter, para você também, para toda a sua família. Obrigado pela audiência aqui no Acordei. Daqui a pouco tem Valdir Etvino aqui no Acordei, fazendo seu comentário. Chegando agora, musical Encanto, Serra Gaúcha e musical JM, depois do temporal.

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5: Ok, 7:20, 14 graus a temperatura aqui em Salvador do Sul. Clareou o dia, mas o tempo está nublado e já está fresquinho nessa manhã de sexta-feira. Sobe para 33 o número de feminicídios em 2026 aqui no estado. As mortes de mais duas mulheres em Porto Alegre elevou para 33 o número de feminicídios no Rio Grande do Sul neste ano. Um dos crimes ocorreu ainda pela madrugada, quando uma mulher foi assassinada pelo companheiro, que também foi encontrado sem vida. A principal suspeita da polícia é feminicídio, seguido de suicídio. Segundo a polícia, já havia registros anteriores de violência doméstica. O outro caso investigado como feminicídio foi uma mulher em situação de rua que foi vítima de agressão e morreu no hospital. Lamentavelmente, olha como se mata mulheres aqui no Rio Grande do Sul, minha gente. Mas é, as mulheres realmente elas têm que cuidar quem elas põem debaixo do teto aí, pelo amor de Deus, pessoal. Vamos abrir o olho, né? Vamos ver os antecedentes dessas pessoas aí, desses vagabundos aí, depois, para não perderem a vida, gente. Olha aí, um forte temporal atingiu Montenegro. Forte temporal que atingiu o Rio Grande do Sul na noite de quinta-feira, dia 7, causou transtornos em diversas cidades. Ventos intensos e chuvas fortes provocaram quedas de árvores, destelhamento, falta de energia elétrica, alagamentos em vários pontos do estado. A Defesa Civil e o Instituto Nacional de Meteorologia já haviam emitido alerta para o risco de tempestades. Em Montenegro, a equipe de Defesa Civil e Corpo de Bombeiros Militar foram acionados após queda de uma árvore de grande porte sobre uma van na ERS 124, na altura da localidade de Pesqueiro. Apesar do susto, ninguém ficou ferido, sendo registrado apenas danos materiais. A rodovia precisou ser bloqueada temporariamente para a remoção de árvores. Também houve registro de queda de árvores sobre rede elétrica na rua Vereador João Vicente, no bairro Centenário. Ainda no mesmo bairro, telhado de uma lavagem foi arremessado pela força do vento e caiu em um pátio vizinho. O alerta para risco de novas tempestades segue em vigor nesta sexta-feira, dia 8. Após os dias de calor, a previsão também indica uma forte queda nas temperaturas ao longo do fim de semana, que nós já falamos aí, então, dessa queda da temperatura para o final de semana. Ok, participação dos ouvintes, Thiago Artos. Bom dia, meu amigo campeão. É isso aí. É, taça no armário e deu, né? Tá tudo certo. Campeão é campeão. Pior do que ganhar é perder a Recopa. Muito bem, valeu, Thiago, que deve estar mil hoje, sexta-feira, né? Dia de trabalho, né? É isso aí, meu amigo Petzat. Lisette Weschenfelder, muito bom dia para você. Obrigado pela audiência. Um abraço para você e para o Rede e toda a sua família. A Lucena Hansel e o Rede, muito bom. Hélio e o Hélio, muito bom dia para vocês. Obrigado pela audiência. Estão lá no Muro de Ana. Escuta! Um abraço aí pro Marlon também, né? Grande Marlon, meu amigão. Reni Lorenz, muito bom dia. Obrigado pela audiência aqui no Acordei. É, e Lore Guever, muito bom dia para você e para a família. E também um abraço aí, ótima sexta. Também o Thiago Arça disse que hoje é dia de cobrar. Olha só. Então, hoje é o quinto dia útil. Hoje, então, tá certo. É dia de cobrar.

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1: Sete horas e 29 minutos.
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2: Ok, 7:32, a temperatura agora 15 graus aqui em Salvador do Sul. É, a previsão é de hoje à tarde tempo bom, né? É, começa a sair o sol essa tarde. Muito bom dia, Valdir Etvino.
3: Bom dia, meu caro Fábio, bom dia, ouvintes da Rádio Nova Salvador. Hoje, né, Salvador do Sul está cinza, acinzentada, e com uma temperatura mais próxima da Groenlândia do que do Senegal, né?
2: É verdade, e vai vir mais, né? Amanhã já vai estar mais perto da Groenlândia as temperaturas. É,
3: pra tua felicidade, Fibo.
2: Com certeza. E olha só a diferença, né? Ontem de manhã, quando vim pra rádio, estava 23 graus ontem pela manhã. E hoje...
3: Você falou ontem.
2: E hoje... 13 graus, 10 graus a menos, então haja saúde,
3: é
2: 12, né?
3: Mais um, né?
2: É, 12 mais um. 12 mais um grau. É, haja saúde, né, Valdir?
3: Com certeza, nós somos sobreviventes, na verdade.
2: É verdade.
3: Né? Fala principalmente, principalmente os serranos, né?
2: Os serranos.
3: Porque aqui na serra nós temos o agravante ainda de termos aí uma umidade constante, né? Serração, uma série de coisas ainda que de ocorrências que ainda deixam o ambiente mais hostil, né?
2: É verdade. Mas falar em sobrevivente, o Flamengo também foi um sobrevivente ontem, né?
3: Pois é, até
2: em Medellín.
3: Daí, os profetas do Apocalipse, uhum, daqui a pouco vão dizer que o Flamengo comprou o Independente de Medellín para criar um problema para não precisar jogar, para vir inteiro jogar contra o Grêmio.
2: Pois é, exatamente, pro Grêmio não foi muito bom isso.
3: Sabe que a teoria da conspiração é
2: mas eu já tô desconfiado que vai dar um empate, porque Flamengo e Grêmio aí estão juntos aí na questão da Libra contra o Palmeiras, então tá um embrulho aí, e o Grêmio e o Flamengo estão juntos, né? No negócio aí da Libra, então, de repente...
3: Pois é, Palmeiras resolveu...
2: Sair.
3: Resolveu isso, seguir uma vamos dizer assim, sair na categoria solo agora, ele não tem parceria com ninguém, né?
2: Isso então, aí.
3: Tá. Só que assim, se eu fosse dirigente do Grêmio, eu tô falando de fora, sem conhecer detalhes, tá? Uhum. Mas se apresentassem dois clubes para fazer uma parceria, eu sempre escolheria o Palmeiras. Eu não, cara, eu não confio naqueles diretores do Flamengo.
2: Exatamente.
3: E eu acho a Leila Pereira bem mais ética ficar nesse aspecto.
2: Com certeza.
3: Então, se era para embarcar numa barca sem absolutamente conhecer nada, só conhecendo quem está nos convidando, eu sempre aceitaria o convite do Palmeiras.
2: Exatamente. Eu acho que o Palmeiras é muito mais profissional, né? A diretoria exatamente. Do Palmeiras do que do Flamengo. Mas tudo bem. Mas ontem
3: à noite. Domingo, né? Eu já aproveitei, já comprei, né? Eu aproveitei a promoção do Grêmio, sim, né? Sim. De levar uma mãe. Como eu não tenho mais a minha mãe, porque na realidade a promoção é para levar a sua mãe no estádio. Como eu não tenho mais mãe, mas eu tenho a mãe dos meus filhos.
2: Claro.
3: Né? E aí.
2: Não deixa de ser sua mãe também.
3: Exatamente, exatamente. É. Aliás, eu chamo ela de mãe aqui dentro, né?
2: Se bem que as mulheres, há uma pesquisa aí, que as esposas não gostam. A maioria não gosta que a gente chame elas de mãe.
3: É. No meu caso, não houve nenhuma reclamação.
2: Não, não, não. Eu tô dizendo.
3: Porque ela me chama de pai, né?
2: Não, mas, claro.
3: Justamente porque nós tínhamos o convívio dos filhos. Agora que estão começando o convívio dos netos, nós já estamos mudando. Quer dizer, sim, eu chamo ela de vovó e ela me chama de vovô.
2: Claro.
3: Tudo carinhosamente, né?
2: Sim,
3: carinhosamente, né? Porque.
2: Não, com certeza.
3: E aí a promoção estabelece que você compre um ingresso, você como sócio compra um ingresso, tem o desconto de sócio, né? E esse mesmo desconto vai para um ingresso adicional que você pode comprar. Então, porque o sócio só pode comprar um ingresso, né? Ele pode comprar um como sócio e o outro ele tem que aguardar a condição de quando entra para o torcedor livre, né, comprar, aí ele tem que comprar um outro ingresso como torcedor livre. Neste caso, para os sócios é antecipado em 2 dias a compra, né, você tem a preferência, então eu já comprei o ingresso da patroa junto e nós vamos no estádio. Eu afirmo e reafirmo, nós estamos indo no estádio para ver por quanto o Flamengo vai ganhar o jogo.
2: Valdir, isso é uma vacinação. Eu conheço o futebol assim há muito tempo, né? Quando a gente acha que vem o pesadelo, né? Às vezes muda os resultados. Como eu falei no jogo de terça-feira que o Grêmio não ganhava fora de casa, eu falei para você que quanto mais tempo você não ganha, você está perto de ganhar. E aconteceu, o Grêmio ganhou fora de casa. A mesma coisa com o Flamengo, né? O jogo de domingo, o Grêmio pode simplesmente ganhar o jogo também, não tem problema. A mesma coisa o Internacional. Ah, o Inter fora de casa, ele se dá melhor. No sábado é o dia que o Inter tem tudo para perder o jogo. Você pode ter certeza que isso vai acontecer no sábado, porque essa história, porque fora de casa, mas chega uma hora que vai perder e nós teoricamente sempre temos problemas com o Curitiba. O Curitiba é uma pedra no nosso sapato e falar em promoção, a coisa tá tão feia no Inter que na próxima jogo em casa, se você pagar, porque 30% dos sócios estão inadimplentes com as mensalidades. E se você pagar uma mensalidade, você tem direito a levar até o seu cachorro para o estádio de graça. Toda a família, inclusive levar os torcedores adversários para ver o que é sofrimento.
3: Meu Deus! Isso é uma promoção e tanto.
2: Sim. A coisa tá feia. Apesar do grande título da Recopa Gaúcha, né? Que só serviu mesmo para estar apto a votar em outubro, para mais nada serve a Recopa Gaúcha.
3: Exatamente, só que assim, eu valorizo todos os títulos. Eu entendo que taça no armário, faixa no peito, tem que ser registrado, um título.
2: Com certeza. Pior do que ganhar.
3: Esse título ele foi conquistado porque vários ficaram pelo caminho, né? Só 2 chegaram, a Copa FGF vencida pelo Brasil no ano passado e o Campeonato Gaúcho vencido pelo Inter, né? Eles deixaram vários adversários para trás.
2: Na verdade, então, Valdir, é o que nos resta, né? Na dupla Grenal, do jeito que a coisa tá andando, nós só temos aí realmente Campeonato Gaúcho e não temos mais muita coisa aí para nós disputarmos. Então, daqui a pouco vão começar a valorizar, né, novamente aí o Campeonato Gaúcho.
3: Sem dúvida nenhuma. Aliás, já está sendo valorizado, né, porque esse ano o Grêmio queria recuperar a hegemonia. No ano passado o Inter fez de tudo para ganhar o Campeonato Gaúcho, inclusive acabou se prejudicando, né, ao longo da temporada, justamente pela concentração de forças no Campeonato Gaúcho, né?
2: Sim, sim, sim. O Inter não podia deixar o Grêmio ficar octa, isso. Por isso que fez de tudo para ganhar o Gauchão, e esse ano não foi tanta pressão assim. Claro, depois de tomar 3-0 no Grenal aí, a coisa ficou feia, mas tudo bem. E aí, Valdir, o que o senhor achou da visita de Luiz Inácio Lula ao Trump? E Trump reclamou do Lula, porque Lula não levou cachaça do Cafundó junto lá para a Casa Branca.
3: Ele provavelmente deve ter tomado tudo no caminho, né?
2: Pois é, não soprou.
3: Porque sabe como é que é, né? Isso é a mesma coisa que eu comprar um pedaço de torta, uhum, né? E querer levar para casa para distribuir para a família.
2: Não,
3: ele
2: sobra.
3: Chega em casa só o potezinho, né?
2: Só o potezinho.
3: O potezinho, o resto vai pro saco, né? Claro.
2: Ai, ai, ai.
3: Então, e o Lula também, ele viu aquela cachaça do Cafundó ali e disse, não, vou dar pro Trump, deixa aí eu aproveitar, né? Então, se ele gosta, né? O que que eu vou fazer, né? Tem gente que gosta de tomar cachaça, tem gente que gosta de fumar cigarro, tem gente que gosta de, sei lá, vamos deixar por aí.
2: Sim, mas sabe que a popularidade de Lula parece que caiu mais uma vez, mais um pouco, 46% dos brasileiros não aprovam o governo Lula. E por outro lado, você veja como é o populismo nesse país. Romeu Zema esteve no Canal Livre no domingo passado, né? E ele fez declarações fortes, né? Ele realmente falou o que a maioria gostaria, mas não tem coragem por causa dos votos. E é o que aconteceu com Zema, porque Zema disse que nenhum marmanjo mais iria ganhar Bolsa Família. E trabalhar, ele ia implantar o trabalho por hora, negociação por hora, né? Claro, quem decide é o empregado e o patrão, se quer CLT ou trabalhar por hora. E ele disse também, deu outras declarações aí fortes. O que aconteceu? Zema está até em Minas Gerais, ele está em terceiro lugar, terceiro ou quarto lugar nas pesquisas, depois dessas declarações, que o populismo, né? Aquele cara que quer viver só de coisas dadas pelo governo, ele vota contra, né? Mas Zema teve a coragem de falar o que realmente está acontecendo no país.
3: Ele teve a coragem, ele tem essa franqueza, né? Mas estrategicamente para a campanha não é legal.
2: Não.
3: Eu acho que o candidato da direita, ele tem que fazer a mesma coisa que Lula fazia na campanha. Promete tudo que tu puder, depois é outra coisa, depois de eleito é outra coisa. Lula já deixou claro isso, né? Que durante a campanha, tu pode fazer as bravatas que tu quiser, depois o cara tem que entrar nos eixos. Então, falar a verdade para a população, não funciona, infelizmente não funciona. É o famoso me engana que eu gosto, né? Se você disser na campanha que você vai ampliar o Bolsa Família, que você vai não vai mais cobrar passagem de ônibus, vai ser gratuito para todo mundo, que você vai viajar com passagem aérea até R$200 para quem tem baixa renda.
2: Sim, não, isso
3: não
2: voto.
3: Só os aposentados, mas quem tem baixa renda. Depois, meu amigo, mas nós queríamos fazer isso, mas aí o querosene de aviação aumentou.
2: Sim.
3: Porque isso aumentou e tal. criou uma crise e não há possibilidades econômicas viáveis de se fazer esse projeto. Quer dizer, aí depois ele inventa, né? Está resolvido. Mas não adianta. Aqueles que falarem a verdade durante a campanha vão ficar para trás.
2: Por exemplo, Bolsonaro, além do Bolsa Família, ele prometeu o 13º do Bolsa Família, né? Agora eu não me lembro se isso foi aprovado ou não, 13º de Bolsa Família. Eu confesso que agora eu não me lembro, mas Bolsonaro fez essa proposta em plena campanha, né? Que é uma coisa popular, né? E não adianta, isso dá voto.
3: Com certeza, com certeza. E essa, por exemplo, o que derrubou o Bolsonaro também foi que ele iria acabar com o Supremo, né?
2: Sim.
3: Aí o que acontece? O Supremo foi lá para se proteger e criou todo mundo, né? Claro. Com a participação dos Estados Unidos, né? O governo Joe Biden, ele, inclusive, se sabe agora, né? Que o governo dos Estados Unidos pressionou as Forças Armadas brasileiras para que não interviesse na eleição e nem depois da eleição, né? Que os Estados Unidos estavam de olho, né? E iriam defender a democracia brasileira, né? E que os militares não ousassem aí apoiar um eventual golpe. Então, como nossos generais, né, são tudo cagão, né, com perdão da palavra, mas são tudo cagão, eles se encolheram e simplesmente deixaram assim. Mas a pressão dos Estados Unidos foi muito forte nas eleições passadas. Esse ano nós vamos ter o contrário.
2: É o temor do Lula.
3: E tu sabe por que que o Lula, o governo brasileiro, não declara o PCC e o Comando Vermelho como organizações terroristas?
2: Não.
3: Você sabe por quê?
2: Não sei.
3: Para evitar uma possível invasão americana, porque se você tem organizações terroristas no território, dá legitimidade ao outro país de invadir para tentar acabar. Então, os Estados Unidos invadiu o Irã por quê? Por causa do Hamas, do Hezbollah, etc. Isso é a mesma coisa que acontece com o Líbano, isso é a mesma coisa que acontece lá na faixa de Gaza, né? Por quê? Porque são considerados organizações terroristas. E aí os Estados Unidos invadem. E se fizer isso, pode ter certeza que o Lula vai fazer companhia para o Maduro.
2: Ah, com certeza.
3: Por isso que eles não estão. E é por isso que um governo de direita recém-empossado tem que chegar e a primeira coisa que tem que fazer é declarar como declarar o PCC e o Comando Vermelho como organizações terroristas e abrir os aeroportos para a invasão americana acontecer, para eles tomarem os morros tanto em São Paulo quanto no Rio de Janeiro e acabarem com essa corja.
2: É verdade, que seria muito bom, mas isso não vai acontecer de jeito nenhum, até porque esse negócio de PCC e Comando Vermelho, Valdir, vamos ser francos, há envolvidos de todos os setores políticos de todas as alas, junto com esse negócio terrorista, porque aí não é uma exclusividade só da esquerda, muita gente da direita e principalmente do centro, né, dos partidos de centro envolvidos. Veja.
3: Organizações criminosas e políticos são. A gente poderia dizer que são sociedades.
2: São,
3: né?
2: Sociedades. Você veja aí o caso do presidente do PP, né? Que foi ministro, né, do governo Bolsonaro, envolvido até as entranhas aí com o Banco Master. Então, realmente o Banco Master, ele tem tentáculos em todos os partidos políticos aí. Realmente é esse Banco Master aí fez um estrago violento aí no país.
3: Eles foram master em corrupção.
2: Foram master, isso aí. E por isso que não está andando a CPI, né, Valdir? Por isso que não está andando muito a CPI do master.
3: Pois é. Ela tá andando a passos de tartaruga, mesmo com a disposição do Mendonça, né, do André Mendonça, de não deixar pedra sobre pedra, ó, tem que investigar, não quer saber.
2: É, André Mendonça...
3: Pode ser até, o pessoal pode ser até inocentado, mas vão ter que investigar.
2: É, André Mendonça, alguém que tem que dar um conselho pro André Mendonça, ele não viajar de avião, de helicóptero, né? Ele tem muito cuidado, né? Porque já aconteceu coisas aí de juízes sofrerem acidentes aéreos aí, muito escusos.
3: Como é que se diz, né? Acidentes acontecem?
2: Acidentes acontecem, é verdade, porque essa turma lá do STF, meu amigo, não brinca com eles, porque o negócio aperta, o cara desaparece mesmo.
3: É, eu vou te dizer que eles, se for preciso, eles tomam atitudes que ruborizariam os líderes do PCC.
2: Ah, sim.
3: Deixariam os líderes do PCC constrangidos às ideias e às ações que os ministros do Supremo podem tomar para manter o seu poder.
2: Pois é, eu não me lembro agora mais se foi um jornalista ou foi um político, não me lembro. Mas alguém disse que era mais fácil de dialogar com o PCC ou com o CV, o Comando Vermelho, do que com o pessoal do Supremo.
3: Ah, sim, sim, sim.
2: Então,
3: sem dúvida
2: nenhuma. Como é
3: porque
2: que...
3: na verdade, o Supremo não negocia, né?
2: Não.
3: O PCC, sim.
2: É.
3: O PCC, o Comando Vermelho, eles negociam, né?
2: Exato.
3: Quando a negociação não dá certo, aí sim, aí é o pau como, né?
2: Aí a Eric King pega.
3: É, mas normalmente tudo começa com uma boa negociação. O Supremo não, o Supremo determina, isso não tem negociação. O Supremo manda, eles estão acima do bem e do mal. Então esse é um grande problema, né? E é por isso que eu sou adepto de um Supremo feito com juízes de carreira, na verdade não juízes, desembargador.
2: Sim, sim, eu também, a favor.
3: Os candidatos a ministro devia ser plano de carreira, não é indicação do presidente.
2: Não,
3: não.
2: Exato.
3: Não. Faz uma carreira. Para te ser ministro do Supremo, tu tem que ter chegado pelo menos lá aos. Aquelas cortes. Como é que eles dizem? Justiça Federal, né?
2: Uhum.
3: Da sessão. Aqui no Sul tem a quarta região, enfim. Ou, melhor ainda, né? Obrigatoriamente ter sido ministro do STJ, que é a instância inferior.
2: Sim,
3: né?
2: Sim, sim.
3: Quer dizer, fazer uma escala de progressão por mérito, né? Promoções por mérito. E aí você vai pegar todos eles com os magistrados de carreira, né?
2: Sim,
3: já foram juízes de primeira instância, já foram juízes de segunda instância, já foram desembargadores, já foram ministros do STJ. E aí você vai encontrar pessoas que já têm uma carreira no judiciário, né? Bastante interessante. E aí não tem essa coisa do deslumbramento que acontece, porque o que acontece no judiciário é que tu coloca um amigo do presidente e ele era advogado, né? Nunca foi juiz na vida, era só advogado, e ele passa a ser ministro da Suprema Corte, e ele realmente acha que é Deus, né? Então ele percebe que tem uma caneta tão forte, e aí ele vai ter, porque o Alexandre de Moraes, antes de ser o que ele é, ele também era mais comedido nas suas ações, mas ele foi testando o sistema e viu que a cada decisão mais monocrática e um pouco mais duvidosa, ninguém refutava, ele ia e determinava e se cumpria, e aí ele se encheu de esperança e começou, né? Tanto é que hoje nós temos esse monstro, né?
2: É um monstro, é verdade. É, isso, e a coisa, não vejo nada aí que vai mudar isso aí, porque infelizmente os políticos estão muito envolvidos, então o povo brasileiro tem pouca esperança. A esperança é talvez uma mudança aí em outubro, mas até lá muita água.
3: Nós só temos uma saída para ajeitar esse país definitivamente. É o novo presidente assumir, decretar uma intervenção branca, apoiado pelas Forças Armadas, e fechar o Congresso e o Judiciário. E, a partir daí, fazer uma nova Constituição e fazer as reformas administrativa, tributária, previdenciária, todas elas, ajeitar essa situação, porque com negociações no Congresso e no Judiciário não se muda absolutamente nada. Então tem que haver aí uma situação, não precisa ter derramamento de sangue, não, mas precisa ser feito meio que goela abaixo, porque senão não vai funcionar.
2: Mas isso não vai acontecer, Valdir. Muito bem, Valdir. Valdir, e aí?
3: Olha, se declararem como organizações terroristas, né, o PCC e o Comando Vermelho, de repente nós podemos ter a esperança de que os americanos venham para caçar essas organizações criminosas aqui no Brasil, e aí de carona já se resolve esse problema também, né?
2: É, pode ser. Mas não tenho muita esperança nisso. Muito bem, Valdir, final de semana, então, como você já falou, você vai ter a programação com sua esposa e mãe e avó. Final de semana, dia das mães, né? Nós não temos mais as mães, né? Mas temos aí as nossas esposas aí, que amenizam um pouco a perda das
3: a
2: mães,
3: saudade, né?
2: As saudades da mãe, né? Então, fim de semana aí.
3: Hoje temos transitros.
2: Ah, sim.
3: Hoje temos transitros aí no ginásio municipal, vai ser interessante também.
2: Muito bem. Muito bem, Valdir.
3: Um grande abraço a todos e até segunda.
2: Até segunda, Valdir Etvino Schneider, com seu comentário matinal aqui no Acordei.

Muito bem, são 7:57. 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A todos eles, muito obrigado. Obrigado a todos os ouvintes por participarem aí do nosso programa. Amanhã de manhã tem João Carlos Moirer, as notícias de Salvador do Sul. Lembrando aí que em São Pedro da Serra hoje tem a unidade móvel da Corsan para atender a todos vocês, lá perto da prefeitura, das 9 ao meio-dia e da 1 até as 4 horas. Quem tiver problemas aí com a Corsan, contas, recibos, falta de água e as questões todas da água da Corsan, vá lá e converse com o pessoal que estará atendendo então das 9 ao meio-dia e da 1 até as 4. A todos os ouvintes, muito obrigado pela audiência e até segunda. E para todas as mamães, um feliz Dia das Mães no próximo domingo, que seja um dia muito especial a todas as mães, porque as mães são a melhor coisa do mundo. Fiquem agora com a música do Flor da Serra, Arrastapé, aqui no Acordei. Daqui a pouco tem Loiva Alberto aqui no Caravana da Alegria. A todos vocês, bom dia!

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3: 8:06. 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

0: 8:16.
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0: 8:29.
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1: Você não pode acalmar a tempestade, por isso pare de tentar. Mas você pode acalmar-se a si mesmo, até a tempestade se acalmar.
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2: 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Vem ser feliz!
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4: ó, escuta o barulhinho, seus pela saco.
5: E aí, galera, só pra avisar vocês aí, tá? 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
6: Tem só mais 4 horinhas ainda, daqui a pouco começa. Aquele barulho de mangueira fumando na guia. E não vai terminando muito aí, porque se a festa ela vai até meia-noite, né? Tem muita coisa pra acontecer.
7: Tem que aproveitar enquanto o cara é vivo, depois de morto não aproveita mais nada. De boa.
8: Ô, Blitz aqui no... Ai, me pararam, fudeu.
9: Nós jogava as cachaças dentro de umas outras cachaças que misturava com umas outras cachaças.
10: Cara, eu não se controlo mais, cara. Meu Deus do céu, tanta bebida, cara, que nem se controlo mais.
11: Beba mais, demônio. Beba mais, vai inchar os pés, vai inchar a cara aí. Beba mais, demônio.
12: O problema é os amigos, né? Que levam a gente. Mas a gente também quer. Isso que é a bosta. Não é só eles que levam. A gente quer também.
13: Mas se controla uma vez, gente. Não, só beber e beber assim não dá mais. Se controlar um pouco.
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15: E aí, it's get lost, Elaine. Bom dia, 8 horas 33 minutos desta bela sexta-feira. Sextou! Coisa boa, hoje dia 8 de maio. E fica o convite especial para você estar conosco a partir de agora até o meio-dia e 30 com a Caravana da Alegria. Aqui pelas ondas amigas da sua, da nossa comunitária Nova Salvador 87.5 FM. Esta sim é a rádio que toca e te toca. Simplesmente a mais lembrada, a mais querida, a mais ouvida, a gostosinha da região. E lembrando você o que se comemora por curiosidade nesta bela sexta-feira, dia 8 de maio, é o dia do talassemia, dia nacional das hemoglobinopatias, dia mundial do câncer de ovário, tempo de recordação e renovação pelos que perderam a vida durante a Segunda Guerra Mundial e sua reconciliação. Dia Nacional do Turismo, Dia do Profissional de Marketing, Dia do Artista Plástico, Dia Internacional da Cruz Vermelha e o Dia da Vitória. Santo do dia de hoje, Nossa Senhora de Luan e também São Vitor Marte e São Pedro de Tarantácia. Vamos começar nosso embalo trazendo destaque melhor a super banda Opus, também Monte, musical Monte Carlo e banda Munique para alimentar e, é claro, fazer a sua manhã também valer muito mais a pena com a melhor seleção musical.

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2: 8:44.
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8: Muito bem, 8:46. Muito bom dia. Obrigado a você em sintonia, curtindo as ondas amigas da sua, da nossa comunitária Nova Salvador.
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1: Muito bom dia em nossa sintonia, querido casal amigo Rock Yunes e a Terezinha, pessoal amigo lá na Bela Vista, aquele abraço, obrigado pelas palavras de carinho. Também conosco o Vera Mafacioli, o Flávio Rita e o Mylon, pessoal amigo aí na Vila Nova, muito bom dia. Aloysio Herbert, o homem do tempo, nos informando que choveu das 11 horas da noite de ontem até as 8 horas da manhã de hoje, só aqui no centro de Salvador do Sul, mais 11 milímetros no acumulado para o mês de maio.
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1: Você recordando Banda Paraná Boys com Perfeitinha, esta bela regravação do Enzo Rabelo no ritmo de bailão, é bom demais. 8:47, chegando em destaque para você.
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1: Nos informando através do site Clima Tempo, a previsão do tempo para Salvador do Sul e região no dia de hoje, nos diz que hoje será um dia mais frio que o de ontem, sol com chuva na parte da manhã e diminuição de nuvens à tarde, noite com muita nebulosidade. Temperatura mínima hoje na casa dos 12 graus, a temperatura máxima pode chegar a 25 graus, mas com sensação térmica de 16 graus. Chuva na proporção de 12 milímetros, 82% de chance. A umidade do ar, a máxima pode chegar a 94%. O sol nasceu às 6:57 da manhã e vai se pôr às 5:47 da tarde na nossa programação. Em destaque, Banda Passarela, participação do Pino dos Atuais, Bobo Apaixonado. Bom dia!
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1: Prazer, olha pessoal, quero dizer o seguinte, então. Prazer tamanho do mundo pra mim estar aqui participando dessa banda que eu admiro. Vir nascer.

0: 9:03.
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3: 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Agora já começa a fazer tuque, tuque, tuque, tuque, porque falta só mais meio dia, pesada, só mais.
4: Estou, meus cupincha, vamos dali, deixa pra chorar na segunda-feira.
5: Tá, pessoal, ninguém tá bebendo uma cervejinha, um cubinho, um canhãozinho, nada, quer ser feliz de que forma?
6: Ah, ontem eu fiquei quietinho demais, eu tava doido. Hoje é sexta-feira, vizinho! Hoje eu vou dar desgosto pro Leão do Proerd, é cedo.
7: E aí, seus alienígenas? Tá todo mundo pronto pro gole? Sextou, seus diabólicos.
8: Tamo tomando, rapaz. Tamo entrando no uísque com analgésico aqui.
7: Analgésico.
9: E tinha que dar até agora, já deu. Da agora pra frente vai dar água no leite.
10: Muito bem, 9:06. Lembrando que você pode nos seguir pelas nossas redes sociais através do Instagram, na nossa nova postagem do Facebook de hoje, ou acessar o nosso site, por lá acompanhar a nossa programação ao vivo, baixar o aplicativo, acompanhar as notícias principais do dia a dia, também a previsão do tempo e muito mais. 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
10: Que seu dia seja produtivo e cheio de progresso, um degrau de cada vez. Lembre-se que a jornada é feita de pequenos passos, portanto, não desista da sua trajetória. Você não precisa estar no topo hoje, só precisa continuar subindo um degrau de cada vez. É um convite para valorizar o processo e a constância, em vez de focar apenas no resultado final.
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10: Para o dia de hoje, que Deus já foi à sua frente preparando os caminhos, alinhando respostas e cuidando de tudo que você nem consegue ver. Não comece o dia com medo, comece com fé, pois o céu já liberou bênçãos para a sua vida no dia de hoje. Lembrando que hoje todos os caminhos levam ao tradicional buffet de cachorro-quente promovido pelo Corpo de Bombeiros Voluntários de Salvador do Sul e São Pedro da Serra. Há 15 anos fazendo o melhor e agora com a opção dele prensado. O evento que ocorre hoje no pavilhão externo aí do Parque da Festur é a partir das 4 da tarde até as 9 da noite. Valor da ficha hoje, R$16. Aproveite, vá você também prestigie e participe. E no cardápio de hoje, pão, salsicha, molho, ervilha, milho, maionese, ketchup, mostarda, alface, batata palha, ovo, cenoura e beterraba. 9:08, melhor que o grupo Festerei, participação do Cleiton Borges, EJM com apartamento 104, ao vivaço pra você.
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6: Muito bem, lembrando a você que a unidade móvel da Corsan esteve atendendo em Salvador do Sul e Barão nessa semana com a sua unidade móvel da companhia. As equipes estão esclarecendo dúvidas sobre faturas, recebendo solicitações de transferência de titularidade da conta, negociação de débitos, emissão da segunda via da fatura e atualização do cadastro, entre outros serviços. Lembrando que o atendimento é das 9 da manhã até o meio-dia e da 1 às 4 da tarde por ordem de chegada. E hoje eles estão atendendo em São Pedro da Serra, nesta sexta-feira, dia 8 de maio, nas proximidades aí da Prefeitura Municipal. E lembrando você que a Corsan também está permanentemente disponível pelos canais de relacionamento da companhia com o cliente, através do aplicativo da Corsan, do site cliente.corsan.com.br, pelo WhatsApp e ligações gratuitas pelo 0800-646-6444 ou vídeo chamadas pelo site corsan.com.br. A companhia recomenda ainda que a população utilize esses meios de contato para solicitações, pedidos de informação ou para fazer comunicados, pois isso agiliza a tomada de providências e a mobilização das equipes de serviço. Lembrando então que a unidade móvel da Corsan hoje está atendendo das 9 até o meio-dia e da 1 às 4 da tarde por ordem de chegada em São Pedro da Serra, nesta sexta-feira, dia 8 de maio, nas proximidades da Prefeitura Municipal. 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

0: Ah, o refrão é fácil, né?
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1: já tô voltando. 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
0: Quê?

0: 9:31.
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0: Muito bem, 9 horas 49 minutos. Você curtindo Cleiton Borges, EJM com Porcelanato.
1: Porcelanato, bem agarradinho.
0: Pra brilhantar a sua jornada musical, chegando melhor com eles, os atuais com Voarei.

0: 9:59.
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1: Depois nós vamos passar com a Kombi. Com 8 puta. A mais nova vai ser a Kombi.
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0: Muito bem, 10 horas, 7 minutos. Há pouco você curtiu Elton Saldanha, Eu Sou do Sul. E agora você está curtindo o Grupo Cordiona, Piazito Serrano? É muito mais música da melhor qualidade, que aqui é música boa, não para não. Benícia Horto, muito bom dia. Maridão Lécio, os filhos Leno e Luciano, as noras, a neta Elisa e toda a comunidade da Linha do Meio, sempre na nossa sintonia, bom demais. Conosco também Nair Lourdes von Boster, o esposo Teodoro e toda a querida família lá na Linha Comprida, no Lanchnes. E forte abraço a você e aos seus familiares e amigos lá em Estância Velha, curtindo a nossa programação via aplicativo. José Silvério Rainer e família, curtindo a nossa programação via aplicativo lá em País Novo. Também conosco a Reni Lourdes, desejando abençoada sexta-feira para todos nós. Forte abraço a você e toda a família lá na Bela Vista. Bom dia, pessoal, amigo da Lancheria Três Marias na Bela Vista. Muito bom dia, Hilária, Maria, Shelley, ao Carlos Col, todos os clientes, amigos e familiares. Pessoal, amigo da Borracharia Hertel, muito bom dia, Odécio, a esposa Maria, os filhos, o Leandro, Leonir, a Sheila, a Solange. Também na querida linha Júlia de Castilhos, em nome de Márcia Regina Arnold, querida família Arnold e o grupo Amigos de Julinho. Marilisa, Lélia, Rita e o Carlos, aquele abraço.
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0: Pessoal, amigo da JB de Melo, instalações elétricas, muito bom dia ao João, a Solange, a Jenny, a Milena, o Gabriel, o Heitor, o Jacó e o Leandro. Alô, pessoal, amigo do bairro Prosperidade, muito bom dia, Neuci Lutro e Javé e família. Também a Reni Ritter, o Neuci Ritter, a Lúcia Magainha, a Márcia Magainha, Maria Ritter, muito bom dia. Pra vocês, pra todos os ouvintes, chegando melhor com o Gaúcho da Fronteira, participação no Chitãozinho Chororó, com tradição gaúcha, e Paulinho Mocelin com o Menino Campeiro.
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1: Muito bem, quando temos 10 horas e 19 minutos, em destaque para você, o primeiro bloco especial do horóscopo do dia. Previsão para hoje para você do signo de Áries. O dia começa com mais disposição e vontade de colocar ideias em prática. Apoios importantes surgem no trabalho e facilitam o andamento de tarefas. Os momentos com os amigos e atividades fora da rotina trazem leveza e renovam a sua energia. A cor do dia hoje para você é azul, o número da sorte o 6. Previsão para hoje também para você do signo de Touro. Hoje você tende a tomar decisões importantes com mais segurança e clareza. Evite ambientes ou pessoas negativas, faz toda a diferença no seu equilíbrio no dia de hoje. Conversas com pessoas próximas ajudam a encontrar soluções e fortalecem os seus planos. A cor da sorte hoje para você é rosa, o número da sorte o 5. Previsão para hoje também para você do signo de Gêmeos. O foco será essencial para manter o dia produtivo e evitar os desgastes. Apoio da família traz segurança para lidar com desafios. Evite opiniões que não lhe acrescentam em nada e confie mais no seu potencial para resolver as situações. A cor da sorte hoje para você é marrom, o número da sorte o 1. Previsão para hoje também para você do signo de Câncer. O dia favorece a organização e novas estratégias para lidar com tarefas do dia a dia. Existe uma busca maior por equilíbrio entre a vida pessoal e profissional. Conquistas importantes podem surgir a partir de esforços anteriores. A cor da sorte hoje para você é branca, o número da sorte o 9. Em destaque, muito mais música, chegando Traia Véia, Rafa Torres e Dom e Juan para brilhantar a nossa jornada musical. Todo romantismo para você a partir de agora. Bom dia!
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1: Muito bem, enquanto temos 10 horas e 34 minutos em destaque para você, chegando no segundo bloco especial do horóscopo do dia pelas ondas amigas da Nova Salvador.

Previsão para hoje, então, para você do signo de Leão, sua postura mais calma e estratégica ajuda a lidar com situações desafiadoras. Evitar os conflitos desnecessários será essencial para manter o dia mais leve. Reconhecimento profissional pode surgir de forma natural. A cor da sorte hoje para você é laranja, o número da sorte o 3. Previsão para hoje também para você do signo de Virgem. O momento pede mais atenção aos planos profissionais e às decisões de longo prazo. Ajustes nas formas de agir podem trazer resultados mais consistentes. Mesmo com alguns desafios financeiros, o dia tende a ser mais produtivo. A cor da sorte hoje para você é dourada, o número da sorte o 1. Previsão para hoje também para você do signo de Libra. Mudanças e movimentações inesperadas podem abrir novas oportunidades. O apoio de pessoas próximas será fundamental para manter o ritmo. O dia favorece as metas novas e decisões mais ousadas. A cor da sorte hoje para você é vinho, o número da sorte o 8. Previsão para hoje também para você do signo de Escorpião, um dia mais leve com espaço para relaxar e aproveitar os momentos simples. Reconhecimento por atitudes recentes pode fortalecer a sua autoestima. Confiança em si será o seu maior diferencial neste momento. A cor da sorte hoje para você é verde, o número da sorte o 2. Em destaque, sucesso com a banda Champion, Amor Sem Juízo, Você Brincou, Tudo Errado e muito mais. 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
3: Muito bem, enquanto temos 10 horas 48 minutos em destaque para você, o terceiro e último bloco especial do horóscopo do dia. Previsão para hoje para você do signo de Sagitário. Situações familiares tendem a se resolver, trazendo mais tranquilidade. O dia favorece a produtividade e a conclusão de tarefas pendentes. Manter o equilíbrio emocional será essencial para aproveitar melhor as oportunidades. A cor do dia hoje para você é amarela, o número da sorte o 3. Previsão para hoje também para você do signo de Capricórnio. O dia pede mais sensibilidade ao lidar com as próprias emoções e com as dos outros. Momentos em família trazem conforto e ajudam a aliviar as tensões. Pequenos ajustes na rotina fazem grande diferença no bem-estar. A cor da sorte hoje para você é amarela, o número da sorte o 7. Previsão para hoje também para você do signo de Aquário. A atenção se volta para relações pessoais e o equilíbrio emocional. Mudanças no trabalho podem exigir adaptação, mas trazem aprendizados importantes. O dia também favorece as conexões e os momentos a dois. A cor da sorte hoje para você é vermelha, o número da sorte o 4. Previsão para hoje para você do signo de Peixes. Decisões importantes podem surgir, principalmente ligadas a finanças e à rotina. O dia favorece novos planos e ideias que trazem o crescimento. Ouvir conselhos de pessoas experientes pode ajudar a evitar os erros. A cor da sorte hoje para você é prata, o número da sorte o 8. Em nossa sintonia, Claudete Maria Hanauer, bom dia, querida amiga, forte abraço a você e toda a querida família. Trazendo em destaque para vocês o melhor a pedido seu, Miramar Show, para brilhantar os nossos ouvintes com Fala Que Me Ama, para você recordar.

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2: Do momento em que eu abro os olhos até a hora de dormir, estou fazendo escolhas. Levantar ao som do alarme ou esperar 5 minutos, mais 5 minutos? Com que roupa eu vou? Para quem eu vou dar bom dia? Qual sorrisão eu vou usar? E o mau humor? Eu vou espantar ou vou me agarrar ao mau humor? O que eu escolho para o café? Pois é, não é simples assim ser você. Quanta coisa tem que decidir o tempo todo, né? E quando chegam as situações que mais parecem encruzilhadas em nossas vidas, ignoro a encruzilhada ou eu mando mensagem? Termino ou continuo? Será que eu corro atrás? E esse emprego, hein? Será que eu peço as contas ou eu fico nele? Eu tranco a faculdade ou eu me esforço mais um pouquinho? Aí podemos pedir um sinal de luz. Perguntar o que os amigos acham, o que a família pensa, o que a internet diz. Tudo para amenizar nosso poder de decisão. Mas o problema é que não adianta se esquivar. Nós nascemos para fazer escolhas. É isso. E se escolhemos errado, paciência, somos seres humanos. Na verdade, na realidade, a única coisa que eu posso dizer é: você não escolhe nada em vão. Existe um porquê em cada decisão que você toma. Isso é o essencial para que você não acredite ter errado. Não é o erro. Se esse porquê for cheio de coração, cheio de intuição, de fé, de boa vontade, não tem como essa escolha estar errada, mesmo que agora pareça um pouco pavorosa, um pouco sofrida. Não se trata do que escolhemos, mas por qual motivo nós escolhemos. Você quer ser feliz ou quer estar certo o tempo todo? Do que você tem sede? Você está em busca de tranquilidade ou de autoafirmação? E se me perguntar o que deve escolher, eu vou dizer para você. No fundo, bem lá no fundo, você é a única pessoa que sabe. Você. Só você e só você. Bom dia, dia. Bom dia, você. Bom dia, vida. Este é o poder da palavra.
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8: Tamo de volta, não perdendo tempo. 11 horas, 8 minutos. Obrigado a você em sintonia com as ondas amigas da Rádio Nova Salvador. Temos lançamento chegando, Rainha Musical. Acertei bonito. Lançamento agora e você já vai ouvir com exclusividade aqui na Rádio Nova Salvador e na Caravana da Alegria. Também chegando nesse bloco, pedido muito especial em nome da nossa querida ouvinte Amelita Maria Luft. Pediu para curtir e homenagear, claro, as mães, que no próximo domingo, então, vai ser a justa homenagem a elas. E eu quero fazer um convite muito especial para você, aproveitando o momento aí que a Melita também nos lembrou. Próximo domingo, fique ligado que o Churrasqueando com a Comunidade vai ser especial do Dia das Mães, o melhor da boa música gaúcha, em homenagem muito justa e merecida a todas as mães que vão estar em nossa sintonia. 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O sorteio será como normalmente é feito, a 1h15 da tarde, mas lembrando que não perca tempo, participe ativamente no próximo domingo, a partir das 9h30 da manhã até 1h30 da tarde. O programa Churrasqueando com a Comunidade, especial do Dia das Mães, com um sorteio de 10 brindes especiais. Não perca essa bela oportunidade de presentear, quem sabe, a sua mãe também. Fica aí o recado para você, depois não diga que o Loivinho não te avisou. E chegando nesse bloco, esse pedido musical também já me pediram ontem, eu não tinha essa música ainda em mãos, agora eu já tenho. Maiara e Maraísa com a bela música Reza de Mãe. Então fica com essa música, homenagem especial às mães no dia de hoje. Enquanto isso, vamos de lançamento, vamos de novidade. Rainha Musical chegando com Acertei Bonito. Muito bom dia a você. Obrigado pela sintonia, curtindo as ondas amigas da sua, da nossa Nova Salvador.

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1: 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Aqui é Caroline Andréia Klein, advogada, e trago no nosso Minuto Jurídico esclarecimentos legislativos e as novidades no mundo do direito. Abril é o mês de conscientização sobre o autismo, que é algo muito importante e que precisa trazer mais informação para os familiares e as pessoas num geral. E uma informação super interessante diz a respeito a decisões do STJ, que firmou o entendimento de que os planos de saúde devem custear tratamento multidisciplinar prescrito por médico, incluindo terapias como musicoterapia, afastando a negativa baseada na ausência de procedimento no rol da ANS. O STJ e o STF têm buscado proteger os direitos das pessoas que possuem o autismo. E essa é uma informação extremamente importante. Para mais informações, até o próximo Minuto Jurídico.
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Muito bem, 11:20, curtindo a nossa postagem no Facebook da Rádio Nova Salvador, nossa querida ouvinte Anivalda Salete Cavalli Gotardo, forte abraço a você, ao Gilmar e toda a família. Nair Stephens, também Egon Kunstler, que antes curtiu os atuais. Marciane Tang, a Genilde Denze, desejando uma abençoada sexta-feira para todos nós. Neuci Cecília Gruda, Dulce Willemsen, o Hilário Graf, Marlene Arnold Hauber, José Maurício Cunha, esposa Bernadette na Vila Nova. Clério Luiz Schneider, querido vizinho, muito bom dia. Mariane Spiers, Ieda Damer Homerding, Romir Damer, Maria Alice Schneider, o Tarcísio, a Cecília Werner, Anitta Schuster, Maria Elisete Weschenfelder. E a Maria Schneider pediu para rodar uma do Roberto Carlos, próximo bloco tá aí, tá bom? A bela música para você recordar com Jennifer Lopes, Chegaste. Miriam Maria Roden, no Sagrado Coração de Jesus e Arroio Canoas, forte abraço a você e toda a querida família. Pessoal amigo lá do Shopping da Colônia, é o Mercado Kefer, meu amigo Valdemar, dona Iela e também o pessoal amigo aí do Ateliê do Biscoito, aquele abraço. Também conosco a nossa querida ouvinte, a Ivone Terezinha Kefer, o Teixeirinha e família, aquele abraço a todos vocês. E uma Hans Gostler na Bela Vista, forte abraço a você, ao Rock e toda a família, obrigado pela sintonia e pelas laranjas do céu. Mein Kota Schmeckut. Pra vocês, pra todos os ouvintes, chegando nesse bloco, pedido musical muito especial, quem tá na nossa sintonia, nossa querida ouvinte, a Vera Weimann, quer fazer uma homenagem especial com todo amor e carinho pra sua filhada Marciane Weidt, que está no aniversário hoje, e para todas as mamães, desejando a todos um feliz, abençoado final de semana, com a bela música de Renata Paz e Juninho, especial da Marília Mendonça.

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1: Olá, Samuel. Olá a todos os nossos associados e clientes. Com certeza, momentos esses que nós temos que seguir mostrando o nosso esforço, fazendo aquilo que a Sertel sempre vem desenvolvendo. Os nossos sistemas, Samuel, de tecnologia, nossa inteligência artificial, juntamente com a meteorologia, estava previsto para que isso acontecesse. Com isso, a gente conseguiu deixar as nossas equipes e nossos plantões em casa, descansando. E aí, quando começou o vendaval, a gente conseguiu agir de uma forma mais rápida. Sim, tivemos localidades e ainda estamos com algumas localidades sem energia, mas num tempo e num restabelecimento mais rápido de nós termos essa tecnologia. Nós chegamos no ápice ontem à noite de 12 mil associados sem energia elétrica, um número que realmente a gente conseguiu ir trabalhando. Nesse momento agora, nós estamos com 1.000 associados sem energia. De manhã cedo nós estávamos com 2.700 associados e agora com 1.000 associados sem.
0: São pontos bem assim espalhados?
1: São vários pontos, Samuel, que nós temos, uma região ali, uma região mais alta, Sério, Progresso, Pozo Novo, Marques e Souza, Gramado Xavier também aconteceu muito vendaval lá pra cima, Canudos do Vale, Boqueirão do Leão, essa região que nos afetou mais fortemente. Mas sim, tivemos outros problemas em alguns outros municípios, como também em Teutônia, Lajeado, que fez com que a gente tivesse uma demanda bem grande na nossa operação. Mas a gente está trabalhando e com a previsão aí de minimizar esses efeitos climáticos e restabelecer todos os nossos associados. Nesse exato momento, nós estamos, então, com em torno de 1.000 associados sem energia.
0: Acredita que até meia-tarde, ou talvez fim da tarde, para que todos estejam restabelecidos?
1: Com certeza, Samuel, esse é o nosso trabalho, para que a gente aí até o final, meia-tarde, final do dia, a gente consiga restabelecer 100% a demanda que aconteceu ontem à noite, né?
0: A Sertel investindo, inclusive, em inteligência artificial, né, que você já destacou em outras ocasiões, isso é algo que vem contribuindo bastante.
1: Importantíssimo essa tecnologia que veio nos auxiliar, e isso já está refletindo numa agilidade dentro da nossa operação, dando uma resposta mais rápida para o nosso associado. Como a gente sempre diz, a falta de energia nesses momentos, com vendavais, poste quebrando, arrebentando fio, árvore, enfim, todas essas ocorrências, quando a gente tem uma previsão que vai acontecer, a gente se organiza antes. E quando de fato, infelizmente, quando isso ocorre, a gente já está com as nossas equipes aqui prontas, com caminhão, com caminhonete carregada, a gente só dispara, tecnicamente, a gente usa esse termo, as nossas equipes, para que a gente restabeleça a nossa energia elétrica mais rápida para o nosso associado.
0: Ok, Sec, a palavra fica à sua disposição. Quero deixar alguma mensagem, de repente um pedido de compreensão para os associados em função de tudo isso?
1: Com certeza, as nossas mensagens, o nosso 0800, recebendo muita informação, nossa demanda, importantíssimo que todos os nossos associados sigam nos informando da falta de energia, do que está acontecendo, mas tenho a certeza que a gente está trabalhando para restabelecer da forma mais rápida, dentro das normas de segurança, a nossa cooperativa volte a ter energia 100%. Okay. Grande abraço a todos, valeu.
0: Muito obrigado, Daniel Luiz Sec, vice-presidente da Sertel. 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Contato direto desta sexta-feira vai ficando por aqui. A todos uma boa tarde e um excelente final de semana.
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4: 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Não perca, é hoje o tradicional buffet de cachorro quente do Corpo de Bombeiros Voluntários de Salvador do Sul e São Pedro da Serra. Há 15 anos fazendo o melhor e hoje com a opção prensado. O evento ocorre das 16h às 21h, tendo como local o pavilhão externo da Festura aí no Parque Municipal Afonso Cristóvão Valauer. O valor para hoje da ficha por apenas R$16. No cardápio, pão, salsicha, molho, ervilha, milho, maionese, ketchup, mostarda, alface, batata palha, ovo, cenoura e beterraba.
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4: E não perca, é amanhã mais uma bela edição do Brechó Solidário do Grupo de Castrações de Salvador do Sul. É amanhã, nesse sábado, dia 9 de maio, no horário das 9h às 16h, sem fechar ao meio-dia, no Centro de Cidadania em São Pedro da Serra, de frente à Igreja Matriz. Peças do vestuário masculino, feminino, infantil, calçados, bijuterias e muito mais por apenas R$5 a peça. O evento é em prol dos animais de rua ou em situação de vulnerabilidade. Chega no destaque a nossa homenagem justa ao dia de hoje. Ah, é o nosso feriado nacional? Não. É a nossa sexta-feira que chegou com tudo. Chegando com Leonardo e Guilherme Santiago.
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0: Obrigado.
1: Obrigado, Wellington.
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3: A minha participação de hoje, eu vou sair um pouquinho da psicologia e quero fazer uma reverência, uma lembrança a todas as mães que se foram, as mães que estão aqui e aquelas mães guerreiras que foram abandonadas pelos seus parceiros e que hoje vivem um desafio por dia, ou seja, ficaram sozinhas para a educação, para a evolução de seus filhos. Vem comigo, eu sou o psicólogo Júnior Quisté. Há momentos na vida em que o tempo parece parar e tudo o que fica são lembranças, mas não as grandes conquistas, não os bens, os títulos, os compromissos, mas os detalhes. O café simples compartilhado, a mesa onde todos cabiam, as conversas que pareciam comuns e hoje fariam falta. O jeito de cuidar, de olhar, de se preocupar. O amor que muitas vezes foi silencioso, mas nunca ausente. Hoje talvez muitos estejam lembrando de uma mãe, de uma mulher que não foi perfeita, não foi presente, que talvez não tenha tido tudo, mas deu tudo o que tinha. E é curioso como a vida ensina tarde demais. A gente só entende o valor de alguns abraços quando eles já não estão mais ali. Por isso, para você que ainda tem a sua mãe, não espere datas especiais, não espere o momento certo. Aproxime-se, converse hoje, escute hoje, porque o tempo não avisa. E o amor que não é vivido vira saudade. E para você, mãe, especialmente que ficou sozinha, que foi deixada, que precisou se reconstruir no meio da dor, essa mensagem também é sua. Você que acorda cansada, que enfrenta dias difíceis, que muitas vezes chora em silêncio para não preocupar seus filhos. Saiba de algo que talvez ninguém tenha dito com a força que merece. Você é presença, você é força, você é história viva sendo construída todos os dias. Ser mãe já é um desafio, ser mãe sozinha é um ato diário de coragem. Você não é menos, você não é incompleta, você é inteira, mesmo nos dias em que se sente quebrada. E os seus filhos talvez ainda não saibam colocar em palavras, mas um dia vão entender tudo o que você fez, tudo o que você suportou, tudo o que você foi. E vão lembrar das suas tentativas, dos seus esforços, da sua luta silenciosa. Vão lembrar que mesmo com pouco você fez muito, mesmo cansada você continuou, mesmo ferida você amou. No fim, é isso que fica. Não é a perfeição, é a presença, não é o que faltou, é o que foi vivido. Então, hoje, se você pode, abrace mais. Se você pode, esteja mais perto. Se você pode, valorize. Porque a vida não é feita só de grandes momentos. Ela é feita de pequenos instantes que um dia se tornam tudo. Meu abraço a cada uma de você, mãe, que me ouve todos os dias aqui. Abraços de luz desse seu amigo e psicólogo Júnior Quisté.
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8: 11:53, lembrando que hoje é o dia da tradicional feira de São Pedro, natural na sua casa. 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O horário de atendimento a partir da 1 da tarde até às 6 horas da tarde. O local no Centro de Cidadania, sala ao lado do artesanato em frente à Igreja Matriz em São Pedro da Serra. Traga sua sacola ecológica, a natureza agradece.
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8: E lembrando que hoje a tradicional feira de São Pedro oferece aos seus amigos e clientes cucas de chocolate preto, chocolate branco, uvas sem recheio, pães, biscoitos, bolos, sonhos, pizza em fatias, Spritz Beer, suco natural de laranja, bergamota e uva, linguiças, mel, schmier, geleias, frutas e verduras da época. 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E não perca, é amanhã mais um belo workshop Vivência para as Mães, um tempo para conectar, compartilhar e se fortalecer. O evento, que ocorre amanhã, dia 9 de maio, a partir das 14h, tendo como local o Ascensul, é uma promoção do Espaço Mulher aqui de Salvador do Sul. E com a seguinte programação, 14h30, com as boas-vindas e também com a interação coletiva, às 14h45, Jornada Diária de uma Mãe com Cláudia Brun, às 15h10, Saúde Mental da Mulher Mãe com a psicóloga Anete Ruese, e às 15h40, momento de contoterapia com a terapeuta Cecília Peixe Celau. Maiores informações com a Cecília pelo fone WhatsApp 519-9627-4276.
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1: Isso mesmo, a equipe da Rádio Nova Salvador quer desejar os mais sinceros votos de parabéns, muitas felicidades e muitos anos de vida aos queridos aniversariantes no dia de hoje. Parabéns e muitas felicidades para Andrés Itlau, Thiago Neumann Muniz, Elisete Macedo, Luciano Varken, Leandro Schneider, Ana Cristina Diesel, Marcos Eckert, Marciane Weidt, Adriana dos Santos, Marcelo Bender, Gabriel Collin, a Edna Siríaco, Janice Meribe, Adriano da Rosa, Gisele Morgenstein, Vinícius Bran Pitelkov, também o Elivelton Noronha, Maria Inês Fat Mosman, o Alurdes Brinkman, Rosa Lerner, Noeli Holberman e também a Inilda Antunes. A vocês os mais sinceros votos de parabéns, muitas felicidades e muitos anos de vida.
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1: Muito bem, e Tupandi realiza um encontro de cervejarias artesanais com entrada gratuita amanhã, neste sábado. O município de Tupandi segue as comemorações pelos 38 anos de emancipação política neste sábado, dia 9 de maio, com o encontro de cervejarias artesanais. O evento será realizado no ginásio poliesportivo Júlio Redecker a partir das 3 horas da tarde, com entrada gratuita para toda a comunidade. A programação terá como atrativos música, cultura e gastronomia, com a participação de 6 cervejarias: a cervejaria Schädler, Uffenberg, Urwald, Duncan, Koschenbier e Mausbier, oferecendo ao público uma variedade de sabores e experiências. A animação terá a banda germânica, seguida por Alex e Bruna, clássicos às 16h. Às 17h, o público poderá prestigiar apresentações culturais das oficinas do município. Já na sequência, a partir das 18h, sobem ao palco Lucas e Felipe. Já à noite, a festa continua com a banda Modelo, a partir das 20h, e encerra com a banda Hatfield, a partir das 22h. 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
0: 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Meio-dia, 5 minutos. 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
5: Muito bom dia, 12h08. A partir de agora você fica muito bem informado com as notícias principais do programa Maratá Destaque desta sexta-feira, dia 8 de maio, aqui pela Rádio Comunitária Nova Salvador 87.5 FM e contando sempre com apoio cultural muito especial do Sicredi Ouro Branco. Vem aí o quarto campeonato municipal de bocha. Vai iniciar mais uma grande competição de bocha em Maratá. Amanhã, neste sábado, dia 9 de maio, a localidade de Macega recebe os primeiros confrontos da competição. Venha prestigiar, torcer e vibrar com o esporte em Maratá. Quarto Campeonato Municipal de Bocha de Maratá, dia 9 de maio, neste sábado, portanto, na localidade de Macega, a primeira rodada a partir da 1h15 da tarde, confronto entre São Pedro contra Uricana. Já às 2h15 da tarde, Esperança contra Macega 1. Às 13h15 da tarde, Bar do Marcos 1 contra Bar do Marcos 2. E a, fechando esta rodada, a primeira rodada do quarto campeonato municipal de bocha, a partir das 4h15 da tarde, Macega 2 contra Uricana. Alistamento Militar 2026. Jovens que completam 18 anos em 2026, ou seja, nascidos em 2008, devem realizar o alistamento militar obrigatório até o próximo dia 30 de junho. O alistamento pode ser feito de forma online pelo site alistamento.eb.mil.br ou presencialmente na Junta de Serviço Militar de Maratá, localizada junto à Secretaria Municipal de Agricultura e Meio Ambiente, no decorrer da semana, em horário comercial de segunda a sexta-feira, das 8 ao meio-dia ou da 1h30 às 5h30 da tarde. É importante, tenha em mãos documento de identidade, comprovante de residência, certidão de nascimento e foto 3x4. Maratá conquista nota máxima na qualidade da informação contábil e fiscal 2025. No ano de 2025, o município de Maratá conquistou nota máxima na qualidade de informação contábil e fiscal junto ao Tesouro Nacional por meio do sistema Siconf. É resultado do trabalho técnico e da dedicação das equipes envolvidas, especialmente dos setores contábil e de controle interno, que atuam diariamente para garantir a qualidade das informações e o cumprimento das normas. Esse reconhecimento evidencia o compromisso da administração municipal com a transparência, a responsabilidade fiscal e a correta prestação de contas à população e reforça o propósito de seguir com uma gestão séria, responsável e cada vez mais eficiente para todos. Confira os ganhadores da Nota Fiscal Gaúcha de abril. Através do programa da Nota Fiscal Gaúcha, os cidadãos acumulam pontos sempre que solicitarem a inclusão do número do seu CPF no documento fiscal no momento de suas compras em estabelecimentos locais. Os pontos são convertidos em bilhetes que possibilitam a participação em sorteios mensais. Fui sorteado, como eu recebo o valor? A Prefeitura Municipal de Maratá realiza a transferência via Pix. Caso a chave cadastrada pelo sorteado não seja o CPF, o setor responsável irá entrar em contato para solicitar a chave correta e efetuar o pagamento. Compre em Maratá, peça CPF na nota e participe você também. Atenção para os ganhadores, então, no mês de abril. Com R$500, Christian Marqueias Brown. R$300, Rosa Luísa Verli. R$200, Nadine Schneider. R$150, Leonardo Daniel Cruz. E R$100, Edson Luiz Pletch. Na última terça-feira, dia 28 de abril, foi realizado o primeiro encontro de assistentes e monitoras do município, reunindo profissionais da área da educação em importante momento de formação e troca de experiências. A programação iniciou com o tema Seletividade Alimentar, ministrado pela nutricionista Zuraika Pires Kuhn, que abordou aspectos relevantes relacionados à alimentação dos alunos e às práticas adequadas no ambiente escolar. Na sequência, foi desenvolvido o tema Acolhimento e Espaço de Fala, mediado pela professora Elci Juliana Schneider Kuhn. O encontro teve como principal objetivo qualificar o quadro de funcionários por meio de formações continuadas, proporcionando um espaço para troca de experiências, compartilhamento de vivências e fortalecimento do trabalho em equipe. As merendeiras também foram convidadas a participarem, especialmente para se apropriarem das normas e resoluções que orientam a seletividade alimentar dos alunos. A iniciativa terá continuidade ao longo do ano, com encontros mensais. O convite permanece aberto a todas as assistentes e monitoras do município, com a proposta de abordar temas relevantes para o dia a dia nas escolas, contribuindo para a constante qualificação dos profissionais e para a melhoria do atendimento aos estudantes. Atenção, produtor rural, atenção às mudanças. Desde o dia 1º de maio, passou a ser obrigatória a emissão da nota fiscal eletrônica e para produtores rurais. Com isso, a nota em papel, o talão de produtor, não pode mais ser utilizado nas transações. A emissão das notas deve ser realizada por meio do aplicativo Nota Fiscal Fácil, a NFF, disponível gratuitamente para celular. A ferramenta foi criada para facilitar o processo de emissão, trazendo mais praticidade, agilidade e segurança ao produtor rural. A mudança vem ocorrendo de forma gradual desde 2021 e essa é a etapa final, buscando reduzir burocracias e garantir mais eficiência nas operações fiscais. Em caso de dúvidas, orientações ou auxílio na utilização do aplicativo, procure a Secretaria Municipal de Agricultura e Meio Ambiente ou entre em contato pelo fone WhatsApp 519-8047-7878. Sétima Copa Transito Sicredi de Futsal. Maratá em busca da classificação. Nesta sexta-feira, hoje, portanto, dia 8 de maio, em Pareci Novo, os atletas marataenses entram em quadra nas categorias sub-15 e força livre, enfrentando a equipe da casa. Vamos juntos torcer, vibrar e apoiar nossos atletas em mais esse desafio. Lembrando então os confrontos pela categoria sub-15 a partir das 7:45 da noite, Brochir contra São José do Sul. Na sequência, às 8:30 da noite, também pela sub-15, Pareci Novo contra Maratá. Já pela categoria Força Livre, às 9:30 da noite, confronto entre Brochir contra São José do Sul. E fechando esta rodada, pela categoria Força Livre, às 10:30 da noite, Pareci Novo contra Maratá. Conscientização e prevenção sobre o uso do álcool. No dia 29 de maio, acontece um importante momento de conscientização e prevenção sobre o uso do álcool, com palestras voltadas à orientação, apoio familiar e enfrentamento de situações de risco. O evento, que ocorre a partir das 7:30 da noite, tem como local o restaurante Canecão, no Parque da Oktoberfest. Participe desse momento de aprendizado, reflexão e cuidado com a saúde e o bem-estar. Vem aí mais uma edição do Campeonato Municipal de Canastra de Maratá. Convidamos todos os apaixonados por cartas e diversão para participar da reunião de elaboração do regulamento e entrega das fichas de inscrição, que acontece no dia 11 de maio, ou seja, próxima segunda-feira, a partir das 7:00 da noite, na Casa do Turista. Se prepare, pois esse promete ser uma grande edição, marcada por muita integração, emoção e grandes disputas. Estas foram as notícias principais do programa Maratá Destaque desta sexta-feira, dia 8 de maio, contando sempre com apoio cultural muito especial do Sicredi Ouro Branco, aqui pela sua rádio comunitária Nova Salvador 87.5 FM. Temos o encontro marcado novamente próxima terça-feira, dia 12 de maio, trazendo em destaque mais notícias importantes para você do querido município de Maratá a partir do 12:05. Deixando para vocês um feliz e abençoado dia, um ótimo final de semana e com uma mensagem muito linda da nossa prefeita Gisele Schneider em homenagem ao próximo domingo, que é o dia todo voltado a elas, o Dia das Mães. A todos vocês, obrigado pela sintonia.
6: Queridas mães de Maratá e de todo o Vale do Caí, ouvintes da Rádio Nova Salvador. Aqui quem fala é a prefeita Gisele Schneider e me dirijo a cada uma de vocês com muito carinho. Hoje nós celebramos o Dia das Mães, uma data que nos convida a reconhecer a grandeza de um amor único que transforma as vidas todos os dias. Ser mãe é uma missão linda, é presença, é cuidado, é orientação e é também se reinventar sempre que for preciso, como a força que só o coração de mãe tem. Eu também falo como mãe, mãe de dois meninos, e sei na prática o quanto essa missão é intensa e o quanto ela nos desafia e nos transforma todos os dias. A gente sabe que a maternidade traz alegrias, mas também tem desafios. A mulher de hoje vive muitos papéis, e entre todos eles, a missão de ser mãe é, sem dúvida, uma das mais intensas e cheias de significado. Por isso eu quero deixar aqui um abraço muito especial a todas as mães biológicas, as mães adotivas, as mães de coração. Cada uma de vocês vive no dia a dia essa missão de amor que fortalece as famílias e faz a diferença em toda a nossa comunidade. Que neste Dia das Mães, vocês se sintam muito valorizadas, acolhidas e, acima de tudo, muito amadas. Aproveitem esse dia com quem vocês amam. Vocês merecem. Parabéns a todas as mães e um abraço carinhoso da prefeita Gisele de Maratá para todas as ouvintes da Rádio Nova Salvador e para toda a nossa região.
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5: 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Oferece vaga para admissão imediata de pessoas para vacinação de pintos e também admite casal de caseiros para residirem na granja. Oferece-se o salário compatível com a função. Interessados podem entrar em contato com o Diego pelo fone WhatsApp 519-8600-8561.
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5: Muito bem, enquanto temos 12 horas e 25 minutos, notícias importantes para você, da assessoria de imprensa da Prefeitura Municipal de São Pedro da Serra. Vem aí o segundo seminário de alfabetização. Inicia hoje e vai se estender até amanhã o encontro que acontece em Salvador do Sul, na AAOMA, reunindo profissionais da educação para 2 dias de muito aprendizado, troca de experiências e fortalecimento das práticas pedagógicas. A programação irá contar com momentos de acolhida, palestras e reflexões importantes sobre os caminhos da alfabetização. O evento é uma realização dos municípios de São Pedro da Serra e Salvador do Sul, reforçando o compromisso com a educação e o desenvolvimento das nossas crianças. Profissionais da educação, não percam esta oportunidade de crescimento e muita inspiração. E lembrando a você que a Corsan esteve atendendo esta semana clientes de Salvador do Sul e Barão com a unidade móvel da companhia. As equipes estão esclarecendo dúvidas sobre faturas, recebendo solicitações de transferência de titularidade da conta, negociação de débitos, emissão da segunda via da fatura e atualização de cadastro, entre outros serviços. E o atendimento hoje à tarde ocorrerá da 1 até as 4 da tarde por ordem de chegada. E hoje, o evento, a unidade móvel está presente em São Pedro da Serra, nas proximidades da Prefeitura Municipal. Lembrando que a Corsan também está permanentemente disponível pelos canais de relacionamento da companhia com o cliente, através do aplicativo da Corsan, pelo site cliente.corsan.com.br, pelo WhatsApp e ligações gratuitas pelo 0800-646-6444 ou videochamadas pelo site corsan.com.br. A companhia recomenda que a população utilize esses meios de contato para solicitações, pedidos de informação ou para fazer comunicados, pois isso agiliza a tomada de providências e a mobilização das equipes de serviço, informou Mega Goglio.
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0: vamos dar a goela, né? Porque daqui a pouco tem debate esportivo, muitos assuntos. Grêmio reabilitado na Sul-Americana, intercampeão da Recopa Gaúcha, de virada, ter rodado final de semana pelo Brasileirão, Inter visitando Curitiba, o Grêmio sendo visitado pelo Flamengo, que ontem não conseguiu jogar na Colômbia, confusão lá pela Libertadores, a torcida do Independente Medellín protestou desde o início da partida, e não houve segurança para que o confronto tivesse transcurso, então essa partida foi cancelada, e a tendência é de que o Flamengo seja decretado vencedor por VO.
1: Olha aí.
0: Pra cá de 3-0, né?
1: E lembrando que hoje temos a rodada da sétima Copa Tancitos.
0: Pois eu iria chegar lá, né?
1: Aí, o mata-mata.
0: Irei chegar lá.
1: Começa,
0: né?
1: O mata-mata, Cléo.
0: É, os jogos de ida das quartas e final, né? Salvador do Sul contra Poço das Antas, que é um confronto dificílimo nas duas categorias. E também Paverama contra Harmonia, né? Grandes jogos.
1: 4 jogos na noite.
0: Bem interessante. Boa. Depois a rodada de volta vai acontecer em Harmonia, em data a ser confirmada, não há ainda a data oficial dos jogos de volta. Por quê? Porque seriam na próxima sexta-feira, só que no final de semana que vem tem Kerp em Harmonia, né? E o ginásio é uma das estruturas utilizadas para a programação. A quadra não vai estar liberada para jogar, Deus, né?
1: Mas o Cléo se fará presente hoje à noite lá com o canal Sport Show, né, Cléo?
0: Vamos lá com a turma lá fazer essa cobertura enquanto a garganta deixar, né, Loiva? A gente permitir, nos jogos, né, do Sub-15 vai pegar um pouquinho mais leve na narração, sim, né? Vão ser jogos mais comentados.
1: Aham.
0: E aí os 2 jogos da Força Livre aí sim, né? A gente com uma coisa mais dinâmica, né?
1: Vai ser isso bonito. Aí. Olha, tá aí o resultado. Então, Cléo, temos lançamento novamente. Musical São Francisco.
0: Bom.
1: Ó. Com um nome que tem um título, tudo a ver com hoje à noite. Para Salvador do Sul, que vai em frente e que realmente possa conquistar hoje uma importante
0: vitória. Pessoal de Poço das Antas, que não nos leve a mal.
1: É verdade. Musical São Francisco com Nossa Vez.
0: Tá na hora.
1: Então, é claro, sabe que essa música até a gente pode usar na abertura dos nossos programas. Tu vai gostar dela por causa disso.
0: Vamos lá.
1: Tu vai achar interessante. Vamos lá, Musical São Francisco. Nossa Vez, desejando a você um feliz, abençoado almoço. Lembrando que amanhã não perco, né? No programa de João Carlos Moyer, estará presente aqui a secretária de saúde, Juliana Leff, na nossa programação.
0: Salvador
1: aqui
0: do Sul, né? E João Carlos Moyer vai apresentar o Paradão hoje.
1: Isso
0: também.
1: Aí,
0: já
1: também
0: deixa registrado.
1: Olha, chega no Musical São Francisco com Nossa Vez.
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2: Meio-dia e 34 minutos.
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0: 12 horas mais 39 minutos desta sexta-feira, 8 de maio. Tempo bom em Salvador do Sul, temperatura de 16 graus. A gente vai começando mais um debate esportivo aqui pela Nova Salvador. 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Senhor Valdir Edvino Schneider já na área, temos uma pauta extensa hoje no debate esportivo, né? Muitos assuntos a serem tratados. Nós temos a reação do Grêmio na Sul-Americana, o título do Inter na Recopa Gaúcha, pior do que ganhar é não ganhar, né? O Inter ganhou de virada, daquele jeito, a gente vai falar na sequência, tem Brasileirão, tem Copa Transitro Sicredi de Futsal, também tem o Campeonato Municipal de Futebol 7, muita coisa a ser tratada hoje mesmo. Pois então, seu Valdir, o Sponeno não chegou e hoje ele até não tem motivos, assim, futebolísticos para se atrasar, às vezes tem alguma questão de trabalho, né? Mas o teu Grêmio foi lá e fez o que se esperava dele já em outras jornadas nessa Sul-Americana, atropelou um adversário que notoriamente é mais limitado e inexpressivo no seu grupo, no grupo F da Sul-Americana, fez 3-0 sobre o Riestra e agora depende o Grêmio de suas próprias forças para ter a melhor campanha no grupo F. Basta ganhar os dois jogos que terá ainda pela frente, ambos em Porto Alegre, né, Valdir? Boa tarde.
1: Boa tarde, Cléo. Boa tarde, ouvintes da Rádio Nova Salvador. É, na verdade, o parece-me que o Castro, Luiz Castro, principalmente no segundo tempo, encontrou aí vamos dizer assim, um encaixe um pouco melhor da equipe, né? Na verdade, praticamente com os mesmos jogadores, tá? Ele conseguiu fazer aí com que o time ficasse mais consistente na defesa e conseguisse marcar na frente. Temos que dar um desconto muito grande, porque eita time ruim esse time aí. Esse grupo do Grêmio é de uma ruindade cavalar, né? Então, mas mesmo assim, dadas as circunstâncias, foi uma excelente vitória, né? Porque esse mesmo Riesta na arena quase empatou o jogo, né?
0: Gol. Mais por deméritos do Grêmio. Exatamente. Do que méritos do próprio Riesta naquele jogo, que o Amoso foi lá e salvou a pátria no final das contas.
1: Por falar em Amoso, né? Na verdade, o grande nome da partida no Grêmio foi o Gabriel Meck, seguido de perto pelo Amuso, né? O Amuso fez uma grande partida e ele é a última chance que ele tem, né, para disputar uma Copa do Mundo, provavelmente.
0: Foi convocado, né?
1: Foi convocado. Temos foi convocado por Gana e o Grêmio parece-me que não está a fim de ceder. Isto é um complicador.
0: O cara vai ficar mal-humorado aqui, né?
1: Não, ele na verdade, ele não
0: tem... O alemão vai ficar
1: Ele pode ficar mal-humorado, mas o verdadeiro profissional, ele respeita o contrato do clube. Quer dizer, o clube é que o paga e tal.
0: Só para esclarecer, né, que não é data FIFA. Se fosse data exatamente. FIFA, necessariamente o Grêmio teria que ceder o jogador, mas não é o caso.
1: É, exatamente. Só que assim, eu acho que realmente, para a própria visibilidade do jogador... E do Grêmio também, porque lá na Copa do Mundo, em algum momento vai aparecer o clube de origem dele, né? O Grêmio de Porto Alegre. Eu se eu fosse clube, eu dava um jeito, né? Dava um jeito nessas duas rodadas aí de liberar ele. Tenho certeza que, em função do grande interesse que ele tem de jogar pelo time de Gana, ele abriu mão de jogar pela Bélgica, onde ele jogou nas categorias de base, para jogar por Gana. E certamente, se o Grêmio liberá-lo para jogar por Gana, ele também virá com muita gana. O que que você acha disso?
0: Spon, boa tarde.
2: Boa tarde, Cléo. Boa tarde, Valdir. Eu fui surpreendido com a sua afirmação de ruindade cavalar. Ô, timezinho nosso, hein? Que coisa, seu Valdir.
1: Nossa senhora. Ei, aí... Ei, nós temos que comparar a ruindade do grupo a um equino. Coitado do equino, né?
2: Que pois recebeu é, essa né? culpa. Pois é. Não, e como a gente se engana, né? O Grêmio contratou, trouxe jogadores e o Grêmio não vem tendo... Não é só competência, porque a gente tem vários nomes assim que daqui a pouco, se tu é dirigente, tu diz, bah, esse cara tem tudo pra dar certo aqui. E não vem. O próprio Amuso, Amuzu, como queiram, cada um com as suas, demorou pra deslanchar no Grêmio. E hoje é um dos principais nomes do ataque, talvez o principal nome do Grêmio. É um jogador que fará falta, mas não tem como segurar. O clube tem que liberar pra manter esse ambiente, tanto que. Acho que a própria esposa dele aí tá com uma campanha aí da Grêmio Mania pro Dia das Mães. Quer dizer, isso mostra o quanto que a família ali e ele está bem, está feliz em Porto Alegre no Grêmio hoje. Então tu vai podar o cara e não deixar ir agora. O Grêmio que deu um jeito, tem outros jogadores, oportunidade para outros, vai fazer falta, sim. Mas tu tem que manter o jogador a fim de jogar no Grêmio. Sim, sim.
1: Mas vamos fazer uma recapitulação. Essa coisa de jogar, estar afim de jogar, a gente pode pegar no Inter também.
2: Tu tá afim de trabalhar hoje é tarde, Valdir? Hã? Tu tá afim de trabalhar hoje é tarde?
1: Hoje eu tenho que ir na corretora.
2: Pois, ó, se tá acha o termo, eu tenho que trabalhar porque eu tenho cliente esperando. Exatamente. O Cléo tem que cumprir o compromisso. Exatamente. Nós temos que. E aí a gente trata o jogador como se estivesse fazendo um favor, né?
1: Não, mas eu quero justamente nessa levada comentar sobre quais são os verdadeiros profissionais, aqueles que realmente honram o compromisso de jogar no Grêmio. Vamos pela ordem. Walter Kahneman, certo? Ele quer jogar no Grêmio, ele não reclama de maneira nenhuma de estar no banco, ele vibra do lado de fora, ele é um excepcional profissional. É argentino. O Pavon deu uma entrevista essa semana dizendo que ele está muito feliz no Grêmio, porque falavam sobre a possibilidade de ele voltar para o Boca, que ele está muito feliz no Grêmio e que ele está muito feliz em poder colaborar com o treinador que pediu para ele na lateral, que não é a posição original dele, né? Mas que ele estava feliz por poder auxiliar o time do Grêmio, né? Jogando lá na posição, né? E auxiliar o time do Grêmio. Quer dizer, é um profissional. E é um profissional que de mão cheia, por quê? Porque ele foi um dos jogadores mais criticados pela torcida e pela imprensa, e mesmo assim ele estava ali se dedicando. É um jogador, é um leão dentro de campo. Falta a ele algumas coisas? Sim, mas sobra vontade, sobra foco. Bright White ficou aí 9 meses fora, né, sofrendo de lesão, mas antes disso, e mesmo depois quando ele voltou, a ele sobra profissionalismo. Ele voltou mal, sim. Fez o gol na última partida. Mas é um cara que dentro, quando está ali no vestiário, ele quer a vitória, ele quer participar do grupo. Então, é outro profissional. Da onde é que ele é? Dinamarquês. O Amuso é outro jogador que nós falamos aí, ele é um jogador que quer jogar no Grêmio, ele faz força, a mulher se integra. Aliás, o Bright White, a mulher dele, tem um belo restaurante, né? Uhum. Em Porto Alegre. Já visitou o restaurante do Bright White?
2: Não. O senhor já?
1: Não. Mas eu quero ir. É claro que.
2: Ela tinha uns videozinhos bacanas aí fazendo.
1: É um bistrô, uma culinária. Se não me engano. É uma comida mais temática e tal. Provavelmente eu vou ter que fazer um consórcio para pagar a conta, mas eu pretendo ir.
2: O senhor dá um jeito.
0: Que tristeza, né, guys?
1: Mas
0: dá um nojo uma choradeira dessa.
2: Né, Cléo?
0: Isso me dá
2: tu viu lá fora só que tem?
0: Isso, cara. Me dá 50 tipos de nojo.
2: 50 tipos de nojo.
1: 50 tons de nojo?
0: 50 tons de cinza e esse aqui 50 tipos de nojo.
1: Tá. Mas então o que eu quero colocar é isso. Os profissionais, efetivamente, aqueles que encaram e que têm foco, são estrangeiros. Teve duas entrevistas, essa semana eu estava falando de entrevista, né? O Pavon dando esta entrevista, dizendo que estava feliz no Grêmio, que estava feliz em colaborar com o Grêmio, numa posição que não era dele, mas que ele estava fazendo com gosto, né? Porque estava, de alguma forma, ajudando o clube. e que não tem motivo nenhum para sair do clube. Esta foi a declaração do Pavon. A declaração do William foi o seguinte, que ele não estava satisfeito porque ele não gostaria de jogar onde estava jogando de segundo volante, que lá ele não se sente bem, que ele prefere jogar em outra posição, então que ele estava jogando contrariado. Este é o jogador brasileiro. Esta é a declaração do jogador brasileiro. Esta é a diferença, né? Ah, o treinador precisa de mim como segundo volante. Cara, eu vou fazer de tudo para cumprir. Não é a minha posição original, mas eu vou ajudar o treinador, eu vou ajudar o Grêmio, eu vou ajudar a equipe, vou me dedicar. Esse seria talvez o discurso correto. E não o discurso de quem... sai de campo com a camiseta mas seca,
0: tu,
1: né?
0: Tu vê o William, ele é um cara que teve um bom tempo na Europa, né? No futebol disciplinado como inglês, né? Teve no Shakhtar também, né? Então, cara, tá, é brasileiro, mas geralmente o...
1: Tu já ouviu?
0: Não é só no estilo de jogo, mas eu às vezes chegar, na personalidade, na cultura, a gente lá, acaba cara. Adotando alguns...
2: Nós, vamos nós. É. Eu vou atravessar a fronteira e sei que lá todo mundo espera abrir o sinal para atravessar a faixa. Eu faço a mesma coisa.
1: E o às homem vezes em é casa, fruto do meio.
2: E, ó, esse é o termo. E às vezes em casa tu não faz. Eu ia citar, Cléo, o comportamento dos jogadores do Bayern na quarta-feira. Depois daquele, para muitos, um escândalo, que foi o empate contra o Paris Saint-Germain, com inúmeros erros de arbitragem. Aliás, e os jogadores assim, ó, reclamaram, mas assim, educadamente, e não aquela coisa. E respeitam. Depois do jogo vão reclamar e vão dizer, ó, sinceramente esse cara aí captou, papá. Mas assim, o respeito, quando é chamado o VAR, o jogador fica na sua. Quando erros, assim, a gente tem um exemplo da Libertadores ontem à noite, né? A torcida tá insatisfeita com o presidente, simplesmente não saiu o jogo, Flamengo. Então essa questão cultural, nós temos um abismo aí. E aí o brasileiro tá no meio disso, por isso que... A gente bate muito, a nossa categoria de base, ela já está contaminada, a gurizada sai dali, indo profissional, já com um espírito totalmente o meio, esse é o termo, né, Valdir? O meio que faz o cidadão, não adianta.
0: Rafael Sobis que deu a letra esses dias falando em sair da base, assim, já...
2: Ele foi...
0: Bando de vagabundo, só
2: ele foi duro.
0: Estão no Inter, acho que sabe jogar bola.
2: Exatamente, mas essa é a realidade.
0: Mas enfim, né? De Grêmio ainda na Sul-Americana, o Grêmio, como a gente já falou antes, assinala, depende só das suas próprias forças para fazer a melhor campanha do grupo, depois do início vacilante no grupo F. O Grêmio vai jogar duas partidas, a próxima delas, dia 20 de maio, contra o Palestino, e depois tem o City Torque, né? E aí é confronto direto, é só o Grêmio
2: pra fazer. Definir o líder, né?
1: O Palestino, que pode ser uma partida em que o Amuso pode desfalcar o Grêmio. E depois contra o Santos também.
0: E não vai fazer falta alguma, porque o Palestino é pior que o Riesse.
1: É, né? Talvez o único...
2: Nesse Grêmio eu já não sei, Cléo.
0: Não tem, tá? Se o Luiz Castro escalar 11 cones, vai garantir ao menos empate contra o Palestino.
1: Tu sabe que... Agora, uma pergunta. Thiaguinho jogou no segundo tempo no jogo lá contra o Riestra. Né? Ele renovou o contrato ou na queda de braço o Grêmio saiu perdedor e desistiu e disse, não, vamos colocar ele em campo?
2: Daqui a pouco faz parte da negociação, Valdir. Joga um pouquinho e vamos só conversar semana que vem e vamos assinar. Não vai assinar? Pronto, vai ficar lá no banquinho de novo.
0: Só pra sentir o gosto, né?
1: Em alemão diz assim, Abendzugeber, ou seja,
2: aquela negociação.
1: Abre e fecha,
2: exatamente.
1: Abre e fecha.
2: Cede pra não.
0: Porque nós temos muitos assuntos, eu vou falar já do Inter na Recopa Gaúcha, esse jogo único.
2: Nós podíamos falar direto do Transitos, pra que falar do Inter?
0: Não, o Transitos vai ser o grande finale.
2: Mas não precisa falar do Inter.
0: Não, mas nós temos que falar do Brasileirão também. E não tem o Municipal Futebol 7 também.
2: Achei que
0: tu
2: ia querer falar só do Inter.
1: Aliás, não vai ter mais campeonato municipal de futebol campo, de campo?
0: Não, porque um dos clubes aí abdicou da disputa e fica meio
2: aí
0: chato.
2: Já com 4 já não é aquela.
0: Não, é uma decepção, né? Pra mim é uma decepção. A gente sabe que o campeonato da Lizerf é muito mais glamouroso, é um campeonato a nível regional de grande expressão. Mas o Municipal de Futebol de Campo também tinha o seu barato, é um tiro curto, não é tão complicado para os clubes se organizarem. A gente lamenta que não, a bola não vai rolar.
1: Antes do intervalo,
0: não.
1: Deixa eu
0: falar. Não é o intervalo, é o Inter.
1: Ah.
0: Copa?
1: Ah. Não, então falando do Inter, Fábio Rumes colocou aqui no nosso debate esportivo, né? Boa tarde, amigos do debate. Hoje é dia de falar do time que ganhou o título essa semana e não falar do Grêmio.
0: É que a gente só seguiu a cronologia, né? O Grêmio jogou terça, né? O Inter quarta.
1: E o Elário Rainer aí já foi mais fundo no pote, né? No seu coloradismo. Lembrando que o gauchão leva a Recopa. Tipo, Libertadores leva o Mundial. Então a Recopa é maior que o gauchão.
2: Agora o Elário, desculpa, pegou pesado. Não, tá tudo bem, Elário? Quer um cafezinho? Não. Te concentra no teu sub-15 pra de noite.
1: Quer dizer que o Grêmio, no ano passado, como vencedor da Recopa, também foi um título maior que o gauchão ganhou pelo Inter.
0: O Grêmio não faz muito, perdeu uma pro São Luís, né?
1: É, o Inter perdeu várias.
0: Não, o Inter perdeu nos pênaltis, mas tu cuidou uma coisa, eu acho que o Inter jogou 6 ou 7 vezes a Recopa e sempre fora de Porto Alegre. Sim. O jogo único, o Grêmio jogou umas 3 vezes na arena. Ao menos não que isso seja, porque tu tem que chegar e tem que atropelar. O Brasil de Pelotas tá na Série D, no Gauchão Série B, então tá numa situação complicada, e o Inter foi amorcegando o jogo, o Inter não foi se dedicando, e quando tu viu, tomou um susto, tomou um gol lá pelos 30 do segundo tempo e deu uma pulguinha atrás da orelha, mas foi o suficiente pro clube acordar. E mesmo longe, absolutamente longe de ser brilhante, se o time titular não entrega um grande futebol, aqui vamos falar do time reserva, né? Aliás, eu quero destacar o homem do jogo lá em Pelotas. Quem vocês acham que foi o man of the match lá em Pelotas?
2: Boré. Fez o gol do título. Fez o gol do título.
0: Não foi o Boré.
1: Cleiton Sampaio?
0: Não, também não. Por favor, né?
2: Vamos. Então foi Alan Patrick que começou fora?
0: Alan Patrick, quando saiu, o Inter fez os 2 gols. Então a substituição dele foi decisiva pro Inter virar o jogo.
1: Não, mas daí é o treinador. A ausência dele, então.
2: Isso é dele do treinador.
0: Isso é impressionante.
1: Escala mal pra
0: depois. Não, mas eu sempre fui um defensor e o cara, tecnicamente, é o melhor jogador disparado, não só do Inter, mas do futebol gaúcho.
2: Tá se entregando, né?
0: Mas tá totalmente sem gás. Parece que aquele refrigerante chega na metade e já tá sem gás, né? A garrafa.
2: Tá uns 3 de aberto.
0: O Alan Patrick tá sendo atropelado, foi atropelado por jogadores cuja preparação física é muito mais deficitária que a do Inter, né? Se no Brasileirão, imagina então, né? O Alan Patrick não consegue respirar, e não consegue dar andamento às jogadas. Eu não sei, ninguém comenta, mas às vezes parece que o jogador tá sentindo alguma coisa, tá? Às vezes joga meio que no sacrifício.
1: Tu não acha que o
0: Alan... Mas tá muito estranho isso, é uma queda vertiginosa. Claro que tu vai ter momentos, Valdir, que tecnicamente tu não vai estar tão... Mas o Alan Patrick, ele parece que é um ninho 1.0 subindo São José do Sul aí com o ar-condicionado ligado.
1: O Alan Patrick, o futuro do Alan Patrick tem que ser um clube médio porte.
0: Mas ele não é tão velho,
1: onde,
0: né?
1: Onde ele seja, vamos dizer assim, a figura central do time e o time jogue para ele, ou seja, marque, ele não tem essa preocupação de marcar. E aí o que vai acontecer? Ele vai conseguir render. No time do Inter, com a necessidade de objetividade, de intensidade que tem, ele é mais um dentro da equipe, ele não tem condições de ser a referência. Né? Ele não tem mais vitalidade para isso, ele não vai conseguir. Agora, de repente, vamos imaginar um Juventude da vida. Ele provavelmente seria ali o maestro do time no meio-campo e o time marcando tudo para que ele pudesse.
0: Pode ser, Valdir, mas ele não tá tão velho assim.
1: Mas a questão não é velhice, a questão é força física.
0: Mas até ontem tinha gente falando do Alan Patrick na seleção brasileira. Não que seja que eu concordasse, mas tinha gente comentando que talvez, tecnicamente, Brasil fosse um dos melhores meias, junto com o Arrascaeta, o Rafa Veiga, né?
1: O problema do Alan Patrick não é que ele perdeu a qualidade técnica, ele perdeu vitalidade.
0: Intensidade.
1: Se é um problema próprio da estrutura física dele, porque tem jogador que joga até os 50 anos tranquilamente, tem jogador que aos 35 anos não consegue mais jogar.
0: E aí o pessoal tanto critica as contratações do Valência e do Boré. O Valência fez gol de título de gauchão e o Boré fez gol de título de Recopa Gaúcha.
1: Aliás, como é que tá o Valência no México?
0: Ah, fez um golaço esses dias lá. Fez um baita gol.
1: Porque muitas vezes essa mudança de ares pode fazer bem ao jogador.
0: Mas ele...
1: De repente o Boré
0: ele
1: volta...
0: Ele metia uns golaços de vez em quando. Se tu pegar, assim, os primeiros meses do Valência no Inter foram muito bons. Sim. O Inter só chegou naquela semifinal Libertadores.
1: Se ele tivesse feito... Se o Inter tivesse voltar pra Argentina... De repente ele encontra de novo o futebol dele.
2: Mas o Valência, se tivesse feito os gols contra o Fluminense, um deles imperdível, Inter campeão da Libertadores, talvez teria hoje uma estátua dele lá. Ele foi bem. Faltou. Ele ficou muito marcado por essa perda do título.
0: Gente, mas...
2: passou pelas... pelos pés e pela cabeça dele.
0: Mas falando em título, é sempre muito legal, é sempre muito bacana tu ganhar um título. Ah, pode ser torneio de par ou ímpar, todo mundo gosta de ser campeão, de ganhar uma taça, de tirar foto, de comemorar, de ir pras redes sociais, extravasar. A Recopa Gaúcha, a gente sabe que é um torneio, entre aspas, protocolar, mas como eu disse, pior do que ganhar, certamente, seria perder. Imagina a pressão que haveria sobre o Inter, se o Inter não tivesse conseguido reverter aquele jogo contra o Brasil lá em Pelotas, né? O Inter iria com a corda ainda mais esticada para essa partida do Brasileirão, que a gente vai falar depois do breakzinho, né? Imagine só o ambiente, como ficaria no Beira-Rio caso o Inter protagonizasse mais esse vexame. Já tinha colorados já falando nas redes sociais, e mais um vexame do Alessandro Barcelos, né? Do presidente seria mesmo mais um vexame, mas não foi o Inter, ufa, para nós colorados, né, Fibra e Hilário? O Inter virou, ganhou, a taça tá no armário, dá uma relativa tranquilidade, dá uma amenizada no ambiente, ainda que tenha melhorado depois daquela vitória contra o Fluminense no Beira-Rio no final da semana passada. Mas outra coisa que eu quero comemorar, entre aspas, é que o jogo só reafirmou as certezas. Um dos jogadores que o Valdir citou, Cleiton Sampaio, é um cara que não pode fardar no Inter, né? O Brian Aguirre, o cara é extremamente esforçado, ninguém discute se falta intensidade pro... o Alan Patrick sobra pro Brian Aguirre, mas não tem condições técnicas de jogar num clube como o Inter, assim como outros jogadores não poderiam estar por ali. O Boré, eu acho que o melhor para todos é que ele vá, já fez um gol de título, agora vai, volta pro River Plate, vai ser feliz lá na Argentina com o Cudê, né? Mas o Inter tem que seguir a sua vida, e o Boré também é um jogador que até o gol, né, gente, uma participação mais uma vez patética contra um adversário como o Brasil de Pelotas da Série D do Brasileirão.
2: Com certeza, Cléo, o Inter teria algum guri na base que teria jogado o que o Borré jogou no jogo, né? Esse é o grande erro. E aí ganhando salário astronômico, né? Tanto o Grêmio como o Inter têm cometido esses erros. Enfim.
0: Muito bem. A Venícia aqui tá pegando no meu pé ainda por causa da minha garganta. Tá melhorando, Venícia. Tomar uns caipira, uns drinks. Eu tô tomando um chá.
2: Eu vejo ele falar em mel.
1: Tá pensando em caipira. Ele levanta às 4 da manhã pra ficar fazendo pedal. Como é que ele vai curar?
2: Fica sereno.
0: Não, mas não tava. Eu fiz pedal. Tava quente, gente. Que calor que tava. Não
2: arrumado, né?
0: Impressionante. Mas o Veranico de Maio tá se despedindo. Tá esfriando, né? Faz parte do organismo do Gaúcho que lute. Eu vou chamar um breakzinho. Na sequência a gente vai falar de Brasileirão, também de Copa Trocitos e por aí vai.
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1: 1:03.
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2: Notícia do portal G1. O governo Trump publicou nesta sexta-feira documentos federais dos Estados Unidos sobre objetos voadores não identificados, OVNIs, e vida extraterrestre em um repositório oficial na internet, segundo o Departamento de Guerra norte-americano. Um site específico foi criado para hospedar arquivos sobre fenômenos anômalos não identificados, afirmou o Departamento de Guerra em nota. O repositório apresentou alguma instabilidade ao longo da manhã desta sexta. Em um post em sua rede social, Truth Social, Donald Trump comentou a divulgação. Em análise preliminar no G1, os arquivos consistem em dezenas de fotos de objetos voadores não identificados por diversas agências federais dos Estados Unidos, além de documentos sobre investigações do FBI sobre avistamentos de OVNIs. O G1 ainda estava analisando os documentos até a última atualização. Dessa reportagem dará mais detalhes conforme a apuração avançar. Uma das fotos divulgadas nesta sexta foi tirada na Lua pela tripulação da Apollo 17, missão espacial dos Estados Unidos, na década de 70, em que um dos astronautas registrou 3 pontos de luz do céu que chamaram a atenção deles por parecerem partículas ou fragmentos de forma triangular e muito brilhantes.
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0: O Meio 7, a gente vai voltando com o debate esportivo desta sexta-feira aqui pela Nova Salvador. Tempo bom, temperatura de 16 graus. Pois então, né? Teremos rodada do Campeonato Brasileiro de Futebol neste final de semana, 15ª rodada, meio de semana que vem tem Copa do Brasil. Mas isso a gente fala segunda-feira, já tem assunto demais pra hoje, né? O Inter vai pegar às 4 da tarde, amanhã lá em Curitiba, né? Porque é coxa, o Curitiba, em Curitiba. E o Grêmio vai receber o Flamengo domingo, tá mantido esse jogo por enquanto, domingo 7:30 da noite, até não sei porque tinha gente falando e talvez transferir o jogo, o Flamengo só não jogou, mas, né, enfim, tem só o desgaste da viagem, não sei que ponto atrapalha
1: não ter jogado. Acabou não jogando?
0: Pois é, não vejo muita lógica.
1: Grêmio vai vir mais inteiro ainda, Porto Alegre.
2: Os arautos da teoria da conspiração afirmando que o Flamengo comprou a Conmebol para que fosse cancelado o jogo, para eles não ter desgaste físico para jogar contra o Grêmio.
1: Medo? Isso é medo, Valdir?
2: Eu acho.
0: Deixa eu responder.
1: Medo de não fazer 10 no Grêmio?
2: Pois é, eu afirmei hoje de manhã.
1: Eu vi que vocês dois votaram. O senhor votou no Flamengo ali nas nossas apostas.
2: Mas eu votei no Flamengo com toda a convicção e eu vou te dizer mais. Eu estou indo pro jogo, eu e a minha patroa.
1: Pra ver o Flamengo?
2: Pra nós vamos ver de quanto o Flamengo vai ganhar do Grêmio. Porque ganhar ele vai. Então a ideia é de, quem sabe, nós ganharmos, nós perdermos pelo menor número de gols possível.
0: Dá pra ver que o Valdir foi do dia D da vacinação, né? Lá no posto de saúde.
1: Provavelmente.
0: Tá bem vacinado. O Flamengo vem com alguns desfalques importantes, mas claro que o elenco do Flamengo é rechadíssimo, tem substituições à altura para fazer, né? Opções à altura. É um jogo realmente complicado pro Grêmio, assim como também será a partida pro Inter complicada lá no Couto Pereira, né? O Curitiba faz uma campanha bem aceitável para quem tá retornando uma Série B depois de um bom tempo. Tá inclusive na frente da dupla Grenal, tem 19 pontos, né? O Inter e o Grêmio tem 17, o Inter com uma ligeira vantagem no saldo de gols. Eu vou dizer uma coisa pra vocês,
1: ligeira,
0: tá?
1: Ligeira, zero Inter, menos um Grêmio.
0: É, ligeiro, né?
1: Uhum.
0: Não é uma ampla, não é uma extraordinária.
1: Não é um papa-léguas.
0: Não é nem vantagem, é ligeira, né?
1: É, mas o Grêmio é um jogo complicado, cara. O Grêmio tá ali, Corinthians ganhando o jogo. Precisamos fazer pontos.
0: Precisamos sim. Como? Não sei, né? O Flamengo é bem melhor que o Riestra, ainda que o jogo seja em Porto Alegre, né?
1: Essa tua comparação é de chorar, cara.
0: Desculpa. E o Inter, eu não sei como é que vai ser. O Curitiba tem atacantes de velocidade, tá? Até o Grêmio teve algumas dificuldades contra o Curitiba, não faz muito. O Curitiba jogou contra o Grêmio em Porto Alegre, né? O Grêmio conseguiu vencer o jogo, mas não foi tão fácil, né, Valdir? Então, o Inter tem que ficar...
2: O Curitiba com um jogador a menos,
0: né? O Inter tem que ficar muito atento. Por exemplo, o Bernabé gosta de subir muito. Acho que a tendência é que o Matheus Bahia jogue na esquerda e o Bernabé mais uma vez avançado. Até pro Curitiba provar do próprio veneno, que o Bernabé na frente também é muito rápido, né? Junto com o nosso colombiano lá também. Que foi poupado, Carboneiro, contra o Brasil de Pelotas, vai vir a 200 por hora. O Inter pode pegar o Curitiba pelo próprio veneno do Curitiba, né? Pode ser o contra-veneno, o contra-ataque em velocidade. O Inter, naturalmente, vai ser reativo lá. Eu espero, mais uma vez, Valdir, eu tô tão resignado contra tu, tá? Quanto o senhor, de que o Inter vai jogar uma partida feia, vai se defender, vai especular e vai tentar jogar, sabe, por aquela bolinha marota de novo.
1: É o jogo, porque o Curitiba, tava olhando na tabela que o Curitiba tem dificuldades em casa. Ele perdeu para Bragantino, tem vários empates, conseguiu ganhar do Remo e do Galo, mas o Curitiba em casa, justamente por características, se o teu Inter conseguir fazer aquilo que tu colocaste aí, marcar, pá, joguinho, o Curitiba não consegue, tem aquela dificuldade, leva um gol no contra-ataque, o Inter pode se dar bem lá. Eu apostei no Curitiba, mas
0: deixa eu olhar
2: a tendência.
0: Alguém vai acertar esse placar do Inter, porque
2: eu apostei no empate.
0: Eu apostei, obviamente, no Inter, como
1: triplo,
0: já falou.
1: Um de nós acerta.
0: Alguém vai acertar.
2: Mas eu queria falar um pouco sobre a dupla Grenal, né? A dupla Grenal vai ter, na verdade, todos vão ter ainda quatro rodadas. Nós vamos disputar domingo, né? O Inter sábado, o Grêmio domingo, a 15ª rodada. E depois tem a 16ª, 7ª e 18ª. O Grêmio terá pela ordem Flamengo, domingo. Depois jogará contra o Bahia em Salvador. Depois jogará contra o Santos em São Paulo, em Porto Alegre. Tá. E no dia 30 jogará contra o Corinthians fora. Ou em Corinthians casa. Em casa, exatamente.
1: E fora.
2: Ou seja, dia 30 é a última rodada.
0: O Grêmio vai fazer 6 pontos.
2: E aí ele recomeça de novo lá no dia 22 do 7 contra o Mirassol em Mirassol. Então, eu não tenho aqui a ordem dos jogos do Inter, né?
0: O Inter pega o Curitiba, depois o Vasco no Beira-Rio. Depois o Vitória lá no Baradão. Antes da parada para a Copa, o Bragantino lá em Bragança Paulista.
1: O Inter tem um em casa e três fora. Exatamente, e o Grêmio, contrário do Grêmio.
2: O que eu quero dizer com isso é que o Luiz Castro tem agora 4 partidas para se manter no cargo. Se o Grêmio não melhorar nessas 4 partidas, eu serei uma voz que vai defender a troca do treinador nessa parada, para que o novo treinador tenha tempo suficiente para conhecer a equipe, treinar a equipe para a nova. Porque nós não podemos dormir 52 dias, que é o período, né? Nós não podemos dormir 52 dias na esperança de que depois disso Luiz Castro melhore. Para mim, esse quadro tem que já mudar nessas próximas 4 partidas.
1: Se o Grêmio fizer os 6
2: pontos. 4 partidas não, porque o Grêmio vai jogar ainda no meio disso contra o Palestino e, se não me engano, contra o Torque, né?
1: A primeira fase da Sul-Americana.
2: Então nós teremos aí 6 partidas.
1: Mas se o Grêmio fizer os 6 pontos.
2: E mais a Copa do Brasil, né?
1: Também.
2: Que é a 7ª partida.
1: Quer dizer, dos 12.
2: O Grêmio nesse período vai fazer 7 partidas e ele precisa mostrar alguma evolução.
1: Se o Grêmio fizer os 6 pontos que o Cléo está projetando, dos 12, dos 4 jogos, são 50%, o Grêmio tem 40% hoje na tabela, Valdir. Aí o Luiz Castro fica. Vai perder pro Flamengo em casa, mas vai ganhar do Corinthians, vai ganhar do Santos, daqui a pouco faz 7. Mas se fizer só, empatou uma, empatou outra, e não fizer mais que 3 pontos, aí
0: o Grêmio realmente vai ganhar do Santos e do Corinthians na arena.
1: São os 6 pontos.
0: Agora vocês digam, então, já que eu palpitei por antecipação nos jogos do Grêmio, vocês palpitem quantos pontos o Inter fará, então, a parada com a Curitiba, Vasco, Vitória e, por fim, o Bragantino.
2: 9 pontos.
1: 7 pontos.
0: Vocês agora.
2: Não, o Inter faz mais pontos fora de casa que dentro de casa.
0: Tem isso aí, né?
1: Com exceção do jogo contra o Fluminense, o Inter... Que tristeza.
0: O cara tem que ir pra não chorar.
1: Tá triste o futebol gaúcho, cara. Às vezes tá vendo quem dos dois vai ficar na Libertadores, vai se garantir na Libertadores, nós estamos vendo...
0: Eu tô muito preocupado.
1: Que situação.
0: Tá, porque eu vejo, a gente participa em algumas redes sociais, tipo o X, o antigo Twitter, né? E a gente acaba tendo uma interação com torcedores de outros clubes aí do país, do centro do país, o pessoal que também participa, manifesta suas expressões. E, cara, eu fico constrangido, assim, com o não vou dizer o desrespeito, né? Mas, digamos assim, o descrédito que começou a pairar sobre o futebol gaúcho. Descrédito, não sei qual é o termo certo. Talvez o desrespeito, tá? O desrespeito. Porque estão falando que a dupla Grenal tá indo já para uma prateleira média, que já não está no top do futebol nacional. Tá já num nível médio a dupla Grenal, né? E que não se vê a dupla Grenal brigando por grandes coisas nos próximos anos, que já não brigou nos últimos anos, né? E eu vejo torcedores aí de Flamengo, de Palmeiras, de Corinthians, de São Paulo, o pessoal meio que, sabe, pisando na gente. Parece que a gente voltou aos anos 60. Chegar aquele Inter de 75.
1: A nossa fase, ela não tem ajudado.
0: Mas a gente, na verdade, é isso aí, a fase não ajuda. Sabe, a gente não tem muitos elementos, assim, pra defender a gente, né?
1: O quão difícil pra qualquer clube era chegar no Beira-Rio. Ou pra Arena, é jogo perdido, eles contavam, é difícil jogar no Sul, já não acontece mais.
0: Pois
1: o pessoal vem pra cá, joga a bola e ganha.
0: Nós vamos ter que encontrar a fórmula, ou reencontrar.
2: Assim como assim como o Brasil perdeu a sua identidade, na seleção brasileira perdeu a sua identidade porque os jogadores vão muito cedo para fora e voltam robôs. Então aquela coisa do futebol brasileiro, intuitivo, né, improvisador, mais alegre, muito em cima da individualidade, ele não existe mais. E foi assim que nós conquistamos as Copas do Mundo. Porque eu continuo afirmando aqui, no momento em que a gente quiser ganhar uma Copa do Mundo em cima de esquema tático, nós nunca vamos ganhar, porque os europeus são muito melhores nisso. Onde nós podemos nos diferenciar dos europeus? É justamente na improvisação. Naquela coisa do drible, do um contra um. Na volúpia dos jogadores de tentar fazer as jogadas. E isso que sempre caracterizou o futebol brasileiro. E como o futebol gaúcho foi caracterizado? Sempre por ser um futebol mais físico,
0: aguerrido,
2: a pressão era contínua. Quem não se lembra, porque os colorados também assistiam, o Filipão, o Grêmio do Filipão, que a partir
1: batia
2: da saída...
1: menos que o Flamengo e o Palmeiras batem hoje.
2: Sim, mas o que acontece? Do primeiro segundo, era uma blitz em cima do adversário. O adversário não respirava. Se a gente recapitular aquele jogo contra a Portuguesa, que o Paulo Nunes fez o gol há 3 minutos, né? O Grêmio não saiu do campo de ataque da Portuguesa durante esses 3 minutos. Se não me engano, teve 2 escanteios nesse período. Então, era assim. Hoje, o que acontece? Eles ficam 3 minutos tocando a bola na defesa, de um lado para o outro. Não há pressão nenhuma. Então, hoje é muito mais fácil para os times que vêm de fora jogar na Arena ou no Beira-Rio, porque não há blitz, não há pressão. E isso não é a torcida que tem que fazer o time fazer. Não é a torcida que vai fazer. É o time, quando faz isso, levanta a torcida.
0: Deixa eu falar de retrospecto desse no Beira-Rio. O Inter ressuscitou o Mirassol literalmente esses dias.
1: Sabe o que está faltando?
0: O Inter ressuscitou, Spons. Ontem assisti o Mirassol jogar e deu um totó de bola na LDU.
1: Tá, líder.
0: O Inter ressuscitou mais um, né, o Mirassol.
1: Valdir, como eu diria o nosso amigo Alfeu Hermes, está faltando sangue nos olhos ao futebol gaúcho. Tem trancetas ainda, Cléber?
0: Tem sim.
2: Quantos jogadores das categorias de base estão no time?
1: Começa por aí.
2: Quando nós tínhamos as melhores performances, tanto Grêmio quanto Internacional, quantos jogadores das categorias de base estavam? E que queriam, porque tinham amor à camiseta. Eram gremistas ou eram colorados? Isso é que está faltando.
0: Copa Transitro Sicredi de futsal, jogos de ida das quartas de final na noite desta sexta-feira, né? Lá em Parecinovo, jogos sub-15, também Força Livre. Broxir contra São José do Sul e Parecinovo contra Maratá, né? Jogos, os times se acompanham, independente da campanha no sub-15. Salvador e Poço, no geral, foram as duas melhores campanhas sub-15 e vão se enfrentar agora nas quartas de final.
1: Acompanha a Força Livre, né?
0: Pois então, e aqui em Salvador, justamente, além de Salvador do Sul e Poço das Antas, que a gente acabou de destacar, vai ter Paverama contra a Harmonia. Os jogos de volta da outra chave serão em Broxir. Broxir fez a melhor campanha de sua chave. E os jogos de volta da nossa chave, da chave de Salvador do Sul, serão em Harmonia, em data a ser definida. Por quê? Naturalmente aconteceriam na próxima sexta, só que no outro final de semana tem o CERP de Harmonia, né? E a estrutura do parque utilizado, o ginásio utilizado para as atividades, né? Não sei, acho que não tem a data definida. Se alguém, se o Hilário que está nos ouvindo soubesse, já tem uma data definida, né? Aqui na tabela está a definir. A gente vai compartilhar com os ouvintes. 4 grandes jogos. Valdir, Spon, ouvindo já pra ir mais cedo pro parque, hoje tem bife de cachorro quente dos bombeiros voluntários, né? A gente vai lá, já faz a basezinha, tem aquela novidade pra prensar o lanche, dá pra prensar o cachorro quente, eu que sou meio desastrado com isso aí, Spon, vai ser uma boa.
1: É bom se lambuzar com molho, mas ele prensado também vem muito
0: bem. Vem, até tá frio, fica mais quentinho o pão, né? Mas enfim, tem quem goste de comer ao modo tradicional, não prensado, né? Mas aí vai do gosto de cada um.
2: Irá narrar hoje?
0: Vamos tentar, se a garganta deixar, né?
1: Tem esse detalhe. O senhor irá comentar hoje, Baldir?
2: Sim, os sub-15.
0: Novamente estaremos aí.
1: Ouvi dizer que o senhor fará a abertura também do Força Livre, porque eu vou me atrasar um pouco. Eu nunca me atraso, né?
2: Eu vou estar ansiosamente.
0: O Spohr vai se atrasar.
1: Eu me atraso um pouquinho enquanto esse senhor segura as pontas lá, faz favor.
0: Não, nós vamos conversar. Valdir, nós vamos precisar conversar muito sobre amenidades hoje.
1: Opa, opa.
0: Muito mesmo. Os jogos, só para esclarecer, às vezes o pessoal cobra que quer a narração, mas os jogos de sub-15 eles são mais comentados do que narrados propriamente, né? Claro que com intervenções maiores no jogo de Salvador do Sul com Poço das Antas, né? Mas a gente, claro, dentro do possível, com a reportagem com os nossos comentaristas, a gente vai trazer informações de um jogo entre Paverama e Harmonia no sub-15, mas as imagens o pessoal vai poder acompanhar, conferir desde cedo pelo Sport Show lá no YouTube. Vai lá e dá o seu like, dá aquela moral pro pessoal lá, pro Vacaria, pro Hilário, né, pra turma lá, pro Thiago, pro Elisandro, enfim.
1: Grandes jogos, Cleo, sub-15, clássico, Poço, time muito bom, Salvador Sul aí invicto. É, primeiro grande desafio do sub-15 aí do nosso amigo Hilário. Times que têm totais condições de passar, de seguir adiante, de buscar o bicampeonato para Salvador do Sul. Vale a pena assistir o sub-15, que é, já está jogando muita bola. E Salvador do Sul e Poço. É, uma notícia, Jumã, que daqui a pouco Salvador do Sul terá um desfalque importante hoje à noite.
0: Opa.
1: O menino Lourenço andou sentindo tornozelo essa semana. Cruzei para ele hoje de manhã. Pode ser ausência hoje à noite, praticamente.
0: Tem como fazer aquela botina para jogar.
1: Mas ele andou sendo poupado ontem já em Bento nos treinos. Pode ser uma ausência, ele que vem sendo titular. É uma das peças que vem jogando muito. Mas enfim, o grupo é bom, teremos um bom jogo. Poço não foi tão regular, tão bem na primeira fase, mas é Poço, né?
0: Tu sabe quem é o goleador do campeonato até aqui?
1: Pois é, né?
0: Adriano Schneider,
1: pois
0: 7
1: é.
0: Gols.
1: E aí a gente tem todo aquele histórico.
0: Salvador não tem um grande goleador até aqui. Tem alguns jogadores com 2 gols, né?
1: Um time equilibrado. Então, bons jogos hoje no ginásio.
0: Bons jogos, e estaremos lá junto com o Valdir, junto com o Spondo, junto com a reportagem, enfim, toda a equipe técnica do Sport Show, tentando levar da melhor forma possível aos internautas todos os detalhes. Mas claro, quem está por Salvador do Sul, vá ao ginásio, né? A gente falou do cachorro quente dos bombeiros, mas lá também tem serviço de copa e cozinha no ginásio, bem, bem bacana, né? O pessoal pode levar seu chimarão
1: também. Bacana, né? Aí no ginásio, Cléo, encontrar os amigos, botar aquela conversa em dia, pá.
0: Falar da vida alheia.
1: Falar, fazer uma fofoca do vizinho, da vizinha.
0: Faz parte.
1: E se ficou alguma dúvida, amanhã vai e dá uma passa o jogo e revê aquele lance.
0: Estava eu aqui expondo. Dando uma zapeada nas redes sociais da Prefeitura de Salvador Sul, não tem a tabela dos jogos do Municipal Futebol 7, nós só tivemos publicados até então os jogos que acabaram sendo cancelados por conta da instabilidade climática no sábado passado. Tu tem aí a tabela dos jogos, seu?
1: Estou tentando achar, eu sei que teremos jogos na SUS, porque passou, primeiro não ia mudar, mas mudou, né, vai para a segunda rodada. Serão jogos da segunda rodada.
0: É que eventualmente as comunidades têm alguma programação.
1: Exato,
0: né?
1: E aí ficou complicado.
0: Acaba se mantendo a programação original. Se
1: tu recordar, eu não estou encontrando
0: senão
1: momento.
0: Senão depois a gente ainda em tempo hábil vai divulgar os jogos aqui na programação da Nova Saúde. A gente pede para a assessoria de comunicação, para o pessoal do esporte, alô Bob, para mandar o carnê dos jogos do futebol 7 aqui, né? E a gente vai divulgando, claro, a gente não tem aqui em mão, senão de pronto iria divulgar, né, seus pontos. Mas reforçando o convite, Valdir Edivino Schneider, sub-15 vai ser parada dura também, tu vai comentar Salvador e Poço, as melhores campanhas da fase classificatória no sub.
2: Pois é, é uma experiência nova, porque essa gurizada a gente não conhece, né? A maioria não conhece.
0: Os pais, cara,
1: nada. Eu vou interromper, Valdir. Nada como ouvintes, assíduos e participantes. Já ouviu falar de Henrique Kirish?
2: Ah, sim.
1: Tá aqui, meu nobre. Ele mandou na hora, tá ouvindo e mandou os jogos de amanhã.
0: O Henrique, me falaram que o Henrique é exemplo desse nobre que vos fala, nobre Cirelles, locutor, também tá meio gripado aí.
1: Vamos lá, primeira rodada aqui, sábado, jogos Campo da SUS, Veteranos Juventus versus Amizade, Força Livre ACBVA contra Fenerbahçe, estarei auxiliando a gurizada do Fenerbas, e ainda Basquetinho versus ACBVB.
0: Tá, mas esses jogos serão na SUS.
1: Serão na SUS,
0: é que esses
1: sábado
0: jogos,
1: dia 9.
0: Esses jogos, tá perfeito, tá aqui.
1: É que é a rodada, isso. E teremos também jogos lá no Campestre Baixo, Veteranos Campestre Baixo contra ACBV, depois segue com Força Livre, Belesque versus Sem Carinho, E fechando a tarde lá no Campestre Baixo, Força Livre, o Campestre Baixo recebendo o Juventus. Obrigado, Henrique. Show de bola, cara.
0: Nada como ter uma audiência, ainda mais como a do ilustre vice-prefeito, que é cantor nas horas vagas.
1: Pois é.
0: Jornalista por formação, azar o dele, não foi por falta de aviso, eu sempre digo isso pra ele, mas se ele é feliz fazendo isso.
1: Mas tem
0: isso.
1: Muito jornalista se dando bem na vida, Cléo.
2: Oh.
1: Tem, claro que tem.
2: E eu quero mandar um recado.
0: Tem aquele 1%.
2: Futebol também é 1%, Cléo. E eu quero mandar um recado pro Henrique, que ele vai participar da transmissão, acredito eu, que vai ter resenha. Ele vai ter que responder algumas perguntas que eu vou fazer da cabine.
0: Ô, Henrique, eu vou te pedir uma gentileza. Eu tô me recuperando ainda da peste. Já estava pior segunda-feira, os colegas são testemunhas aqui no debate. Minha situação tá muito mais crítica do que hoje. Henrique, já que tu gosta de cantar, vou te pedir um favor. Tu dá uma ensaiada em Faroeste Caboclo, tá?
1: Opa,
0: do Legião Urbana. É uma música de uns 8 minutos, Henrique. Se eu me apertasse e começar a pigarear muito, se a garganta secar, se eu tiver que, desculpe o termo, largar um cataraço lá num canto, tu canta Faroeste Caboclo pra entreter os internautas.

0: tá num canto
1: Eduardo
0: nada.
1: Eduardo e Mônica, cara, aquilo sai automático.
0: Mas aí também, sabe qual música história, que veio, assim, que tem uma letra muito legal? O Velho Casarão do Teixeirinha.
1: Nossa,
0: o
1: Teixeirinha tem várias, assim, com conteúdo.
2: É uma história cantada.
1: É. Exato.
2: E você já percebeu que não existe...
0: É em Rio Pardo, esse Velho Casarão existe. A, tem a Sombra da Figueira lá em Rio Pardo.
2: Sim, mas é interessante que o... não se repete estrofe.
0: Não.
1: Ela é uma história. Ela
2: são quatro minutos... contando uma história, né?
1: E com fundamento, né?
2: Exatamente. É a mesma coisa. Quem é que já não ouviu Cabocla Tereza?
0: Né? Tu Cabocla... vai cantar?
2: Não vou cantar agora. Mas é uma mistura, primeiro, conta.
0: Tu gosta assim, de cantar, né?
2: O cara chegou lá na montanha, viu uma casinha estranha, toda feita de sapé, tinha um cara lá dentro que deu um tiro na mulher e tal. Jurei vingança pra morte do meu amor, enfim. Aí o cara desceu com o cavalo, foi buscar o médico, voltou com o médico lá, e aí o cara, a sua história contou. E aí, há tempo eu fiz um ranchinho.
1: Eu duvido.
2: Pra mim, acabou clamorar.
0: Tô salvo, ó. Se falhar
1: duvido,
0: a garganta, hoje vai ser
1: que
0: cantoria.
1: Não tenha um ser humano que não goste de cantar, porque faz bem pra alma. Não. Claro que uns têm mais talento, outros menos. Mas isso é só um detalhe, né, Roger?
2: Mas eu vou te dizer. Tem pessoas que não tem talento para cantar, mas eles se emocionam ouvindo, então são excepcionais ouvintes.
1: Porque ouvir também
2: quem aprecia a música, ele não precisa necessariamente cantar. Mas o fato de apreciar a música já é um... Isso é uma oração. Diz que quem canta reza duas vezes.
0: Isso aí. Eu gosto de cantar, mas tem um mas, eu canto mal. E como eu gosto mais de música e não quero estragar os cantos muito bem escritos e produzidos, eu não canto, tá? Eu só toco violão e deu.
1: Também faz bem.
0: Tu sabe, Valdir, já que tu não fez, eu vou fazer uma da 1h25 aqui pra fechar.
1: Ai, ai, ai.
0: Valdir disse que o cara chegou pra uma moça, uma bela dama, nesses bons ambientes noturnos.
1: Passou uma bela dama aqui agora, essa aqui.
0: Ela
1: uma
0: loira. Ainda dá um caldo.
1: Opa! Lili? Lili, tu não ouviu o que eu tava falando? Fecha a porta aqui, ligeiro, Lili.
0: Lili, escuta aqui. Chega mais. Ouvintes, diz que o cara lá na balada, daí chegou numa bela dama, tipo a Lili, assim, um tempinho atrás. Hoje ela só bela. Belíssima.
1: Ao vivo e a cores.
0: Mas assim, daí chegou Lili e falou: bah, mas vem cá, e puxando papo, vai pra ver, tu canta no chuveiro, né? Ah, eu gosto de cantar, então tu me convida pra um show teu uma hora dessas.
2: Bela.
1: Tudo contigo, Valdir. Tudo contigo.
0: Eu também sou cantor. Eu sou cantor. Me convida pra um show. Tu canta chuveiro, sim, mas então me convida pra um show teu.
2: Não, eu não vou te convidar.
0: Não, tô falando pra dama, né? Ti tu tá louco, cara.
2: E se possível.
0: Tu acha que eu quero ter essa visão no inferno, cara?
2: Você vai ser convidado pela dama de vermelho?
0: Eu não sei, responde aí. Boa tarde, Lili.
2: Não, porque se for a dama de vermelho. Aí ela não vai estar no banho, porque no banho ela não vai estar de vermelho.
0: E se for a dama de paus, cara, melhor. Eu prefiro a dama de vermelho.
1: Agora passou também. Passou também 25 agora, Valdir.
3: Boa tarde. O Cléo.
1: Cleide, tá na hora de alguém
3: tenho,
1: assim.
3: Eu não sei se eu posso fazer essa piada.
2: É 1h25?
0: Pode.
1: 1h32. Hoje é sexta-feira.
0: Eu vou cortar o programa, põe o apoio cultural e deu.
3: Dormiu com palhaço?
0: Nem acordado, nem dormindo.
3: Não, porque tu acordou.
0: Não, Lili, vocês estão rindo, vocês estão. É que eu não posso falar, depois do ar.
3: É
0: mais pesado do que essa. É mais pesado.
1: O pessoal que está em casa, ó, não tem, só está ouvindo, mas o Cléo ficou
3: aqui. É que ele tá engraçadinho.
1: Um segundo e meio, assim, ele ficou sem reação.
0: A gente tem que cuidar bem a...
1: O Cléo pensou várias vezes.
3: Várias respostas, inclusive. Para
1: que queria largar no microfone, né?
0: A gente tem que fazer o seno, cosseno, tangente
3: ali. Ele tá engraçadinho hoje, né, Valdir?
2: Tá?
0: É que Ivone, é que geralmente o Valdir que faz essas piadas
1: apelou, né,
0: infames da 1h25. E ele esqueceu aí, tava concentrado, tive que eu Porque os ouvintes já ficam esperando esse momento, né?
3: Se o Valdir vai fazer uma piadinha infame, daí hoje ele tá aqui, não sei o que que tá acontecendo.
0: Não.
3: É,
0: e ele acabou de falar
3: ele
0: que
3: não fez a piada
0: ele
3: infame.
0: Ele acabou de falar uma, que quem canta reza duas vezes.
3: Ah, eu não peguei? Falou isso?
0: Falou, viu?
3: Desculpa então, chefe.
0: É, olha aí, dá uma moral pro cara aí.
2: Eu ainda tenho uma palhinha cantando aqui.
0: Valdir, o pessoal quer te ouvir, chefe.
2: Eu ainda tenho uma palhinha aqui.

0: E cantando Cabocla Tereza. Primeiro a parte, uma declamação, e depois eu cantei.
1: É cantor também.
2: Parece, né? Que o pessoal do Sport Show vai te convidar ali pra jornada esportiva.
0: Na verdade.
2: Pra você cantar. E Valdir, você cantar em Cor de Caramelo.
1: Isso é contigo.
0: Lili,
1: certas coisas eu só faço contigo.
0: Enquanto o Cléo cantor de banheiro.
2: Agora ela quer ser de mim,
3: né? Quero explicar.
0: Enquanto
3: o
0: Cléo é cantor de banheiro, sou cantor de churrascaria.
1: Ah, o Valdir tem que ter uma picanha ali na
0: Sim, voz. Não, é que não, enquanto
1: não.
0: Eu.
1: Não sai. Não.
0: Enquanto eu como, os outros. Aliás, enquanto eu canto, os outros comem, tá? Esse é o.
2: Fim de papo! Fecham-se as cortinas do debate esportivo. Liliane e Hermes já na área. Depois tem a Tita.
1: Posso
2: e hoje.
1: Pra casa?
2: Paradão com João Carlos Moira na Nova Salvador.
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1: Estamos na área, claro que sim. Show da Tarde no ar a partir de agora, são 1:38, sexta-feira, é sextou, dia 8 de maio de 2026, tempo bonito em Salvador do Sul.
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1: Marcando 15 graus neste momento, mas a sensação térmica está um pouco mais elevada, né?
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1: A sensação térmica está em 19 graus. A previsão é de queda, né? Na temperatura para os próximos 2 dias.
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1: Show da Tarde está no ar e vai até às 4:30 nas ondas amigas da Nova Salvador FM 87.5. 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
1: Excelente tarde a todos, bom trabalho. Obrigada pela tua audiência, onde quer que esteja, Salvador do Sul, São Pedro da Serra, região.
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1: Já traz então o teu alô, o teu oi através do WhatsApp da Nova Salvador. É sempre muito bacana ter a participação de vocês. Compartilha a tua alegria, a tua tarde comigo. Com a Rádio Nova Salvador e na sequência a gente traz Maiara e Maraíza com morango com chocolate. 1:40, boa tarde.

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Vamos lá, estamos apenas iniciando o show da tarde. 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Boa tarde. Pessoal da construção, né? Pessoal de casa. Os afazeres domésticos, né? Nas lidas de casa, também trabalhando, escutando a rádio, tomando um chima. Isso é bom. 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Boa tarde, Reni Lourens. Tudo bem, amiga? Um beijo, excelente tarde pra ti. José Silvério Rainer aí em Pareci. Ótima tarde, bom final de semana. Eu e a Andréia na sintonia. Tudo bem, Andréia? Um beijo, uma boa tarde pra vocês. Uma boa tarde pro pai do Silvério aqui em Salvador do Sul, Lucindo Rainer. Vamos lá, tem mais música chegando. Jefferson Moraes com Maraísa.

0: de rua que foi vítima de agressão e morreu no hospital. Faltando um minuto para as duas da tarde, como fica o tempo, como deve ficar o tempo após vendaval que provocou estragos no Rio Grande do Sul? Depois do vendaval que provocou destelhamentos, queda de árvores e postes em diferentes cidades gaúchas entre quinta e esta sexta, dia 8, o tempo do Rio Grande do Sul segue sob influência de um ciclone bomba no Atlântico Sul. A tendência, segundo a Metsul, é de sequência do vento nos próximos dias, além da chegada de uma forte massa de ar frio que deve derrubar as temperaturas e deixar o fim de semana com cara de inverno. O ciclone bomba se forma no Atlântico Sul e intensifica os ventos em todo o Rio Grande do Sul ao longo do dia. As rajadas mais fortes devem atingir principalmente o sul e o leste do estado, com velocidades entre 50 quilômetros horários e 70, podendo chegar a 90 quilômetros horários em áreas próximas à Lagoa dos Patos e ao litoral. No sábado, a massa de ar frio derruba as temperaturas. O ciclone começa a se afastar do continente em direção ao oceano, mas o tempo segue ventoso no Rio Grande do Sul. O destaque passa a ser o avanço mais intenso da massa de ar frio. No domingo, o frio ganha intensidade e litoral gaúcho entra em alerta para a ressaca do mar. O ciclone já estará mais distante da América do Sul, mas o frio ganha força no estado. O tempo deve permanecer firme na maior parte do Rio Grande do Sul, com amanhecer gelado em temperaturas típicas de inverno. Madrugadas frias devem continuar no começo da próxima semana. 2:01, giro de notícias, juntos no Show da Tarde com Mega Goglio.
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0: Seguimos na nossa programação musical e na sequência eles, Fernando e Sorocaba.

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1: Show da tarde, 2:16. Eu sempre espero que vocês estejam muito bem. Maravilhosas e maravilhosos. Uma excelente tarde de sextou. Pessoal de outros municípios, de outras cidades, me diz, me manda tua mensagem, me fala da onde você está acompanhando a Rádio Nova Salvador. Tem um convite muito especial chegando, hoje às 16h já inicia o buffet de cachorro quente dos bombeiros voluntários. Aquele buffet de cachorro quente que a gente adora, já há 15 anos fazendo o melhor e dessa vez ainda com a opção de cachorro quente prensado. Inicia às 16h e vai até às 21h no pavilhão externo da Festura, aqui em Salvador do Sul, antecipado R$13. Na hora 16, tá? Pão, salsicha, molho, ervilha, milho, maionese, ketchup, mostarda, alface, batata palha, ovo, cenoura, beterraba. Uma gostosura. Não precisa janta hoje, viu? Hoje tem buffet de cachorro quente a partir das 16h aqui em Salvador do Sul, promovido pelos bombeiros voluntários de Salvador do Sul e São Pedro da Serra. São segredos da paixão, por eu não ser mais filho. Amanhã, dia 9, todos convidados a participar do Brechó Solidário, grupo de castrações. Amanhã, sábado, início às 9 até às 16, no Centro de Cidadania, em São Pedro da Serra. Peças a partir de R$5. O evento é em prol dos animais de rua ou em situação de vulnerabilidade. Quem tá na sintonia vai fazer economia, sim, comprando várias roupas aí por um precinho bem baixinho, R$5, né? E ao mesmo tempo ajudar este grupo que é tão importante, que é o grupo de castrações. Paraná, Paraná. 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
1: Legal, seguimos na nossa programação musical. São 2:18. 2:18, nosso mix chegando às mais brabas do bailão.

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0: Tá todo mundo ligado mesmo, então envia o teu oi, o teu abraço, pede a tua música preferida, vai. Show da tarde, sexta-feira, sextou e bonita. 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
0: No show da tarde até as 3h20 a gente vai trazendo os destaques, as mais tocadas de 2026 e na sequência vamos fazer o nosso bailão, as músicas mais tocadas das bandas do sul na programação e depois abrindo o baú no show da tarde. Está no ranking das mais tocadas as seguintes músicas do sertanejo, as mais tocadas do sertanejo neste mês de 2026, deste ano, né? Neste mês de maio, abril, início de maio, né? As mais tocadas para vocês saberem são: a primeira no ranking está Beijei a Cura com Diego e Victor Hugo. Segunda colocação, Cadeira Cativa com Zé Neto e Cristiano. Em terceiro lugar, Guerra Diária com Panda, Ícaro e Gilmar. Tia Mar é Meu Destino está em quarto lugar no ranking com Fred e Fabrício. Em quinto lugar do ranking, Gustavo Lima com a sua música chamada Transa Pendente.
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0: Então confira aqui no show da tarde, Fred e Fabrício com Te Amar é Meu Talento.

0: Tá aí ele, hein? Gustavo Lima com Transa Pendente está em quinto lugar. Agora a gente vai para o ranking em segundo lugar das mais tocadas do sertanejo. Está a música Cadeira Cativa com Zé Neto e Cristiano. Acompanhe, é o Show da Tarde.
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1: Bom demais, hein? Zé Neto e Cristiano na programação com Cadeira Cativa. Conferimos também Fred e Fabrício. Te Amar é Meu Talento. Vamos ao recadinho dos nossos apoiadores culturais. Na sequência, eu volto com a primeiríssima do ranking, fechando esse bloco, Beijei a Cura, com Diego e Victor Hugo.
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3: Muito bem, são 2:53. Vamos a mais um giro de notícias na programação. Venâncio Aires tem ao menos 8 pontos de destelhamento. Vento de até 85 quilômetros horários atinge Santa Maria e causa vários destelhamentos de casas. A Polícia Rodoviária Federal confirma a fiscalização com inteligência artificial em rodovias. Tecnologia será testada por 180 dias. Leitos em Porto Alegre tem quase 100% de ocupação e o Hospital de Clínicas entra em restrição máxima. 35 municípios reportaram danos após o temporal no Rio Grande do Sul. Tem quase 50 mil pontos sem luz após o vendaval. 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
3: 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Abraço, Cecília, um beijo, tudo de bom para ti. Já vou te desejar um feliz Dia das Mães, tá bom? Yara Maria Hoffmann, na nossa audiência, lindas rosas, ela já ganhou o presente dela de Dia das Mães do maridão. Eu acho lindo. Acho lindas as mini rosas, acho muito bonita mesmo. Tem bom gosto, hein? Que maravilha, um abraço. Vamos lá, trazendo a primeiríssima do ranking das mais tocadas. É a primeira, Beijei a Cura, com Diego e Victor Hugo.

Aí sim, né? Sextou bonito, hein? Munhoz e Mariano gravaram a música final de semana e também tem aí essa aqui, antiga, mas regravada, Balada Louca. Coloca essa tua alegria, essa tua energia em destaque, claro, divida com a gente aqui na Nova Salvador FM. 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Minhas meninas, cadê as minhas meninas? Ah, apareceu aqui, uma apareceu. As outras não sei hoje onde elas estão, estão tão quietinhas. Fica de conversa, vamos nessa, que hoje é dia. Boa tarde, querida amiga, que é ouvinte, que adora escutar o seu programa, Lisete Schwamberger, de São Pedro do Maratá. Um ótimo final de semana para todos nós e peço uma música com Eduardo Costa. Essa. Maravilha, Lisete. A Lisete é ali da terra da minha mãe. Minha mãe é nascida e criada em Esperança Maratá, né, Lisete? Um abraço para vocês, para todos os meus familiares, todos os amigos, né? De Esperança, de Maratá, São Pedro do Maratá, Linha Comprida, da Sin Goodlight, Kel. Aham! A minha tia é vizinha da Lisete, né? Ah, que meu falecido tio, o... como o... eu não esqueci o nome dele, dela, é, o Claudino, a minha tia ainda tá viva, tá ali firme e forte, né? A Lude, aham, meu tio já falecido há muitos anos, mas a Lude, que a gente fala Lourdes, ainda mora em São Pedro do Maratá, né, Lisete? Uma ótima tarde pra ti, daqui a pouquinho tem Eduardo Costa na programação. Mas
mas agora eu tinha separado Amado Batista. Não apareceu nenhuma pedindo Amado Batista. Mas hoje eu tô bem boazinha, a gente vai de Amadão. O Amado Batista gravou uma música com Jorge Mateus, chamada aquela dele mesmo, mas tem a participação do Jorge. Meu ex-amor.

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5: Eu quero que vocês recebam com muito carinho. Chega pra cá, Jorge Matheus!
6: Ô, Jefferson! Mentira. Pra galera.

Vera Hoffmann, boa tarde. Muito boa tarde para Vera Mafacioli. Abençoado dia, abençoada tarde, Vera. Mylon, na nossa companhia, um beijo. São 3h18, a Lisete Weschenfelder também mandou boa tarde dela. Tudo bem, Lisete? As Lisetes estão fazendo bonito aqui. Lisete Schwamberger e a Lisete Weschenfelder. Vamos lá, trazendo mais música. É o pedido da Lisete lá em São José do Maratá. Ela quer curtir Eduardo Costa? É claro que sim. Me apaixonei. É show, né? É show da tarde.

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4: Muito bem, são 3:25, vamos seguindo no show da tarde. Olha só essa informação. Bomba explode em escola e deixa 10 alunos feridos no Rio de Janeiro. Uma bomba caseira explodiu uma escola pública de Belford Roxo, na Baixada Fluminense. Deixou 10 adolescentes feridos na manhã de hoje, sexta-feira. O incidente ocorreu no CIEP Lazar Segal, no bairro Areia Branca, no Rio de Janeiro. De acordo com o Corpo de Bombeiros, o material explosivo teria sido detonado no pátio da unidade. Os alunos entre 13 e 17 anos ficaram feridos sem gravidade e foram encaminhados para o hospital. A Secretaria de Estado de Educação diz que equipes do Corpo de Bombeiros e das Forças de Segurança foram imediatamente acionadas. A direção da unidade escolar e as equipes da SEDUC prestam apoio aos alunos, familiares e profissionais da escola. O órgão também afirma que acompanha o caso junto às autoridades competentes e colabora integralmente com a apuração das circunstâncias do ocorrido. As aulas na unidade estão suspensas para avaliação das condições de segurança da escola. Fiquei agora bem curiosa, né, em saber qual foi o motivo, enfim, o que levou alguém a instalar uma bomba caseira no pátio da escola. Que coisa, né? Muito bem, são 3:26, seguimos com o show da tarde. Vamos seguindo com a nossa programação musical, mas antes o convite muito especial é a promoção do Coral Infanto Juvenil da AOMA, que vai acontecer no dia 16 de maio. É o galeto Pegue e Leve. Acompanha 6 pedaços de galeto, salada e cuca. Será no dia 16 de maio, das 11:30 às 13 horas, no Salão Paroquial dos Três Santos Mártires das Missões. Será fornecido sido recipiente, apenas R$35, não precisa levar o recipiente. 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
4: fala, minha amigona, fala, minha queridona Vera Mafacioli. Boa tarde, Vera.
6: Boa tarde, amiga do meu coração, tudo bem? Como é que você está? Tudo certo? Espero que sim. Muito obrigada por sempre lembrarem mim, o Mylon, Hoje temos uma visita. Hoje a Thalia veio tomar um chimarrão comigo e estamos botando as conversas um pouquinho em dia e matando a saudade, eu e elas. E sempre, com certeza, ligada com você, né? Você é a nossa companhia de todas as tardes, tá bom?
4: É um privilégio.
6: Beijo, guria. Fica com Deus, te amo muito.
4: Pra ti também, um beijo, Vera. Dona Dalia, tudo bem com a senhora? Um beijão, eu adoro a Dona Dalia. Grande abraço pra toda a família, né? Que legal, aproveitem uma companhia da outra, matem a saudade, mas continuem com a gente aqui, tá bom? Mais música no nosso bailão, é o bailão do Arranca Toco. Yeah.

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1: Vamos agora trazendo o nosso desfile de bandas na programação, o nosso espaço especial para as bandas em destaque são as bandas do Sul, aqui no Show da Tarde.
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1: No Show da Tarde Bandas, a gente inicia com essa daqui que tá fazendo o maior sucesso, né? Mas na cara que barba, lançamento da banda Champion no Show da Tarde. Vem comigo.

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1: Banda Sentinela regravou essa música, né? Ô, Argentina, que maravilha! Participação da banda Millennium Companhia Show. Faltam 15 minutos para as 4 horas. Recado dos nossos apoiadores culturais. Na sequência, a gente abre o baú no Show da Tarde.
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2: Muito bem, são 3h46, vamos lá. 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De roteiro, tá bom que tá danado. 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E agora a gente abre o baú por aqui no Show da Tarde. Faltam 10 minutinhos para as 4 horas. Vem comigo.
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2: Está passando reprise da novela Avenida Brasil na Rede Globo, né? Não Vale a Pena Ver de Novo. Vamos trazer aqui uma das músicas que faz parte da trilha sonora da novela Avenida Brasil. Vocês lembram que tinha Carminha, o Tufão, né? Isso aí. Então, chegando Rita Lee com Reza.

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cachorro de rua. Imagina! Fazer um desafio pra vocês agora, hein? 4 e 5. Vamos ver? Alô, Benoite. Boa tarde, equipe Benoite.

0: Amigos da Ouro do Sul, boa tarde aos clientes, funcionários e amigos. Imagina pra mim. Mais um recadinho chegando por aqui, estamos contratando, é a farmácia Associadas, vaga disponível para Barão e São Pedro da Serra. 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Chegando o desafio de hoje, de que novela é essa abertura aqui, hein? Quero saber de vocês, onde estão os noveleiros e as noveleiras de plantão? Já vou dizendo logo, é antiga, nossa, eu nem lembrava mais dessa música. Agora eu vou testar vocês por aqui. Que de qual novela é a essa abertura que eu vou trazer para vocês no nosso Trilha de Novelas?
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Aí ficou fácil, né? Ficou fácil demais da conta. Cadê o pessoal que gosta? A gente vai trazendo mais trilhas de novelas na programação. Agora a gente vem com uma internacional. Quero só ver.

0: Mais difícil, né? A outra, obviamente, já dizia na abertura da música, Cambalacho, também de 1986. E essa internacional é da novela Roda de Fogo, na capa do disco com a Maitê Proença, bem novinha. Que maravilha! 4:11, recadinho dos nossos apoiadores culturais. Na sequência, eu já volto com os aniversariantes do dia.
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7: Vai começar a festa, pessoal. Vamos cantar.

0: Parabéns a todos os aniversariantes do dia. Hoje, sexta-feira, 8 de maio. Parabéns, Gabriel Colim. Parabéns, Edna Siríaco. Felicidades para Thiago Neumann Muniz. Parabéns, Janice Meribe. Muitas felicidades para Adriano da Rosa. Parabéns para Gisele Morgenstern. Muitas felicidades para Marcelo Bender. Parabéns para Vinícius Brand Pittelkow. Felicidades para Elivelton Noronha. Parabéns, Maria Inês Fatmosma. Muitas felicidades para Lourdes Brinkmann.
1: Feliz aniversário para você.
0: Parabéns para Rosa Lerner.
1: Coração.
0: Noeli Holderbaum. Felicidades para Ana Cristina Diesel. E parabéns para Enilda Antunes, também de aniversário hoje.
1: Saúde, muito amor.
0: Parabéns para ela, que maravilha, muita saúde, muita paz, muito amor. Alô você, a nossa ouvinte Marciane Weidt.

0: Nossos amigos do Facebook da Nova Salvador, mas todos que estão sintonizados, está de aniversário hoje, receba o nosso sincero parabéns. Muito bem, agora juntos com os Postos 10, a gente traz a previsão do tempo na programação. 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
0: Neste momento em Salvador do Sul, marcando 18 graus. A mínima de hoje foi 7 graus logo cedo, máxima chegou a 20 graus, tempo predominantemente ensolarado para hoje, umidade relativa do ar em 52%, ventos a 14 quilômetros horários. A previsão é de queda na temperatura para os próximos dois dias. Amanhã, sábado, mínima de 7, máxima de 16 graus, predominantemente ensolarado, umidade relativa do ar em 68%, vento a 11 quilômetros horários para amanhã, sábado. No domingo, a mínima fica em 6 graus, a máxima em 12 graus para o domingo. Predominantemente nublado, ventos mais fortes, ficando em 16 quilômetros horários para o domingo, umidade relativa do ar em 78%, aqui consta 20% de probabilidade de chuva, o que não vai acontecer, né? Não tem como, só 20% de chances, então seguimos dessa forma com bastante frio. No domingo a mínima será de 6 graus, a máxima não deve passar dos 12 graus no Dia das Mães, 10 de maio. Na segunda-feira, a mínima será de 6, a máxima não passa dos 16 graus. Segunda-feira será de tempo ensolarado para a nossa região. 4:18, juntos com a Rede de Postos 10.
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0: Últimos minutinhos do Show da Tarde e hoje o programa especial. A Tita vai fazer um sorteio bem maravilhoso junto com a Mimos. A Mimos e Pétalas, que fica aí ao lado do Sicred em Salvador do Sul. Dois presentes bem especiais da Mimos. 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Na sequência, a Tita virá e fará o sorteio especial hoje, véspera de Dia das Mães. Também convido vocês a participarem amanhã de manhã do sábado ou também com uma cesta maravilhosa da Cooperativa Ouro do Sul e a Agro Mosman, também, que está preparando seu novo espaço aqui na Duque de Caxias, inaugura dia 19 de maio, já convidando a todos, né, para esse dia especial. Também vai nos ceder uma bandeja de moranguinhos, né, mudinhas de morango. Que mãe que não gosta? Então, participe do sábado amanhã de manhã, tá certo? 4h22, seguimos os últimos minutos por aqui do Show da Tarde.

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1: 4:30. 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
1: Mas olha essa barquinha de ouro, né? Que bacana, que legal. Boa tarde, nossos queridos ouvintes. Tita Lutz chegando para ficar com vocês. Vamos fazer o sorteio daqui a pouquinho, né? Para as mamães, olha só, da Mimos e Pétalas, olha só as mamães ligadinhas aqui com nós, já deixando suas mensagens. Um beijo para vocês. Amanhã tem mais, né? Show da tarde. Nossa colega Liliane estava conosco, agora chega a Tita.

0: aí, né, galera linda? Siga a gente em nossas redes sociais. Beijo carinhoso para todos vocês. Valeu!
1: Essa vai para as mães, Amado Batista. Mãe, essa letra é linda, né? Vera Mafacioli, na nossa companhia, o pessoal ligadinho. Olha que letra linda.

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9: Opa, e agora o pessoal ligadinhos aqui já, olha só. Lisete Weschenfelder, obrigado pela tua companhia. Lisete, quem mais aqui? Yara Maria Hoffman, sempre ligada com a gente. Também a Vera Mafacioli, um grande abraço, beijo, menina. José Silvério Rainer, a esposa Andréia, o pessoal de Pareci Novo, nossos amigos, aquele abraço. Reni Lorenz também, boa tarde. A toda a família, aquele abraço para você. Miriam Maria Roden, em Arroio Canoas, boa tarde. Pessoal de Arroio Canoas, pessoal querido, aquele abraço para vocês, sempre ligados. E eu vou ler aqui o pessoal ligadinhos aqui com nós. Vamos ler aqui na postagem, aqui, vamos lendo. Miriam Maria Roden, boa tarde. Marciane Dan, boa tarde também. Quem mais? A Terezinha Teles, boa tarde. Alice, Maria Alice Schneider, boa tarde. O pessoal da Cooperativa Ouro do Sul, aquele abraço, né? Sempre ligadinhos com a gente. É, mãe é símbolo de fé e amor. Sidônia Speix, boa tarde, Sidônia. O pessoal da Linha Bonita Alta, feliz Dia das Mães para todas as mães. A Marli Mainke, o pessoal de Linha São João, a Dag Ebelin também. Veranice Rux, é, parabéns para todas as mães, mãe, amor incondicional, isso aí, pessoal de Campestre. Terezinha Yan, boa tarde. Mãe, você mora, que vai morar com Deus, não sou a mesma, mas eu nunca esquecerei de você, te amo, mãe, para sempre. É, mãe que vai, que mora lá, sempre fica guardadinha, né? Que mora no céu, fica guardada junto lá com as estrelinhas. É, Craziela Carniel, boa tarde. É, mãe, seu abraço é um porto seguro, né? Isso aí. Miriam Roden, boa tarde. É uma bênção ser mãe, que Deus abençoe todas elas, amém. Marciane Weit, boa tarde. Mãe, onde a vida começa e o amor nunca acaba, olha só que bacana. Vera Mafacioli, mãe, é uma só que a gente tem no mundo, mãe é o amor mais belo e o mais profundo, olha só que bacana. Adalia Brownleaf, mãe é o abraço que acolhe, força que guia e o amor que nunca desiste. É, neste Dia das Mães, quero homenagear a minha mãe Terezinha Brown, que a luz continue iluminando a vida de seus filhos. Honro a sua vida e tudo que me ensinou. Sou grata pela vida que me deu. Olha que legal. A Simone Ana Arnold, oi. Feliz Dia das Mães. Mãe sempre é mãe, não tem igual. Feliz Dia das Mães para todas as mães. Olha que bacana. Loivo Rose Marques, boa tarde, um ótimo dia a todas. A Sueli Franz, mãe é a palavra tão pequena, lutadora, grande no amor e a esperança. Cada palavra protegendo filhos pequenos, um filho grande. Isso aí, Sueli Franz, na nossa companhia. Quem mais? Nassi Mosman, boa tarde, amiga, a todos os ouvintes da Nova Salvador, um feliz Dia das Mães. Nassi Mosman e a Marlise, né, na nossa companhia. Vera Jacob, mãe, cada momento ao seu lado me ensinou algo valioso, seu amor, a paciência, a dedicação são a base de tudo que construí. Hoje quero apenas agradecer por tudo e dizer o quanto você é essencial na minha vida. Te amo, Rovena. Olha só, que legal, um abraço para vocês. A Daiane Miller, boa tarde. Mãe, você é a força do meu viver. Homenagem à minha mãe, a Maria Miller. Ai, olha só que fofo. Rosane Miller, olá, passando para desejar, deixar o parabéns a todas as mães. Que Deus abençoe infinitamente a cada uma delas e que reinem com ele, todas aquelas que estão com ele, também cuidando de nós, estrelinhas do céu. É verdade, né? Isso aí. Vamos deixar aqui, ó. Isso. A Marili Brown Sost, boa tarde. Mãe, seu amor me encanta, sua força me orgulha, sua proteção é incrível. Parabéns para todas as mães, em especial para minha mãe, Terezinha Brown. Olha só. Ivete Ana Cornelius, boa tarde. Mãe, é tudo que sou, devo a você. Meu amor, a gratidão são eternos. Rosane Graf, boa tarde, amiga. Fábio Silva, boa tarde. Pessoal participando, né? Mãe, seu amor encanta, sua força orgulha, sua proteção é incrível. Parabéns, mãe. 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Olha só, encantando as mães aqui, né? 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Ivone Alert Klein, boa tarde. Mãe é a joia mais preciosa que existe. Ilse Steffers, boa tarde, Tita. Feliz Dia das Mães para todas as mães. A Yara Holdefer, boa tarde, feliz Dia das Mães. Angela Maria Kerber, boa tarde. Mãe, são três palavras apenas. As desse nome bendito, três letrinhas. Olha só, nada mais. E nelas cabe o infinito. Olha que legal. Márcia Plumerhaus, boa tarde. Mãe, exemplo de carinho e amor. A pessoa mais importante em nossa vida, te amo, minha rainha. Janice Dani Gefai, boa tarde. Mãe, você é um exemplo de mãe, te amo, minha mãe, minha rainha, né? A Janice Dani Gefai, Jardifai, né? Janice, a Janete Miller-Vens, mãe, você é a luz que ilumina meu caminho e o amor que me aquece meu coração. Obrigado por tudo, minha mãe, Maria Miller. A Bernadette Magri, boa tarde. Feliz Dia das Mães, que somos guerreiras de todos os dias. A Gorete Mosman, mãe, quem dera que por um descuido Deus te fizesse eterna. Olha só. Ivanete dos Santos, boa tarde. Quem mais? Isolde Doiner, boa tarde. Mãe é joia. mãe é preciosa que existe. A Noeli Metz da Rosa, boa tarde, feliz dia das mães. E aqui a Lisete Weschenfelder. Ô, Lisete, aqui, boa tarde. A mãe Ivoni Leff, da Vila Seca, é pra mim, é pra mim mesma. Eu a amo muito, né? Olha só, a Lisete Weschenfelder na companhia, eu a amo. Vinícia também na companhia, boa tarde. Aurinha Kuhn, boa tarde. De mãe é o mais puro que existe, né? Amor de mãe é o mais puro que existe. A Miriam Inês Roden, Maria Inês Roden, boa tarde, bom final de semana. Hildo Leixo, boa tarde. A Janete Schons, boa tarde. Quero participar do sorteio. Feliz Dia das Mães. Mãe, amor, é amor, é carinho. Sempre te amarei, minha mãe. Isso aí. Líria Maria Wilter. Clair Rodrigues, boa tarde. Clair Rodrigues, Elizabeth Meinig, boa tarde. Lucimara Campos, boa tarde. Yara Maria Hoffmann, boa tarde. Tita Mariane Spies, boa tarde. Feliz Dia das Mães. A Nivalda Salete Cavalli Cotardo, boa tarde. Silvana da Rosa Pinheiro, boa tarde. O amor mais puro, né? Ilga Neikam, boa tarde. Yara Maria Hoffmann, boa tarde. A Loreni Maria Kunzler, boa tarde. Vamos botar uma música, as andorinhas aqui pro pessoal ouvir aqui, ó. Vamos botar aqui, ó. Aqui.

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7: Morena... 17 horas e 3 minutos. O pessoal ligadinhos aqui com nós, né? Olha só que bacana aqui. O pessoal deixando os recados. Olha só que ótimo, ótimo. Vamos ler mais um aqui que tem aqui, ó. Aqui. Aqui, olha. Boa tarde, Tita. Estamos na escuta. Mãe, você é muito especial em minha vida. Alice Cunha escrevendo isso aqui, né? Ô, dona Lídia, um beijo pra ti, viu, Lídia? Um abraço, alles Gute! Sendam horige, quel? Meu porto seguro, meu amor, maior da minha vida. Obrigado por tudo que tem feito por mim e por ser tão especial em minha vida. Feliz Dia das Mães para todas as mães, em especial pra você, Tita. Obrigada, viu? Pra ti também, viu, Alice? Pra ti, pra tua mãe Lídia, pra todas as mamães, né? Mamãe, todos os dias é Dia das Mães, eu acho. Elas são tão, tão especiais, né? Cuidam dos teus filhos, cuidam da casa, cuidam dos esposos, quem tem. Cuidam ainda, né? São especiais as mamães, olha só. E essas mamães, muitas vezes que não se lembram mais, que tem, às vezes, que nem a minha mãe, ela tem Alzheimer, mas ela lembra lá de passado, mas lembra, coisa boa, né? Lembra ainda, não lembra mais pra frente, mas lembra. Quando ela vem, ela lembra, ela conhece eu, muitas vezes não conhece mais meus irmãos, às vezes não conhece mais a gente, mas estão ali ainda, nossas mães enxergam, né? Que coisa boa, estão com nós ainda. Loreni Maria Kunzler, boa tarde, quero participar do sorteio. Mãe, você é única, insubstituível, obrigada por ser minha mãe, por ser minha, meu refúgio nas horas das tempestades e por me ensinar que a honestidade e respeito em primeiro lugar de caminhar juntas em união e paz. Obrigada por você nunca deixar de desistir quando não achei mais chão e por achar forças para continuar a viver. Obrigado, minha mãe, te amo. Ai, olha, mãe e Deus, né? Marli Costa, boa tarde. Mães, dizer que é um nome tão pequeno tem um significado tão grande do infinito amor inesquecível. A Fábio Silva.

0: Também na companhia, e Lore Guever também, boa tarde, beijos. Annelise Bender, boa tarde. Solange Kuhn, boa tarde. É ser mãe, é cuidar com amor dentro e fora de casa. Feliz Dia das Mães para todas as mães, principalmente para minha Catarina Milita Kuhn. Olha como tem. Boa tarde, em especial minha mãe Terezinha Yan, minha heroína. E a minha rainha, Roselane Yan, Janete Cor, boa tarde, um feliz Dia das Mães a todas as mães, e o Cialfren também, boa tarde, queria dizer que te amo, minha mãe, pois se fosse ela, não estaria aqui, amo ela. A Marlene Bauermannstaut, boa tarde. Lidy Miller, boa tarde, querida Tita. Olha só, pessoal na sintonia. Mandar um abraço para nossa querida Ivarne Fai, que sempre tá ligadinha com a gente, né, Ivarne? Sempre sintonizada, ligada aqui. Mirice Bender, boa tarde. Alibete Saltier de Oliveira, boa tarde. A Mirice Bender diz assim: boa tarde, mãe. É uma palavra tão pequena, mas que significa muitas coisas: amor, carinho, generosidade, compaixão, compreensão. Quero homenagear a minha mãe Silma Maria Roden. Sou eternamente grata pelo amor e carinho que ela sempre tem por mim. Te amo, mamãe. Iria Fir, boa tarde, Iria. Dirce Patzlaff, boa tarde, feliz Dia das Mães, em especial para minha mãe querida, que amo muito, e para todas as mamães. Roselane Lois Jungs, boa tarde. Homenagear todas as mães, em especial a minha rainha Terezinha Lois. Terezinha Guever, boa tarde. Ela que escuta por aplicativo em Carlos Barbosa. Líria Villers, boa tarde. Feliz Dia das Mães, Líria. Obrigado pela tua companhia. Seu Renor Villers, também sempre ligado, né? Jaci Chu e o seu Nestor. Grande abraço para vocês, o pessoal ligado na sintonia aqui. A Vera Ritter, boa tarde, Vera. Feliz Dia das Mães para todas as mamães. Ilva Wortmann Becker, boa tarde. Pessoal de Campestre Alto Baixo, vai o meu abraço. Ana Elma Regler, pessoal de Júlio de Castilhos. Marciane Dan, boa tarde. Quem mais aqui? A Sidonha Peixes, boa tarde, o pessoal da linha Bonita, Alta e Baixa. Janice Tonheto em Barão, boa tarde, amiga, tudo bem? Tudo é mãe para ser que protege, que ama e que cuida, né? Sempre ao lado de seus filhos, com amor e dedicação. Feliz Dia das Mães. Com certeza, né? A mãe protege. Celita Wortmann também na sintonia. Renice Anívia Sperling, oi, boa tarde para você. A Noemi Alef, também na sintonia. Líria Maria Schneider, boa tarde. Aqui Magali Franzen, boa tarde, querida. Olha só, na nossa companhia, boa tarde. Elizabeth Fai, também na sintonia. O pessoal lá de Campestre Madeira Tratada, boa tarde, mãe, você é a prova de um amor que não precisa de explicações, apenas de presença. Obrigado por ser meu refúgio nas tempestades, por me ensinar que a honestidade e a força caminham juntas. Se hoje eu busco o que é certo, é porque vi em você o maior exemplo de integridade, exemplo de mulher, te amo. Ivone Rauber, boa tarde, minha amiga. Mãe, é um presente precioso e me orgulho. Um presente precioso, um orgulho que não tem preço em nossas vidas. A Lúcia Patzlaff, boa tarde. Mãe, você sempre será a minha maior protetora. A Classi Welsbacher, boa tarde. Graziele Carniel, boa tarde. Amo, você é o maior presente de Deus na minha vida. Sabrina Anderson, boa tarde. Mãe, amor sincero, sem exagero, maior que o teu amor, só o amor de Deus. Classi Welsbacher também na sintonia. Elizabeth Fai também na sintonia. Tem a Clarice Mesadri, boa tarde para você. Andréia Peixe, boa tarde. Inês Bernadette Peixe, boa tarde para ti também. A Classi Max, boa tarde. A Thaís Fernanda Lunges, boa tarde para você. A Elaine Tumsngenak, boa tarde. Lucena Bot, feliz dia das mães a todas as mamães. Angélica Camargo, boa tarde. A Cláudia Reich, boa tarde. Feliz dia das mães. Ser mãe é maravilhoso, porém tem seus momentos de desafios. Imelda Patzlaff, boa tarde. A Patrícia Lorenz, boa tarde. Tita, ótimo dia para todas as mamães, né? Roseli Schmidt, boa tarde, feliz dia das mães.
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2: E o pessoal que tá no Chima, né? Olha só que bacana. Jessi Borges, Sidney da Conceição no Chima. A Lúcia e o Zé, a vizinha da Lúcia lá, do Nequinho. Encontrei ela antes na cooperativa. Oh, um abraço pra ti, viu, menina? Vou pedir pra Lúcia certinho lá o teu nomezinho, tá? A Leredi Kunz, que bacana você com nós. Oi, feliz... Querida, feliz Dia das Mães para todas nós. Estou na faxina, estou com você toda tarde. Mas que bacana, Leredi. Leredi Kunz, um abraço para ti. Beijo, beijos para vocês. Pessoal lá da linha Cajerana, né? Linha comprida. Oi, eu e o Arthur na escuta aqui na loja. Paulo André Cunha e o Arthur. Ô, Arthur. Beijo para ti, Arthur. Um abraço, viu? Tem cueca virada lá em casa, tá? É, coisa boa, o pessoal na sintonia, aquele abraço, quem mais? A Vinícia também na companhia, olha a térmica que ela ganhou, toca Mulher Maravilha. Vamos ver se tá tempo, Vinícia, né? Tem bastante coisa aqui, né? E talento aqui hoje, hein? Mas vamos lá, vamos programar as musiquinhas, né? Vou tocar... O vestido? Ah, o vestido sim, da térmica, muito bonito, né? Olha só que legal, né? Isso aí, vamos tocar Mulher Maravilha para as mulheres maravilhosas. Vamos lá, quem tá mais na nossa companhia aqui. Vamos tocar uma música depois pro Arthur também, que ele gosta, né? Isto, vamos ver qual é que ele gosta depois. Touro, carambola. É, será que ele gosta dessa ainda? Hein, vamos lá, quem tá na nossa companhia aqui, eu tô procurando aqui, ó, o dia que eu saí de casa. Agora achei as minhas meninas aqui pra falar. Liane Kippertapper, boa tarde pra vocês, na sintonia. Quem mais? Marceli Pittenkoff, boa tarde pra você. A Markelle Miller, boa tarde. O Fábio, a Franciele Melo, boa tarde. A Cirlei de Melo Ignacio, boa tarde. A Maria Brinkman, boa tarde para você, Maria. A Marlene Berens, boa tarde. Quem mais? Berens. A Lisete Ritter, boa tarde, Lisete. A Marlene Olécio Sost, boa tarde. A Maria Inês dos Santos, também, boa tarde para vocês. Que estão na sintonia, olha só que bacana aqui. Vamos ver se eu tenho mais aqui, que às vezes não abre todos, né? Isto, mas a gente já vai aqui. Vamos programar Mulher Maravilha, vamos botar mais uma música pro pessoal que tá na sintonia. Nossa querida amiga Heidi Ribni, o pessoal de Linha São João. Boa tarde, chegando também. A Ione Rux também na sintonia. Vamos tocar essa aqui. Uma alemã pro pessoal que gosta. Esta aqui, ó. Esta. 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

Olha, chegando pro Arthur lá com o vô, né? O Paulo André Kuhn. Touro Carambola, vamos lá. Quero ver tu cantar, Arthur.

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0: E essa aqui, ó. Dançando em Porto Lucena.
1: Dançando em Porto Lucena com a...
0: Vamos lá, o pessoal que gosta. Vamos bailar comigo, ó.

Fred, agora vai, né? Já rendeu, vai render mais, agora tem que dançar. A Erika Oscar, Linha Comprida, Yara Maria Hoffmann e o Cláudio, turma toda na sintonia. A Loreni Kunzler tá dançando.

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2: Cinco horas e 32 minutos.
3: 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Aqui é Caroline Andréia Klein, advogada, e trago no nosso Minuto Jurídico esclarecimentos legislativos e as novidades no mundo do direito. 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O STJ e o STF têm buscado proteger os direitos das pessoas que possuem o autismo. 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
6: Agora são 17 horas e 35 minutos. Vamos escutar o áudio aqui da Jacinta Schomer. Fala aí, minha amiga.
7: Boa tarde, é a Jacinta Schomer. Cheguei em casa, tô serviço, agora tô dançando em retorno da mesa ali na cozinha. Oh, coisa boa, que música bonita.
6: Mas olha só, a Loreni também. O pessoal chegou em casa e já começou a dançar, né? Pessoal na sintonia, ela diz assim: cheguei, estou dançando. Boa essa música. Você é querida, obrigada. Manda um abraço. Manda um abraço pra ela, tá? Pra, olha só, tá te mandando um abraço, viu? A Jacinta, Loreni tá te mandando um abraço, tá? Quem mais que tá na sintonia? A Cirlei, o Pedro Seval. Boa tarde, amiga. Toca uma música pro Alexandre que tá na escuta. Música pra ti, Alexandre, pra toda a turma da PAI, né? Pessoal sempre ligadinhos com a gente. E uma feliz e abençoada... uma feliz e abençoada noite com muita paz saúde e paz. Obrigado igualmente pra vocês também, tá? Isso, pessoal ligadinhos aqui, a Vande também, a Vande de Oliveira na sintonia, a Tereza, o Carlos, o Wesley, a Ellen, o Flávio, né, que é seu esposo, toda a vizinhança na sintonia. Ô, Alessi, tu tava faltando aqui, né? E Lore Guever também, aquele abraço pra vocês, beijão, meninas, ligadinhas aqui com a gente. Vamos escutar essa aqui, que é pro Alexandre, né? Seval, na nossa companhia. Ô, Xande, nosso colorado, né? Nós somos sofredores, né, Alexandre? Mas não faz mal, tá tudo certo, né, Xande? Cirlei, o Pedro, Ai, avó e o vô na escuta, o seu Carlos e a dona Tereza, linha do meio na sintonia, um beijo.

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1: Agora não quero ver ninguém parado. Vamos lá, Alice. Vamos lá, turma, na nossa companhia, sexta-feira.

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2: Olá, meu amigo, olá, minha amiga ouvinte. É o momento de oração do fim de tarde. Eu sou o Padre Ezequiel. Sexta-feira é o momento também de gratidão. O que você quer agradecer? Falamos muito de gratidão nos últimos tempos, mas a gratidão é uma atitude do meu coração, da minha alma, do meu pensamento. Pense o que você quer agradecer. Os agradecimentos transformam a vida, pode ter certeza. Seja uma pessoa agradecida. E o pensamento de hoje é o seguinte: aproveite ao máximo os momentos de alegria para agradecer tudo o que tenha recebido da bondade divina. Alegria é a saúde da alma e o otimismo é a alegria de amanhã, bem aproveitada no dia de hoje. Espalhe alegria em torno de si. Meditemos a canção.

0: Rezemos juntos. O anjo do Senhor anunciou a Maria, e ela concebeu do Espírito Santo. Ave Maria, cheia de graça, o Senhor é convosco, bendita sois vós entre as mulheres, e bendito é o fruto do vosso ventre, Jesus. Santa Maria, Mãe de Deus, rogai por nós, pecadores, agora e na hora da nossa morte. Amém. Eis aqui a serva do Senhor, faça-se em mim segundo a vossa palavra. Ave Maria, cheia de graça, o Senhor é convosco, bendita sois vós entre as mulheres, e bendito é o fruto do vosso ventre, Jesus. Santa Maria, Mãe de Deus, rogai por nós, pecadores, agora e na hora de nossa morte. Amém. E o Verbo se fez carne e habitou entre nós. Ave Maria, cheia de graça, o Senhor é convosco, bendita sois vós entre as mulheres, e bendito é o fruto do vosso ventre, Jesus. Santa Maria, Mãe de Deus, rogai por nós, pecadores, agora e na hora de nossa morte. Amém. Rogai por nós, Santa Mãe de Deus, para que sejamos dignos das promessas de Cristo. Oremos. Derramai, ó Deus, a vossa graça em nossos corações, para que, conhecendo pela mensagem do anjo a encarnação do vosso Filho, cheguemos por sua paixão e cruz à glória da ressurreição. Por Cristo nosso Senhor. Amém. E agora, a invocação da bênção sobre você. Por intercessão de Nossa Senhora, nossa Mãe, a Mãe de Deus, o Deus da vida, o Deus que olha por nós e nos sustenta o tempo todo com o seu amor, esteja no teu coração, esteja na tua casa, te abençoe, te dê um descanso restaurador e sempre te auxilie para que você encontre a paz verdadeira no seu interior e na sua alma. Deus te abençoe com o seu amor. Em nome do Pai, do Filho e do Espírito Santo. Amém. Receba nossas mensagens no seu WhatsApp. Procure no nosso Facebook, no Instagram, um número para você se cadastrar. Um grande abraço, um ótimo fim de semana e muita paz para você.
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2: Agora são 17h53. Hoje chega nosso colega João Carlos Moira, né? Pra fazer o paradão do Cléo, isto. Pessoal na sintonia, Jacinta Fusinger, oi, minha mensagem vai para a minha estrelinha lá no céu, agradecer ela por todos os ensinamentos que ela me ensinou. Mãe é a joia mais rara e a flor mais bonita do jardim. Feliz Dia das Mães a todas as mães. É, olha só que bacana, que legal, pessoal sintonizado. Mandar um abraço ainda para Marlene Pundel, né? Chegou a vizinha da Loreni, Maria Kunstler, em São Pedro da Serra. E a gente vai terminando o nosso programa aqui. Quem foi as ganhadoras de hoje dos nossos dos brindes, né? Do meu e da Liliane, de hoje de tarde, da nossa colega Lili. A Miriam Maria Roden, Arroio Canoas, isso. E a Alice Cunha, aqui de Salvador do Sul. Pessoal, pode vir retirar aqui os brindes da Mimos e Pétalas, aqui, que fica bem pertinho da Sicredi. Olha, o pessoal, para as mamães na nossa companhia, aquele abraço para vocês. E eu volto amanhã de tarde. É, ligadinhas aqui, né, no show da tarde, amanhã à tarde. Vocês fiquem com ele agora, com o nosso colega João Carlos Moira e com o Paradão. Hoje ele vai fazer o Paradão para vocês. Beijo, fiquem bem, se cuidem, ótima noite.

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1: Cinco horas, 59 minutos.
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2: Olá, boa tarde, estamos chegando. 8 de maio, antevéspera do Dia das Mães. Está iniciando o Paradão da Nova Salvador, um pouco especial hoje, porque as mães merecem. E é o último paradão antes do Dia das Mães, domingo, dia 10. Hein? Em todas as mães se sintam lembradas e abençoadas pelo programa Paradão da Nova Salvador, que tem o apoio cultural da loja Centro Real. 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Na abertura do Paradão da Nova Salvador, que eu já falei antes, é um pouco diferente do que o Cléo apresenta, porque Dia das Mães é uma vez por ano. Então, o Paradão também quer desejar a todas as mães um feliz Dia das Mães. Estou colocando à disposição para você participar o fone WhatsApp 998959401. Eu falei 998959401. Já temos participantes aí. Benício Hort. João faz homenagem para aniversariante do dia. Marciane vai, minha amiga de longa data lá da linha São João, né? A Tília da Johnny Rooks, a esposa do Valmir, a mãe da Camila. Um grande abraço, Marciane, estou só esperando o convite para a festa. José Silvério Rainer, boa noite, ótimo final de semana. Bom, aqui já está anoitecendo também. Eu disse que o programa hoje é um pouco diferente, mas eu vou lembrar no programa de hoje, vou fazer um pouco de propaganda do meu programa amanhã. Amanhã eu faço o programa Despertar Alegre em dois tempos. O primeiro tempo é das 6 às 7 e o segundo tempo das 8 às 9. E amanhã, das 7 às 8 horas, nós teremos uma mãe aqui no programa. Mãe, não há muito tempo mãe, mas é mãe e adora a sua filha, né? Estará conosco aqui a Juliana Luft, a secretária da Saúde de Salvador do Sul, que vai falar sobre saúde e sobre o Dia das Mães amanhã no programa Salvador do Sul em Foco, entre 7 e 8 horas. Chegando aí às 18 horas e 6 minutos, Amor de Mãe.

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1: Vamos lá, em Salvador do Sul, 16 horas, 10 minutos. A Reni Lourdes nos dando boa noite aqui. Boa noite, primeira dama do Morro Bela Vista. Que legal, né? O pessoal do Morro Bela Vista se liga na programação da Nova Salvador das 6 da manhã até as 7 da noite. Isso para quem não é guarda, para quem não é segurança, para quem não trabalha aí em empresas, né, que podem escutar a rádio a noite toda, tem uma programação sempre especial para você. Tá chegando aí no colinho da mãe.
2: Isso aí, seu alemão, eu vou mostrar quem manda aqui.

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1: Vamos lá, em Salvador do Sul, 18 horas 27 minutos. Simon Soares, Minuto de Sex. Boa tarde para você. Boa tarde, nosso colega Loivo Alberto, na nossa companhia Benício Orpedius Atuais, né? Olha, pessoal, eu antes já fiz uma propaganda do meu programa. Amanhã eu vou repetir agora. Antes eu falei que vai ter Amanhã Despertar Alegre em dois tempos, em Salvador do Sul, em foco das 7 às 8 horas. Agora eu vou dizer para vocês: vai ter um presente para as mães. Vai ter três presentão para as mães, para quem participar do programa amanhã, das 6 até as 9 horas da manhã. Das 6 às 9. Quer saber os presentes? Olha só. Ana Paula Modas. Ana Paula Modas me deu um vale presente de R$100. Ana Paula Modas me deu um presente, vale presente de R$100. Dirce Modas, em São Pedro da Serra, me deu outro vale presente de R$100. E a Lancheria e Confeitaria Três Marias me deu uma torta. Uma torta. Então, amanhã três excelentes prêmios para você ter que participar do nosso programa. E só pode ganhar quem participa, não tem outro jeito. Você poderá participar amanhã pelos comentários da nossa postagem do Facebook e também, né, no WhatsApp da rádio 998959401. Importante eu já dizer hoje: quem ganhar a torta, ou retira amanhã de tarde ou domingo entre 9 e 11 horas da manhã. Para semana que vem não tem mais. Ou é amanhã que retira quem ganha, ou domingo de manhã das 9 às 11. Depois diga, vou falar que nem o Loiro, não diga que o Joãozinho não avisou, tá bom? Olha aí, Hilário Rainer da Benoite. Eu achei que ele já estava dormindo. Ah, ele quer que eu faça propaganda. Então vamos ver o que ele me mandou aqui. Olha só. Transmissão da jornada esportiva pelo canal Esporte Show. Sétima Copa Transitros Sicredi de Futsal. É sexta-feira, hoje, dia 8. Sub-15, das 19h45, Harmonia e Paberama. Sub-15, das 20h30, às 20h30, Salvador Sul e Poço das Antas. Força Livre, 21h30, Harmonia e Paberama. E depois ainda tem Salvador do Sul e Poço das Antas. A equipe hoje, pelo que eu soube hoje aqui, em off, vai estar bem completa hoje, que legal, né? Uma bela transmissão para você, Hilário, pro Valdir, pro Cléo, pro vice-prefeito de Salvador Sul, pro Spon, todo mundo que vai estar lá transmitindo a sétima Copa Transitros de Futsal, né? Legal. Chegando agora para você, aqui na Nova Salvador FM, a Lisete Rainer tá me dando boa noite, João. Lisete, nós podemos votar, esse ano nós já ganhamos um título, né? Já ganhamos um título. Vem aí, programa Paradão Especial, último programa antes do Dia das Mães, não podia ser diferente. Mamães,

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1: Vamos lá em Salvador Sul, 18 horas 23 minutos, 18h23, um paradão um pouco diferente hoje, um pouco diferente. Mas eu não posso deixar de atender os ouvintes, né? Um abraço a Vinícia Hort, que é fã número um do meu filho Cleão, né? Ela pediu os Atuais e eu achei uma música dos Atuais que fala delas. Delas, das mães, das futuras mamães. Todas elas querem festa.

Vamos lá em Salvador do Sul, 18 horas 27 minutos. Esse é o Paradão na Nova Salvador, a Vinícius Horto. Valeu, João. Abração, né? Acho que acertei meio na mosca, né? É bonita essa música. Elas querem festa. Valeu! Um abraço pra você que curte a programação da Nova Salvador FM 87.5 do seu dial. É programa Paradão um pouco diferente. Especial para as mães. Vem aí! Roberto Carlos, Nossa Senhora.

Linda música, Nossa Senhora do Roberto Carlos, você acompanhou aqui na Nova Salvador FM. Eu tenho a participação da Mara Muscov. Boa noite, Mara Muscov. Quero fazer uma homenagem para minha irmã Maria Inês, que está de aniversário hoje. Uma ótima noite a todos e um feliz Dia das Mães a todas. Isso aí. Daqui a pouco eu vou tocar o feliz aniversário. Temos muitos amigos e amigas do Face de aniversário hoje e elas merecem uma homenagem no Paradão da Nova Salvador também. Bom, vem aí o Dia das Mães. O Dia das Mães é depois de amanhã. Depois de amanhã é o Dia das Mães. Vem aí, Trem Bala Especial Dia das Mães com Ana Vilela.

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1: Lendo a música, né? Dia das Mães é o nome da música. Se vocês quiserem pedir amanhã pra Lili, quiserem pedir pra Tita, domingo de manhã no programa do Loivo, meu Loivo é mais Gaudéria, né? Mas das 7h30 às 8h30 ele toca umas diferentes pras mães também. Conheço o Loivo. Aliás, tá lá no Loivo. Amanhã eu tenho presentes que eu já anunciei. A Lili tem presentes e a Tita tem presentes para sortear para o Dia das Mães. E o Loivo, domingo de manhã, ele me confidenciou hoje de manhã, ele vai ter no mínimo 10 presentes, né? No mínimo. E o programa Churrasqueando com a comunidade sabe o sucesso que é. E com certeza vai bater um dos recordes de participação neste domingo, né? Eu falei antes que tem muita gente de aniversário hoje, amigos do Facebook da Nova Salvador, nossos amigos, amigas, né? Tenham todos um feliz aniversário, como diz o Miramar Show, ó.

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2: 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Reta final do Paradão da Nova Salvador desse dia 8 de maio, antevéspera do Dia das Mães. Alô, meus amigos e minhas amigas. Eu tenho um agradecimento e um dever de agradecer a todas aquelas pessoas que viram a postagem ontem do Facebook da Rádio Nova Salvador e no meu Face sobre a minha participação num dos eventos em comemoração aos 45 anos do Sicredi Ouro Branco em Teutônia. Participei lá no dia 5 de maio, terça-feira. Magnífico, lindo, casa cheia. E o reconhecimento das pessoas pelo trabalho que os radialistas fazem numa conexão com o Sicredi e com os ouvintes. Certamente eu não posso me recordar e não lembro de algum evento que a Rádio Nova Salvador esteja presente aqui em Salvador, em São Pedro, nas comunidades do interior, que o Sicredi não se fez presente. Sempre o Sicredi disse sim. Amém. Estamos no ano em que o Sicredi completa 45 anos, mesma idade do município de Teutônia, que também completa 45 anos. Eu quero agradecer a todas as pessoas que curtiram a postagem, que comentaram as postagens, pelos e-mails enviados, pelas mensagens de carinho que eu recebi. E de modo muito especial, eu tenho a obrigação de agradecer. Eu fui escalado para ir lá para Teutônia pelo nosso presidente Valdir Edino Schneider, que semana passada já me comunicou a possibilidade de ir. Como era de dia, não tinha problema nenhum, eu fui. E acho que representei bem Salvador do Sul, a Rádio Nova Salvador, o Sicredi daqui. Que a festa de 45 anos é do Sicredi Ouro Branco. Em São Pedro, o Sicredi Serrano. E a todos, muito obrigado. Tenho certeza que muita gente torceu pela minha recuperação, como teve aqueles que torceram contra. E esses do Contra que me deram as energias que eu posso estar fazendo, que eu estou fazendo agora, graças ao apoio da direção da Rádio Nova Salvador, dos apoios dos meus colegas aqui da rádio, e tenho certeza também, né, que muita gente torceu e deu certo. Tomara que continue dando certo, que no próximo ano, antes do Dia das Mães, eu possa estar com vocês novamente aqui. Vou ficando por aqui porque eu tenho a minha mãe, a dona Nelly Moira, não está mais no nosso meio. Mas deixou uma lacuna, uma saudade imensa. Ela se preocupou muito comigo, principalmente quando de madrugada eu ia para Montenegro trabalhar em estrada de chão batido. A dona Nelly Moira nos deixou um vazio imenso. Por isso que muitas vezes eu toco a música de manhã cedo na rádio, que não é para esse horário, né? Não adianta no dia da morte. Não adianta. Tem que visitar os pais em vida. Os pais em vida. Por causa de pessoas incríveis, de mamães incríveis, eu me tornei um filho adotivo de muitas mães. Tem a minha vizinha Lourdes Weber, a minha tia Geni, a minha tia Anitta, a minha tia Tilly, né? E tantas outras, mas de modo especial, amanhã pelas 4:30, 5 horas da manhã, quero ir lá no parque. Afonso Cristóvão Valau vai ocorrer amanhã mais uma feira da Colonia Backhouse. A dona Líria e toda a sua família foram realmente minha segunda família. E não agradecer essas pessoas seria ignorância da minha parte. A Tilly, a Lourdes, a dona Líria, a Paula, a todos vocês, muito obrigado. E aquelas pessoas que eu não posso falar o nome, muito obrigado. Eu sei da importância de vocês para mim e para toda a comunidade. Amanhã de manhã, 6 horas, vou estar aqui. E vou estar aqui com muita alegria, com muita emoção, porque a dona Nelly está torcendo por mim lá de cima. Vem aí, filho adotivo, fui!

0: 7:30.
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Olá, amigo. Olá, amiga. Sou pastor Ezequiel Schacht. Esse é o Gotas de Felicidade. Para hoje, as senhas diárias nos trazem. Primeira Reis 8:57. Que o Senhor nosso Deus não nos deixe nem nos abandone. Mateus 28:18. Jesus disse: toda autoridade me foi dada no céu e na terra.

0: gratos te somos, ó Pai, porque tu estás conosco, nunca nos abandona, e em Jesus Cristo tu nos mostra o teu amor para conosco. Que eu possa te servir, que nós possamos te servir no dia de hoje, em nome de Jesus. Que a bênção do Todo-Poderoso Deus, Pai, Filho e Espírito Santo esteja sobre você. Amém?
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0: 8:31.
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0: Ah, o refrão é fácil, né?
1: Tá mais na cara que barba. Meu radar tá funcionando. Enquanto
0: eu
1: já tô voltando. 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
0: Quê?
1: Meu radar.
0: E aí?
1: Enquanto você
0: eu
1: já.
0: Palmas pra vocês, portão! Que maravilha, gente!
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0: Está no ar a Voz do Brasil. As notícias do governo federal que movimentaram o país no dia de hoje.
1: Boa noite.
2: Uma boa noite para você que nos acompanha em todo o país.
1: Sexta-feira, 8 de maio de 2026.
2: E vamos ao destaque do dia em investimento em energia.
1: São 130 bilhões de reais para melhorar a distribuição de energia elétrica no país até 2030. Gabriela Noronha.
3: Foram renovados os contratos de concessão de 16 distribuidoras de energia elétrica. A renovação dos contratos beneficia cerca de 42 milhões de residências no país.
2: E anunciado também, Luz para Todos vai chegar a mais 233 mil novas famílias.
1: E ainda, rendimento médio mensal do brasileiro alcança o maior patamar da série histórica desde 2012.
2: O valor tem crescimento de 5,4% em 2025 e chega a R$ 3.367, Graziela Bezerra.
4: O aumento da oferta de trabalho foi o que mais puxou o incremento da renda.
1: Você vai ouvir também serviços públicos na mão.
2: GovBR alcança a marca de 500 milhões de assinaturas eletrônicas.
1: Saiba como proteger sua conta e evitar golpes virtuais. Cleide Lopes.
5: Você pode acessar na plataforma serviços digitais que vão ajudar a proteger seus dados contra golpistas.
2: Hoje, na apresentação da Voz do Brasil, Mariana Jundumim, Nazi Brum.
1: E acompanha a gente ao vivo. Acesse radiogov.ebc.com.br ou o canal Gov na sua TV aberta.
2: 130 bilhões de reais em investimentos para modernizar a distribuição de energia elétrica no país até 2030.
1: O anúncio foi feito em evento que contou com a presença do presidente Lula.
2: O objetivo é melhorar a qualidade dos serviços prestados à população e incentivar o desenvolvimento e a geração de renda.
3: Foram renovados nesta sexta-feira os contratos de concessão de 16 distribuidoras de energia elétrica em 13 estados do país. Os contratos devem viabilizar cerca de 130 bilhões de reais em investimentos até 2030.